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6: 8 e 2.
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1: 83. 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
0: 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Estou na Top. Você que está sintonizado no melhor da programação. Quero mandar abraço para você que está em Camapuã do Bandeirantes, São Gabriel do Oeste, Dourados, Carapó e Viema, Juti, Jatei, Laguna Carapã, Antônio João, Glória, Dourados, São Gabriel do Oeste, BR-060, A161, né, a 163, para você que está nas rodovias ou na cidade mesmo, o nosso salve para estarmos juntos sempre, todo fim de semana aqui, com o melhor do Flashback. Vamos de disco, D-I-S-O, é disco, né? O Taouan, que é uma banda francesa, nascida lá em Paris, em 1979, eles lançaram essa música que virou um dos grandes hinos da era disco, com o refrão soletrando a palavra disco, D-I-S-O, sendo muito popular em pistas de dança ao redor do mundo. Eu convido você para dançar e eu

bem. Vamos que em 1978, tá? A coreografia com os braços aí formando a letra, né? Virou um fenômeno mundial, né? Transformando a música em um clássico obrigatório em festas, né? Eventos esportivos, celebrações até hoje. Ah,

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6: 8:21.
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10: Você sabia que o Caminho do Pederu é uma rota histórica que conecta o Oceano Atlântico ao Pacífico, atravessando o Brasil, Peru e outros países da América Latina? Utilizado há mais de 13 mil anos por povos indígenas e, mais tarde, por exploradores europeus como portugueses e espanhóis, o caminho serviu para a busca de ouro e prata. Urandir, um pesquisador brasileiro, começou a explorar esta rota na adolescência, investigando diversos trechos, como o que liga Cusco, no Peru, ao litoral brasileiro. O Pederu facilitou migrações indígenas e teve um papel importante na colonização do sul do país. E as pesquisas continuam. Ficou curioso? Quer saber mais? 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

aqui, ó. Muito legal. E trazendo também a sua participação. Lembrando que amanhã, domingão, nós estamos aqui das 6 da tarde às 9 da noite, ou seja, das 18 às 21 horas, no melhor do flashback. Só a Top tem. Vamos de Clearwater Revival, ou seja, Creedence Clearwater Revival, mais conhecido como Creedence, né? Em 1970, eles não. Essa aqui é a velhinha simpática. Chama-se Have You Ever Seen the Rain? Lembra dela? Eles são lá dos Estados Unidos. E essa música, ela foi escrita pelo John Fogerty e frequentemente interpretada como uma metáfora sobre o fim da banda. Apesar do sucesso da época.

esse é o vídeo. I promise myself. Eu quero que eu Essa música foi um grande sucesso nas rádios. Tem um Pérez. E também no Brasil. Sacando aí o estilo.

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1: E se eu te disser que o caminho para a vida eterna está na sua alimentação, você acredita? Conforme estudos, devemos comer 70% cru, 30% cozido e zero frituras, enlatados e embutidos. Mas como isso vai me levar à vida eterna? Nosso corpo é uma máquina que carrega nossa alma e espírito. Sendo assim, quando cuidamos do nosso corpo, estamos também indo em direção à transmutação, ou seja, vamos rejuvenescer.

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8: 8:44.

na Top Hardware. Você ouviu aí, WhatsApp, 1993, fechando a minha programação. Quero agradecer muito a Deus, a você, por essa audiência maravilhosa. Onde quer que você esteja na sua cidade, muito obrigado. Já te convidando aí, amanhã, não esqueça, das 18 às 21 horas, encontro marcado aqui na Top FM. Fique agora na programação com o Bocão, a sua programação.

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5: 9 e 3.
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2: Legal, gente. Salve, salve, Campo Grande. Muito boa noite. Estamos chegando aqui na Top FM 88,9. Para toda a nossa Campo Grande, Mato Grosso do

0: Mato Grosso do Sul. Boa noite, Campo Grande.
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0: Boa noite pra todos aqui em Camapuã, hein?
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0: Boa noite pra todos aqui em Caracol.
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0: E Viema.
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0: E Glória de Dourados, hein?
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0: Vamos pra cima, gente. Até meia-noite, muita coisa bacana vai rolar aqui na nossa programação. Hoje, sábado gostoso, hein? 9/9/9 de maio de 2026. Sejam todos muito bem-vindos. Pra você que não me conhece, eu sou o Jusinei Vilela. Eu sou os bancão e te faço companhia aqui na Top FM, hein? Levando muito sucesso pra você, ouvinte especial. Sossega, Lazão, sossega. Rapaz, o Lazão tá todo molhado, rapaz. Tá todo agitado. Fica ali no cantinho ali. Fica ali comendo sua alfafa ali. Lazão. Porque a partir de agora o bicho pega e amanhã não vem aqui na Top FM. Programa Rodeio da Top. Prêmios pra vocês aqui, é claro. Um pix de 100 reais. Uma caixa de cerveja também. Portanto, participe e interage aqui na nossa programação. Vocês estiveram aí na agradável companhia Top Hits, Ricardo Ortiz. É o Bocão te fazendo companhia aqui no programa Rodeio da Top até meia-noite. Começou!

Aí, sucesso com Bruno e Marrone. Aliás, é mais, e abrimos o bloco musical aí. A primeiríssima do Rodeio da Top, com Guilherme Santiago, meia-noite e meia. Hora certa pra você, 9h14, chovendo muito em nossa linda cidade morena. Enfim, chovendo muito em Mato Grosso do Sul, né? E o frio chegou, né, gente? O frio chegou, chegando, né? Portanto, então se agasalhe aí, portanto, cuidado aí pra você que tá dirigindo, muita atenção, viu? Muitos buracos aí nas ruas, portanto, sinalize também as suas intenções no trânsito aí, tá ok? Agora são 9h15. Um forte abraço para os amigos aqui em Camapuã, curtindo o Rodeio da Top. Pessoal também aqui em Caracol, gente. Ó, Caracol curtindo o Rodeio da Top. Em Vinhema, Glória de Dourados, também curtindo o Rodeio da Top. Você tá curtindo aonde, hein? Fala aqui com o Bocão, 99218-8550, hein? 99218-8550. Eu quero saber aonde é que você tá curtindo a nossa programação, porque eu tenho prêmios aqui pra você. Tenho aqui uma caixa de cerveja e tenho também pra você aqui um pix, de 100, rapaz.

0: Evelyn, curtindo a nossa programação no centro da cidade. Obrigado, viu, Evelyn, pelo carinho aí da sintonia. Evelyn, sempre, sempre curtindo a nossa programação. Fico muito feliz, viu, Evelyn, de saber que você está curtindo aí o programa Rodrigo da Top, tá? Tem mais a Cibele, alô, Cibele de Corumbá, rapaz, Cibele de Corumbá, curtindo também o programa Rodrigo da Top. Obrigado, meu Cibele, aí, pelo carinho da sintonia. Tem mais o Donizete, alô, Donizete, curtindo também o programa Rodrigo da Top, lá no Jardim Colômbia, alô, Donizete.
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1: De volta aqui no programa Rodeio da Top. Muito boa noite pra você sintonizado aqui na nossa programação. Curtindo aí o Rodeio da Top. Quem tá na sua casa, não tá no seu trabalho. Boa noite, obrigado aí pelo carinho da sintonia, gente. Obrigado pelo carinho, hein. Vamos aqui rolando as melhores canções, as melhores músicas pra você, ouvinte especial, hein? Quero mandar um abraço lá pro meu amigo Milton. Alô, Milton! Curtindo a nossa programação lá em Rochedinho. Obrigado aí pelo carinho, viu? Alô, Elizabeth também, Elizabeth, ouvindo a nossa programação lá no Aero Rancho, o pessoal do Aero Rancho aí também, né, ouvindo a Top FM, curtindo o programa Rodrigo da Top. E você tá ouvindo da onde, hein? Onde é que você tá ouvindo a nossa programação?

0: 24 minutos. Sem perder tempo,
1: eu tô com um
0: boi. Boa noite.
1: Foi Raimundo aqui da Fazenda Pioneira.
0: Raimundo.
1: Foi pelo sorteio.
0: Já tá.
1: Eu ofereço esse programa pra todas as mães. É nosso dia amanhã.
0: Verdade, parabéns.
1: Eu ofereço a todos os ouvintes e pra vocês da rádio também. Uma ótima noite.
0: Obrigado, valeu.

0: E ele tinha que ir pro brigado, era o chefe dele.
1: Aí, bota o chefe.
0: Mano,
1: rapaz, dessa gravação só não tá legal, não sei o que. Ô meu,
0: Bocão, ô Fernando, Bocão,
1: agora melhorou.
0: Pra você ver como começou seu ouvinte aí, faz o galera esse pix aí, Bocão, com 100 reais.
1: Opa, filha.
0: Tô precisando mesmo.
1: Sério?
0: Você até meia-noite, tô tomando um chá quente.
1: Opa, aqui, legal, pensei que você tava tomando uma, mano. Rapaz, tem um ouvinte aqui que eu não posso esquecer dela. Eu não mandei um abraço pra ela sábado passado, mas ela tá tapando meu coração. Eu vi que ela foi uma das primeiras a participar. Foi a Delete.
2: Melhor agora. Tá top. Te ouvindo.
1: Tá com frio, Delete?
2: Vamos lá. Vamos lá. Com o prêmio aí hoje.
1: Vambora, pra cima.
2: Vamos lá.

programa Rodeio da Top, a Loginalda, Loginalda, dourados curtindo a nossa programação, muito boa noite, obrigado aí pelo carinho da sintonia, um forte abraço aí pra todos os amigos curtindo a nossa programação, ouvindo aqui a Top FM, hein? Tô feliz, tô na Top, noite maravilhosa de sabadão, chovendo muito, hein? E frio, frio, frio. E a gente esquentando ainda mais aqui a sua noite aí, com muitos prêmios, com muita moda boa. 992188550, hein? 992188550. Você participando aqui com o Bocão, viu? Faltando aí 20 minutos, faltando 20 minutos, até as 10 da noite.

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2: 9:41.
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rasgar a garganta de ouro do Brasil, hein? Ah, milionário José Rico, hein? Desfilando aqui no programa Rodrigo da Top. Alô, Aguinaldo, alô, Aguinaldo. Boa noite, Aguinaldo. Alô, Xerinho. Tá ouvindo, rapaz? Meu amigo Xerinho tá ligado aqui, rapaz. Rapaz, eu tenho uns amigos que eu vou falar pra você, viu? Rapaz, eu tenho uns amigos maravilhosos, viu? Eu tenho uns amigos que não me abandonam, viu? É isso que eu fico feliz. Alô, Donizete. Alô, Doni. Tá no Jardim Colômbia também. Curtindo a nossa programação, mesmo chovendo, né? Acompanhando o programa Rodrigo da Tal. Obrigado, meu. Tem uma amiga aqui, a Flânia, curtindo também a nossa programação. Ela quer curtir, quer ouvir, vai ouvir daqui a pouquinho a música do cantor mais amado do Brasil, Amado Batista. E daqui a pouquinho vocês vão ouvir essa daqui, ó. Daqui a pouquinho vocês vão curtir essa moda aqui, que tem tudo a ver com o clima. Tem tudo a ver com o clima. Daqui a pouquinho pra judiar, viu? Daqui a pouquinho pra judiar, viu?

Porcar, é o Bocão, até meia-noite, viu? Por aqui é o Bocão, é o Bocão. Tem essa não, viu?

0: Rogério! Boa noite! Boa noite para todos os amigos, todos os ouvintes curtindo a nossa programação. Eu vou atender o ouvinte, vou atender o ouvinte faltando aí 8 minutinhos. Para as 10 da noite, vou atender o ouvinte.
1: Boa noite, Jusilei. Como é que você tá? Meu irmão, prazer.
0: Opa, eu ali.
1: Você tem mais prazer, mais um sábado abençoado com chuva, né?
0: Maravilha.
1: Isso é muito bom.
0: Claro.
1: Mas só não pode chover. Não pode chover nos dias do flashback, dia 16 e dia 23, se Deus quiser.
0: Primeiro, 23,
1: Colônia Paraguai, flashback das mulheres. Estaremos lá, se Deus quiser, trabalhando.
0: Ok, meu irmão.
1: Com certeza. Ela está só subindo com o jogo do seu viagem.
0: Já tá.
1: Vou mandar um chorado pra nós aí, tá bom? Tô feliz, tô na porta. Um abraço pra você, fica com Deus.
0: Olá, Lir, um abraço pra você.

0: Abrindo o live, viu? É o seu celular aí, viu? Tem um vídeo aí que tem um vídeo. É o João Bezerra.
1: Noite, bocão.
0: O João Bezerra.
1: E do Lajeado.
0: Lajeado.
1: Trabalhando e curtindo a Pop Bogão. Bota eu no sorteio dos 100 reais.
0: Já tá, já tá.
1: Pique de 100 reais.
0: Já tá aqui. Já tá. Rapaziada. Tem mais ouvinte curtindo a nossa programação. Quem que tá ouvindo aí?

errado ainda, obrigado mesmo, né? Alô, alô, alô, Armando. Gente, agora eu vou trocar um sucesso. Um sucesso, é isso que eu vou falar pra você, hein? Toque em todo o Brasil. Toque aqui na Top FM. Pra vocês aqui, viu? Uma música muito bacana. Uma música muito legal, viu? Vocês vão gostar. O rapaz anda com a mulher, o rapaz dorme na casa da mulher, sei lá, e eles não namoram, rapaz. Mas que rolo é esse?

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2: 10 e 4.

0: programa Rodrigo da Top. Tô feliz, tô na Top. Um forte abraço aí pros amigos. E viemos, curtindo a nossa programação, Glória de Dourados também, Caracol, Campo Grande, Camapuã em festa, Espocana. Camapuã inteira em festa, hein? Um forte abraço aí pros amigos curtindo a nossa programação. Antenados aqui na Top FM. Alô, meu amigo Danilo Pedroso, boa noite, viu? Obrigado aí pelo carinho, viu? São os amigos sempre curtindo a nossa programação, curtindo aí o programa Rodeio da Top com o Jusinei Vilela Bocão. Obrigado, viu? 9-9218-8550, hein? Participe aí, peça sua música, interage aqui na nossa programação. Vamos juntinhos até meia-noite, hein? Com muito sucesso pra você, ouvinte especial, hein? Obrigado aí pelo carinho mesmo, viu? Fico muito feliz de saber que você tá ouvindo a Top FM. Tô feliz, só na Top, viu? Ouvinte pra participar, produção. Vamos lá, ouvinte.
1: Fala, Bocão. Aqui é José Carlos Oliveira.
0: Ô, José.
1: Estamos rodando aqui no aplicativo hoje. Tá chuvoso, alta demanda. Só modão chonado, só modão derramado aí na Top FM.
0: Obrigado.
1: Modão na Top é isso mesmo, né? Melhor programa do Mato Grosso do Sul.
0: Ô, Zé.
1: Ô, Bocão.
0: Oi.
1: Fala pra nós, João Mineiro e Marciano aí, cara.
0: Não, qual?
1: Amantes e amigos, essa é chorada demais.
0: Céu,
1: um abraço a todos.
0: Aí, bonito, hein, Zé, cara. Amantes e amigos. Vou tocar essa moda pra você, sim, hein? Rapaz, ele tava sumido, ele apareceu com a chuva. Alô, Gilson Job, Francisco Almeida, boa noite, Gilson. Um forte abraço pra você.

grande do Carlos. Mato Grosso do Sul agora é top. Mato Grosso do Sul agora é top, gente. Forte abraço aí pros amigos. Antenados aqui na Top FM.

0: Gilberto e Gilmar, Gilberto e Gilmar aqui na nossa programação. Vacilo com X, hein? Um forte abraço aí pros amigos, sempre, sempre na sintonia. Aqui da Top FM, tu vê isso na Top. Obrigado aí pelo carinho, viu? Convite aqui já de vamos com o intervalo também rapidão, né?
1: Com aqueles com Bezerra e quero ouvir uma música com trilhadura.
0: Qual?
1: Eu quero uma do trilhadura.
0: Vambora.
1: Estou feliz.
0: Estou
1: na top, estou feliz, meu cão.
0: Valeu, valeu, valeu, valeu, Bezerra. Vamos tocar o modão do trio, que é uma parada, o trio parada dura, hein? Tô feliz, tô na top, vamos de intervalo. Eu já vou trazendo muito mais sucesso pra você, ouvinte especial. Vamos que vamos, hein?

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0: Amaremos trio parada dura, gente. Amaremos trio parada dura, hein? Aí bonito, aí bonito. Um forte abraço a todos os amigos curtindo a nossa programação. Ouvindo a Top FM, obrigado, hein? Tô feliz, tô na Top. Alô, Gilson Job. Muito boa noite, Gilson. Obrigado aí pelo carinho, gente. Ah, eu tenho aqui pra você que tá me ouvindo. Eu tenho pra você que tá ligadaço aqui na Top FM. Às 10 horas e 31, 10 e 31, nessa noite chuvosa, fria, eu tenho uma caixa de cerveja, é pra você, ouvinte especial. Eu tenho também um Pix de 100 pila, de 100 reais. Mas pra você faturar, você tem que ser inteligente, tem que mandar áudio, tem que mandar áudio, tem que mandar áudio aqui pro bocão, viu? Mande áudio aqui, 99218-8550.
1: Mande áudio, por favor.
0: Fala o bairro, a cidade que você tá curtindo aí, a Top FM. Um forte abraço pros meus amigos aqui de Viema, hein? Viema toda curtindo a Top FM. Glória de Dourados também tá curtindo a nossa.

0: eu quero que você participe. 992-18-8550. Isso, mano, manda seu áudio aí, manda seu áudio.
1: Boa noite, o campo.
0: Boa noite.
1: O campo grande. Curte essa noitezinha fria. Manda um modão pra nós aí.
0: Manda.
1: Coloca o vestido. Qual o sorteio do Pix?
0: Coloca. Coloca.
1: Aqui é o Aguinaldo, aqui do Jardim de Jerusalém.

0: afterwards. Obrigado, obrigado aí, rapaz. Muitos ouvintes participando, muitos ouvintes interagindo aqui na nossa programação. Calma aí, gente, calma aí.
1: Vamos fazer fila, mas não empurra não.
0: Rapaz, que loucura, viu? Que loucura. Eu fico muito feliz com uma audiência vasta dessa maravilhosa aqui do programa Aldeia da Toca.
1: Boa noite, Marcão!
0: Boa noite.
1: Sintonizado na trap.
0: Obrigado.
1: Aqui pra nós é o Bruno Marrone.
0: Vamos tocar.
1: Já ajuda.
0: Tem mais participação aqui, produção. Vamos lá. Mandar outro áudio aqui, vamos ver.
1: Interessante o programa aí, essa moda, essa nada.

bicho que é o irmão do nosso amigo lá, dos caras russos lá, é ele. Ah, será que é ele? Mas não sei não, deve ser, porque ele adora futebol.

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1: É o irmão do Marquinhos, é isso mesmo?
2: O Bocão, essa é Carla Oliveira, realmente, o Thiago Rezende. Ele é assim, filho do Escaramuça, tá bom?
1: É, viu, sabe? Vambora, pra cima! Gente, eu vou ganhar um bom dia, meu nome, gente.

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5: 10:42.
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0: Toro Matuto, Mato Grosso e Matias, aqui no programa Rodeio da Top, a noite mais gostosa do seu rádio, chovendo na nossa linda cidade morena, e frio, né? Frio, frio, frio, mas estamos aqui esquentando, aquecendo a sua noite, com muito sucesso, muita música bacana pra você, viu? Olha, eu tenho prêmios pra você, tenho prêmios pra você, ouvinte especial da Top FM, pra você que tá ouvindo a nossa programação. Eu tenho aqui um Pix de R$100, é um Pix de R$100, quer faturar? Quer levar R$100 pro bolso? 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Tenho também pra vocês aqui uma caixa de cerveja. Pra faturar é muito fácil, viu? 992-18-8550, hein? 992-18-8550. Ouvinte pra falar com o Bocão, faltando 13 minutinhos pras 11 da noite. Logo após as 11 horas, eu vou tocar um bloco com os cantores aqui de Campo Grande, de Mato Grosso do Sul. Eu vou tocar um bloco musical com as pratas da casa, né? Com os amigos aí, né? Justi Júnior, Patrícia Adriana, João Bosque Vinícius, João Albertinho. Vou escolher aí, vou fazer um bloco somente com os músicos aqui de Campo Grande, Mato Grosso do Sul. Tá combinado então após as 11 horas, né? Uma dica super bacana pra você que gosta aí, né? De repente, João Albertinho, Gilson Júnior, Patrícia Adriana, né? Ivy Wanda também, né? Daqui a pouquinho, após as 11 horas, eu vou tocar um bloco maravilhoso aí, pra vocês matarem saudade. Valeu, Gilson Job, obrigado aí, meu Gilson. Curtindo a nossa programação, mas tem ouvinte pra participar com o Bocão, rapaz. Tem ouvinte aqui. Vamos lá.
1: Boa noite, Bocão. Aqui é o Leandro do Campo da Luz.
0: Opa!
1: E coloca nesse pix aí dessa noite, meu querido.
0: Já tá aqui, rapaz.

0: Obrigado, obrigado, gente. Uma loucura aí.
1: Vamos fazer fila, vai muito
0: não. Vamos fazer fila, mas nem porra não, gente. Vamos devagar aí, tem mais uma 20.

0: sintonia. Mais participação aqui, tem mais participação. Vamos lá.
1: Coloca no sorteio do Pix.
0: Quem é tu?
1: Boa noite, teu feliz, tô na top. Coloca no sorteio, hein? Do Pix.
0: É Vavá Queiroz. Hoje eu sou o Jorabe.
2: Boa noite, Vavá. Boa noite, eu vi isso da top. Curtir o friozinho, né? Deitar, pequenininho, lá nas cobertas, tomando um leitinho. Leitinho batizado com um negócio aqui pra dar uma esquentada.
0: Tô entendendo.
2: E ouvindo a Top FM e aguardando esse bloco Prata da Casa aí, ó. Galera de Mato Grosso do Sul aí, ó. Bora, tô feliz, tô na top.
0: Valeu, Jobi. Um abraço para os amigos curtindo a nossa programação. Tô feliz, tô na top. Mato Grosso do Sul, entendeu? Top, bem.

triste, Ralf, hein, gente? Saudade, saudade. Música aí de 1988, hein? Pra nós, hein? Uma das duplas mais afinadas aí do Brasil, Christian Ralf. Muito boa noite pra você, sintonizado aqui na Top FM. Tô feliz, tô na Top. Obrigado aí pelo carinho da sintonia. Tá certo, você que tá trabalhando, né? Você que tá namorando aí também, você que tá no seu carro. Gente, chovendo e frio. E a gente, estamos aqui, né? Estamos por cá, levando a programação no ar aí, tocando aí muito sucesso pra você, ouvinte especial, hein? Eu tenho participações aqui, rapaz, meu amigo.

0: Valeu, gente, maravilhosa. Programação do show aí. Tamo junto.
1: Valeu.
0: Coloca o sorteio aí do Pix aí.
1: Já tá, já deu. Positivo. Positivo, esperante. Um abraço pra você, um abraço pra Dani aí. Tudo de bom pra vocês, viu? Deu bom, hein? Deu bom nesse tempinho aplicativo, hein? Deu bom, hein? Vamos fazer o seguinte, vamos de intervalo. E eu já volto trazendo aí aquele bloco musical com

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3: 11 horas.
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2: Estamos de volta aqui na Top FM. Tô feliz na Top. Um forte abraço aí pros amigos curtindo a nossa programação, ouvindo a Top FM. Obrigado aí pelo carinho da sintonia, viu? Obrigado mesmo aí, rapaz. Tá na sua casa aí. Boa noite, boa noite, boa noite, boa noite. É, rapaz, os amigos aí sempre, sempre ouvindo, né? A nossa programação. Obrigado, viu? Obrigado aí pelo carinho, obrigado mesmo. Gente, hoje estaria aqui comigo aqui uma dupla super bacana, né? Meus amigos aí, Everton e Vado, né? Everton e Vado, essa dupla super bacana, né? O Everton e Vado, eles estariam aqui hoje comigo, né? Cantando e encantando aqui, falando aí, né? Da dupla aí, quanto tempo estão na estrada, falando aí dos novos projetos, né? E passando também aí, né, o Instagram, né, para você que queira contratá-los, né? Portanto, essa entrevista, esse bate-papo aí com Everton e Vado ficou aí para sábado que vem, aqui no programa Rodeio da Top. Então, tá combinado, sábado que vem, tá certo? Everton e Vado aqui comigo ao vivo, no programa Rodeio da Top, do Felício da Top, batendo um papo com o Bocão aqui, lá no meio da arena, da Top FM, né, na sala de visita aqui com o Bocão. Falei, tá falado, sábado que vem então, Everton e Vado ao vivo aqui com o Bocão. Mas agora tem meus pratas da casa, os amigos que cantam e encantam, né? Vamos começar bem? Jorando Betinho? Atualmente choperia. E por aí vai, né? Segura Gilson Jobim, os pratas da casa. Tem Gilson e Júnior também, tem Ari Juan, tem Patrícia Adriana.

0: pra matar a saudade aí do Brasil e Argentina. O Feliz na Top.
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0: Patrícia Adriana, aprendi a esperar a ele. Talentos de nossa terra. Rolamos também Ari Juan, Gilson Júnior, Jornal do Betinho. Só valeu, hein, gente? Sábado que vem tem mais.
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2: E se eu te disser que o caminho para a vida eterna está na sua alimentação, você acredita? Conforme estudos, deve...

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6: 11:22.

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1: 11:23.
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2: Legal, gente, estamos de volta aqui na Top FM, tô feliz, estamos na Top. Um forte abraço aí pros amigos, sempre curtindo a nossa programação, ouvindo aí a Top FM, né, friozinho gostoso, e vocês do outro lado aí, né, antenado aqui na Top FM, obrigado, viu, pelo carinho, um abraço aí para todos os amigos aí, né, que estão aí trabalhando, o pessoal também, né, curtindo o nosso programa aí nas chácaras, sítios e fazendas também. Obrigado pelo carinho, obrigado mesmo, viu? Ô produção, cadê aquela moda? Cadê aquela, aquela moda aqui? Ah, é que fala de uma hora e meia, tal coisa e tal, hein? Cadê aquela moda?

Crianças do Sul, é top, gente! Pra cima, hein? Um abraço aí pros meus amigos aí dos aplicativos! Alô, Dani! Manda áudio, Dani! Arrebenta com seu áudio, Dani!

Zé Pereira Caiobá. Centro da cidade, Portal da Lagoa. O pessoal da Inhanhá também, hein?

paulistinha, as uma folhinha antes de ontem, rapaz. Parabéns pra você, paulistinha. Cowboy do MS. Um abraço também, né? O diretor, né, gente? O nosso diretor, né? Alô, Tony Ué.

roda da chamada, senhor. Zé de Camargo e Luciano. Uma hora e meia de muito amor, de muita paixão, hein? Segura, segura, Marcelo Moreno. Uma hora e meia de beijo, viu, Marcelo Moreno. Uma hora e meia de muita amor. Ô, Marcelo Moreno, é uma hora de entrega, senhor. Agora são 11 horas e 29 minutos. 11 e meia. Obrigado pelo carinho da sintonia, Marcelo Moreno.

legal, gente. O Negue Boys, música bonita, viu? Música linda. E vai especialmente pra você aí do outro lado e curtindo a nossa programação. Frio da madrugada. É um friozinho gostoso, hein, gente? Ai, chovendo, né? Bacana demais, e obrigado aí pelo carinho da sintonia. Gente, pra você que não me conhece, eu sou o Jusilei Vilela, eu sou o Bocão, e te faço companhia aqui na Top FM, todo sabadão, a partir das 21 horas, a partir das 9 horas da noite, logo após o Top Hits, ok? E durante a semana, eu acompanho o João Bosco de Medeiros, e o programa Alta Astral, viu? O programa líder de audiência, eu juntinho com o João Bosco, né? Segurando as petecas, e amanhã estaremos juntos às 8 horas da manhã. Mas agora vamos curtir essa moda. Essa moda machuca, tô machucado.

que você dança com a prenda, não, hein? Grudadinho. Juntinho. Tô feliz, tô na top, hein? Prometo que eu não piso no pé, meu. Prometo.

apresentando o programa Rodeio da Top. Camelo da Nega, hein? Do Nego, né? Guilherme Santiago, dói demais te perder. Até meia-noite, o

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6: 11:42.
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gente, Tostão e Guarani fazendo a festa aqui no programa Rodrigo da Top, hein? Gente, que friozinho, hein? Ó, mas eu vou falar pra vocês, hein? Eu vou falar pra vocês que estão curtindo a nossa programação, né? E eu quero agradecer, viu? Agradecer a essas inúmeras participações de todos os ouvintes, né, que mandaram suas mensagens, que mandaram aí suas mensagens de texto. E eu fico muito feliz, viu? Muito feliz mesmo entrar aí compartilhando esse momento tão bacana, esse momento tão ímpar, né, aqui na Top FM, que a cada dia a rede Top FM está crescendo, está aumentando a audiência. Eu estou aqui desde o começo acompanhando, né, esse engajamento, essa vitória

espaço que eu vou falar para vocês, um espaço popular, um espaço com os ouvintes brilhantes, com ouvintes que fazem parte assim, da vida da gente. Eu fico muito feliz de fazer essas novas amizades com esses ouvintes, tá? Eu só tenho a agradecer mesmo você que interage, você que manda aí a sua mensagem, o seu áudio, né? Nos ajuda a trabalhar aqui na Top FM, né? E isso é muito bom, gente, isso é muito bom, né? Comecei a trabalhar às 9 horas da noite, desde as 9 até agora, recebendo a mensagem, os ouvintes interagindo, os ouvintes participando. Isso é muito bom, isso é muito bom, bom. Isso é top, viu? Isso é top pra caramba, viu? Mas é isso aí, gente. Vambora que amanhã eu vou estar de volta. Amanhã eu vou estar de volta às 8 horas da manhã, logo após o Paulistinha. Né? Durma com quem você quiser, mas acorde com o Paulistinha, o cowboy do MS. Logo após o Paulistinha, teremos aí João Bosco de Medeiros com o programa Alto Astral. Eu vou estar junto com ele até o meio-dia. Meio-dia chega o Giba do Boi, né? O Giba do Boi chega com tudo. Aí teremos também o Andrezão com muito esporte. Teremos às 6 horas da tarde, Ricardo Ortiz com Top Hits e o Ricardo Pavão finalizando aí a noite, né, com o Top Night. Ah, gente, é isso aí, é isso aí, é isso aí.

mensagem, mandou seu áudio aí, tá na hora do sorteio. Vamos lá então pro sorteio. Vamos ver quem vai faturar aqui a caixa de cerveja, gente.

chegou aqui. Opa, produção, obrigado, produção, obrigado, mas obrigado mesmo, hein? Gente, quem faturou aqui a caixa de cerveja? Quem faturou a caixa de cerveja? Saiu pra Sirlene Ocampos do Aero Rancho. Sirlene Ocampos do Aero Rancho faturou uma caixa de cerveja. Parabéns, parabéns, Sirlene Ocampos, Aero Rancho. Agora o Pix de 100 real. Rapaz, isso é... Será que é homem? Será que é mulher? Parabéns aí, né? Abraço a todas as mamães, né? Amanhã é dia das mães. Opa! Chegou! Bacana demais aqui, né? Quem faturou o Pix de 100 reais? Quem faturou o Pix

crise, né? O campo faltou uma cerveja. A equipe do programa vai entrar em contato com vocês, né? Sobretudo a Marlene e a Silene. Show de bola mesmo, eu agradeço você que ligou, você que participou aí. Tá legal, desde as 9 horas da noite. Gente, vou contar tirando seu time de campo, desejando a todos aí uma ótima semana, uma semana produtiva, uma semana abençoada. Feliz Dia das Mães, cheia de muita saúde, paz e alegria, viu? Tudo de bom. E eu vou embora dizendo o seguinte, como sempre eu falo, se Deus é por nós, quem será contra nós, hein? Obrigado mesmo, viu, gente? Saideira. Zé Henrique Gabriel, Instinto Animal. Valeu, Tony Ueno! Um abraço pro nosso diretor, Tony Ueno. Tchau, gente.

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0: Meia-noite.

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2: Meia-noite e 30.

pessoa ou quando eu sinto um valor que retire em mim. Ainda que eu tenha o dom de profecia e conheça todos os mistérios e toda a ciência, ainda que eu tenha tamanha fé a ponto de transportar montanhas, se não tiver amor, nada serei. E ainda que eu distribua todos os meus bens entre os pobres, ainda que entregue o meu próprio corpo para ser queimado, se não tiver amor, nada disso me aproveitará. O amor é paciente, é benigno. O amor não age em ciúmes, não se ufana, não se ensoberbece, não se conduz inconvenientemente, não procura os seus interesses, não se exaspera, não se ressente do mal, não se alegra com a injustiça, mas se alegra

sabendo que você se inteira. Desaparecerão. Havendo línguas, cessarão. Havendo ciência, passará. Porque em parte conhecemos, e em parte profetizamos. Quando, porém, vier o que é perfeito, então o que é em parte será aniquilado. Quando eu era menino, falava como menino, agia como menino, pensava como menino. Quando cheguei a ser homem, desisti então das coisas próprias de menino. Porque agora, vemos como um espelho, obscuramente, mas então veremos face a face. Agora conhecemos em parte. Então, conheceremos como também somos conhecidos. Agora, pois, permanecem a fé, a esperança e o amor. Estes três, porém, o maior destes é o amor.

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2: Uma hora.

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2: 1:30.

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2: 2 horas.

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2: 2:30.

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2: 3 horas.

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2: 3:20.

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2: 3:40.

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2: 4 horas.

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2: 4:20.

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2: 4:40.

Muito bem, muito bem, muito bom dia. Bom dia pra você que tá na sintonia com esse friozinho, né? Não estamos acostumados aqui na nossa belíssima Camapã, mas bom dia pra você que tá na sintonia com a gente. Nós já estamos por aqui. Já chegamos um pouquinho antes das 5, a graça do Pai, graças a Deus, tudo bem, né? Nesse dia de hoje, dia 10/5/2026. E claro, já tem uma grande satisfação, alegria imensa, com friozinho e sem friozinho. A gente tá por aqui fazendo alegria e agradecendo você que já tá na sintonia do outro lado, preparando um cafezinho. Eu já preparei o meu, vou até tomar um golinho aqui pra ver, parece que comei doce hoje. Não ficou estilo Zé Gomes, não. Zé Gomes sempre economiza na açúcar, né? Eu acho que hoje eu dei uma exagerada. Vamos ver aqui. É, tá um pouquinho meio mel. Mas, voltando pra cá, vamos agradecer o nosso Criador do céu e da terra, nosso querido bom Deus, né? Nos deu essa oportunidade de nós respirar esse ar maravilhoso nesta manhã de domingo, né? Pedindo a benção, né? Pedindo a graça do Pai, né? A mim, a minha família, a você, a sua família também, trazendo paz, saúde, harmonia, alegria, prosperidade, tudo de bom que pedimos nesta manhã de domingo, hoje e sempre, né? Aí sim possamos, né, fazer nossa abertura musical, tocar nossas modas, prosear, falar e claro, com certeza, né? Com vocês até às 11 da manhã. A primeira parte até às 7 da manhã. Depois a segunda parte até às 11 da manhã. E vamos tratar, né? Vamos tratar da bicharada. Vamos deixar o João de Barra cantar por aqui. Já deu uma garoinha agora também.

Então tá certo, João de Barra cantando também. E dá o da Zerda e dá o João de Barro. Chegou por aqui também, né? Quando dá a garoinha, né? Ele já levanta cedo. Deixa eu mandar um bom dia também pra Marineu. Daqui a pouco nós vamos falar, viu, Marineu? Meu amigo Mário. Bom dia, daqui a pouquinho nós vamos. Ô, modão, hein, Mário? Bacana, deixa comigo. Já nós vamos rodar aí esse modão Flor do Bar. Marineu, já nós vamos falar. Marineu mandou três áudios aqui pra nós, né? Daqui a pouquinho nós prosseguimos, daqui a pouquinho nós fala. Vamos deixar cair uma de viola. O João Mulato e o Pardinho, Mina de Ouro.

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1: É, aqui mesmo, aqui que toca as duplas antigas. Estamos, né, trazendo aí também, claro, do Gracial, Porta Encostada, chique demais da conta. Tião Carreiro e o Pardinho, Flor do Baile. João Mulato e o Pardinho, Mina de Ouro, moda boa. Marineu, dê aí, vamos falar?
2: Eu tô fazendo, Dois meninos, toalha molhada, pensei pra ter desculpa da vida, precisava de conviver, minha prima Zuma, Tiana. Pediram mais esposa dele, Maria Dória também, tá curtindo a rádio, eu saí junto aí de mais esposa dele. A mãe de Camapão também, que tá com o Jorge das Mães,
1: né? Isso! Hoje sei que a mãe mora, né?
2: É o carinho, mamãe amorosa, né?
1: Também deixa eu agradecer, bom dia Elisiário, gostaria de pedir aí, saudade de mamãe com bigode Brasil, vamos ver se nós temos aqui, né, eu trouxe pra cá, né, ter a homenagem à mamãe e também ao papai com bigode Brasil, gravou, vamos sim, tá bom? Procurar aqui, já nós rodamos, mas eu acredito que tem, tá bom? Ela tá oferecendo pra mamãe dela, Laerta, né? Então tá certo, mandar um bom dia também pro seu Dolino, que tá sempre na sintonia, assinado Maria Regina Estância Andor, mandar um alô pro seu Dolino. Seu Dolino já levantou, né? Já fez, como se diz o outro, seu Dolino já levantou, já moeu muita cana e fez muita farinha também, né? Muita farinha, aliás, muita farinha nas manhãs, nas madrugadas fria, né? Seu Dolino, um abraço pra ele, que eu tenho um carinho, um respeito imenso, que Deus abençoe. Daqui a pouquinho nós vamos rodar. Vamos trazer, já que nós trouxe o Douglas, vamos trazer o Leandro Leonardo com Cascatinha Ana, cantando Índia.

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Então tá aí, Marinilda, seu pedido musical, o Abel e o Caim, Mãe Amorosa, por aqui na Top FM, né? 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Então bora com mais, vamos trazer o Daniel.

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1: Redonda aí, João Boiadeiro na voz dele, Moreno e Moreninho. Deli Delinho, o Sol e a Lua. O Daniel cantando Mágoa de Boiadeiro, né? Deixa eu mandar um bom dia, arriscar mandar um bom dia. Vou arriscar mandar um bom dia pra ele, meu amigo Levi, né? Gente fina, gente boa. Faz dia que ele não manda um bom dia pra cá, pra nós. Capaz que pro Mário, ele não deve ter mandado um bom dia, né? Pra mim, de vez em quando, ele manda um bom dia, meu amigo, e tal coisa, manda um radinho e tal, né? Levi, ó, com um friozinho desse, provavelmente ele tá debaixo do cobertor, né, Mário? Provavelmente, né? Agora são 5 horas e 41 minutos. Vamos ver se as irmãs Freitas... Essa aqui é até uma regravação, né? Essa moda fez muito sucesso. Falando em sucesso, eu vou trazer... As Irmãs Freitas vão trazer... o Cid Góes gravou e fez muito sucesso com essa moda que as Irmãs Freitas vai cantar. E aí eu vou trazer o Cid Góes com a moda... Amor Distante, porque fez muito sucesso também.

filho de Goiás, amor distante, aquele amor longe, né? Agora são 5:49, estamos falando em nome de Naturalis, onde você encontra temperos, né? 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Vamos trazer uma dupla que fez muito sucesso e vamos relembrar ela, Nenete Dorinho. Canta bonito os homens, hein? Goiano Valente. Isso aqui vai pro meu primo Goiano, lá no bar dele, que já levantou, já tomou café, tá lá ouvindo. Segura aí, Goiano.

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3: 6:01. 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
4: 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Então tá bom, dá certo. Então Top FM, então de volta por aqui. Fala, meu amigo Júnior.
5: Bom dia, meu amigo Zé. Ele deu uma esfriada, né? Deu uma refrescada, né?
4: É.
5: Ô, Vizier, hoje é domingo, dia das mães, né? É, queria que você tocasse aí pra mim a moda do Abel e Caim, Mãe Amorosa. E oferecer pra todas as mães do Camapuã que estiver escutando, as que não tiver também. E especial a minha, né? Que não mora aqui, mas também não vai escutar a moda, mas ofereço pra ela, né? Beleza, meu amigo?
4: Beleza, meu companheiro. Inclusive, nós já rodamos ela, acho que foi na abertura, a Marineira pediu, mas nós vamos rodar ela de novo pra você, tá bom, meu irmão? Meu primo Cleito também mandou um bom dia pra cá, falou que vai estender o chimarrão hoje, né, primão? Um abraço pra você, bom dia, obrigado por dar na sintonia, obrigado por mandar mensagem aqui. Vamos rodar a segunda do bloco musical. Ele falou, manda uma do Zé Rico aí, né, pra todas as mamães de Camapuã. E tá certo que hoje, né, comemora-se o dia comemorativo, o dia das mães, né, segundo domingo de maio, tá certo então. Vamos trazer o Abel e Caim na sequência, a moda do meu primo Creito, que tá lá tomando chimarrão. Ele falou, vamos embora tomar chimarrão. Eu poderia hoje ter trazido um chimarrão, viu, Creito? Tá tomando um cafezinho aqui, poderia ter trazido um chimarrão. E aí, né, tomando um chimarrãozinho e fazendo a programação.
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1: Redonda bom, agora são 6:10 por aqui, por aí também, né? Nós vamos até às 7 da manhã na primeira parte, aí fazer a transmissão da Santa Missa Dominical e a gente volta logo na sequência. 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Meu amigo Taíde, bom dia.
2: Bom dia, meu amigo Elisiário. Elisiário, toca pra nós uma música com Delmiro Demon. Eu vivo feliz nesse mundo que eu tenho minha mãezinha. Quero oferecer pra minha esposa, com todo carinho, e pra todas as mães que estiver ouvindo o programa e onde a audiência sua alcançar, eu ofereço pra todas elas. Tá bom, Elisiário? Se tiver um erro aí, você arruma pra nós. O nome da canção, não sei. E com todo o meu respeito, ofereço, né, pra sua esposa, dia feliz, dia das mães. E nós estamos aí na escuta. Um abraço e um bom domingo. Fique com Deus.
1: Beleza, meu irmão, meu amigo. Bom dia pra você também, ótimo domingão, né? Maravilhoso. Tá, hoje amanheceu diferenciado, né, Taidão? Não é acostumado nesse calor, né? Abençoado por Deus também, claro, com certeza, né? Mas hoje...

hora que eu vim, eu tava dando uma garoinha, eu falei, ah, a gente não tá acostumado. Mas já vou procurar a música do Delmiro Delmon e a gente roda pra você. Fica na sintonia, no pé do rádio aí, como diz você, tá bom? Bruna Viola, Saco de Ouro, regravou e cantou bonito, hein?

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3: 6:22.
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0: Expresso Boiadeiro na voz do Felipe Falcão, moda boa. Chega demais da conta, né?
1: Bom dia, Elisiário. É a Maria Dória. Ofereço toda a programação a todas as mães de Camapuã, pra Lorena, pra Juraci, pra Sônia, pra mim também. E ofereço toda a programação pro meu neto, que hoje completa mais um ano de vida. Que Deus abençoe ele e todas as mães de Camapuã. Olha de novo, Lisiário.
0: Fala aí, dona
1: Esqueci da Marinilda. Tenho certeza que ela madruga para assistir seu, para escutar seu programa, igual a mim.
0: E ela...
1: Que Deus abençoe ela também, que ela é uma mãe muito guerreira também.
0: É, não.
1: A Marinilda.
0: Ela lembrou da senhora aqui hoje, viu, dona Maria? Ela lembrou mesmo. Ela mandou, que é a guerreira mesmo. Outro dia eu faço caminhada, né? 5 e pouquinho, né? Levanto 4 e pouco, aí 5 e pouquinho vou fazer a caminhada, leva a Lorena, ela entra 5 horas. E aí sempre eu vejo a Marinilda já tá esse outro dia, eu passei lá, tava passando uma roupa ali na casa de um amigo meu, trabalhando, cedinho, né? Ela, guerreira mesmo, né? Parabéns pra ela. Bora com mais, vamos trazer muito mais moda por aqui e claro, com certeza, moda boa, moda chique demais da conta é aqui na Top FM. Nós vamos até às 7 da manhã na primeira parte aí da nossa programação, aí a segunda parte, né? Vamos trazer o trio mais famoso do Brasil, deixa cair.

Canoeira do Araguaia, do Rio Camapu, Rio Coxim, vai descendo na canoa, né? Então dá certo, então agora são 6:31. 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Dona Maria, é o seguinte, né? Agora nós vamos, eu vou fazer um bloco com duas modas, né? Vou oferecer pra Marinilda, pra senhora, pra todas as mamães que estão aí já de pé, né? Ouvindo, também pra Dona Ione, a esposa do senhor, a Taíde Cabral, gente fina, gente boa, né? Oferecer também pra irmã do senhor Taíde, também a Helena Alves, lá na Fazenda Corguinha, né? E pra todas as mães também, eu vou oferecer duas modas, viu? Duas modas, né? Duas modas pra vocês aí, uma é com o Mike Lian e, claro, a outra, né? Nós vamos escolher por aqui, vai ser a segunda do bloco musical. Nós vamos primeiro com você daqui, com o Mike Lian, vamos ver quem é que vem cantar pra nós aqui.

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3: 6h41.
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1: Redonda Bondar na Top, tá aí a indicação da Eliane, né? Punho de Aço é o nome da canção, Boiadeiro, é, do Punho de Aço.
2: Oi, Lisiar, bom dia, como é que você está? Tudo bem? Aqui tá tudo bem. Oi, Lisiar, eu tô falando com você pra você oferecer uma música aí pra todas as mães de Camapuã, pra todas as mães do Brasil, né, que tá ouvindo, que hoje é nosso dia especial, né? Essa é uma música de coração aí, que eu quero que você escolha a música das mães. Escolha a sua aí, tá, Lisiar? E ofereço pra todas as mães de Camapuã, pra mim, pra todas aí. Que Deus abençoe nós todos, tá bom, Eliezer? Põe uma do seu gosto aí, eu que tô pedindo aí. Eu quero que você escolha aí, tá bom, Eliezer? Um abraço aí, fica com Deus.
1: Então dá certo, então. Bacana, Elina. Vamos procurar aqui, né? Se der tempo agora da gente rodar nessa primeira parte, se não der, a gente roda na segunda parte do Manhã Sertaneja, mas vou procurar aqui. É uma moda, né, que homenageia mamãe, e a gente manda pra você, tá bom? Vamos trazer o Jairo e Delinha, C10 Vermelha.

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3: 7 horas. 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

0: Iniciemos todos juntos, em nome do Pai, do Filho e do Espírito Santo.
1: Amém.
0: Queridos irmãos e irmãs, sejam todos bem-vindos. Celebramos hoje esta missa de modo especial em ação de graças por todas as nossas mães, as que estão em casa nos acompanhando, na chácara, na fazenda, no sítio, por aquelas que ficam esperando seus filhos retornar às 3, às 4 da madrugada, às 5, né? Como hoje, ficaram esperando o retorno de seus filhos vivos, de suas filhas. Rezamos por essas mães. Rezamos também por aquelas mães que estão na eternidade. Queremos colocar todas diante de Deus. O Deus da esperança, que nos cumula de toda alegria e paz em nossa fé, pela ação do Espírito Santo, esteja sempre convosco.
2: Bendito seja Deus, que nos reuniu no amor de Cristo.
0: E parabéns celebrar essa Eucaristia, esse encontro com o Senhor, peçamos o perdão dos nossos pecados.

0: Deus Pai misericordioso, tenha compaixão de nós, perdoe os nossos pecados e nos conduza à vida eterna.
1: Amém.

0: Vamos na presença de Deus, coloquemos nossas intenções pelas mães, pelas que estão na eternidade, também pelo aniversário de batismo do Pedro Lucas Rezende, pelo aniversário de vida da Xislaine Palombo, colocando tudo isso na presença do Senhor. Ó Deus, que renovastes na fonte do batismo, ó Deus Todo-Poderoso, dai-nos viver com ardor estes dias de júbilo, em honra do Senhor ressuscitado, para que sempre manifestemos com nossas obras o mistério que celebramos, por nosso Senhor Jesus Cristo, vosso Filho, que é Deus, e convosco vive e reina na unidade do Espírito Santo, por todos os séculos dos séculos. Amém.
1: Leitura dos Atos dos Apóstolos. Naqueles dias, Felipe desceu a uma cidade da Samaria e anunciou-lhes a Cristo. As mulheres seguiam com atenção as coisas que Felipe dizia, e todos unânimes o escutavam, pois viam os milagres que ele fazia. De muitos possessos saíam os espíritos maus, dando grandes gritos. Numerosos paralíticos e aleijados também foram curados. Era grande a alegria naquela cidade. Os apóstolos que estavam em Jerusalém souberam que a Samaria acolhera a palavra de Deus e enviaram lá Pedro e João. Chegando ali, oraram pelos habitantes da Samaria para que recebessem o Espírito Santo, porque o Espírito ainda não viera sobre nenhum deles. Apenas tinham recebido o batismo em nome do Senhor Jesus. Pedro e João impuseram-lhe as mãos e eles receberam o Espírito Santo, palavra do Senhor.
2: Graças a Deus.

0: Leitura da primeira carta de São Pedro. Caríssimos, santificai vossos corações, o Senhor Jesus Cristo. Estais sempre prontos a dar a razão da vossa esperança a todo o povo que vou-la pedir. Fazei-o, porém, com mansidão e respeito, e com boa consciência. Então, se em alguma coisa fordes defamados, ficarão com vergonha aqueles que ultrajam o vosso bom procedimento em Cristo. Pois será melhor sofrer praticando o bem, se esta for a vontade de Deus, do que praticando o mal. Com efeito, também Cristo morreu uma vez por todos, por causa dos pecados, o justo pelos injustos, a fim de nos conduzir a Deus. Sofreu a morte na sua existência humana, mas percebeu nova vida pelo Espírito. Palavra do Senhor.
1: Graças a Deus.

0: O Senhor esteja convosco.
1: Ele está no meio de nós.
0: Proclamação do Evangelho de Jesus Cristo segundo João.
2: Glória a vós, Senhor.
0: Naquele tempo disse Jesus a seus discípulos: semeia mais, guardareis os meus mandamentos, e eu rogarei ao Pai, e ele vos dará um outro defensor, para que permaneça sempre convosco o Espírito da verdade, que o mundo não é capaz de receber, porque não o vê nem o conhece. Vós o conheceis, porque ele permanece junto de vós e estará dentro de vós. Não vos deixarei órfãos, eu virei a vós. Pouco tempo ainda e o mundo não mais me verá, mas vós me vereis, porque eu vivo e vós vivereis. Naquele dia sabereis que eu estou no Pai, e vós em mim, e eu em vós. Quem acolheu os meus mandamentos e os observa, esse me ama. Ora, quem me ama será amado por meu Pai, e eu o amarei e me manifestarei a ele. Palavra da salvação.
1: Glória a vós, Senhor.
0: Podemos sentar um instante, nós que estamos aqui na Igreja Matriz, celebrando hoje o Domingo do Senhor, dia do Senhor, dia que a gente consagra a Deus, agradecendo pelo dom da vida, pela fé, pela família, pelo chamado, e hoje de modo especial agradecendo pelas mães, nossas mães, e também aquelas que já estão na eternidade. Colocamos tudo isso na missa, segundo domingo de maio, sempre é o dia dedicado às mães, celebramos o dia das mães. Hoje também nós vamos fazer no final da missa o lançamento da 88ª festa em honra de São João Batista. Então por isso os festeiros, festeiro da bandeira já está aqui, do mastro. Então no final da missa eles vão dar o recado, o convite e fazer o lançamento da festa de São João Batista. Queridos irmãos e irmãs, de modo especial você que está em casa e por causa do frio, é bom se agasalhar, mas aqui na igreja está muito bonito, viu? Porque deu um frio, o povo foi lá no guarda-roupa, tirou aquelas blusas, aqueles casacos, né, que fazia já 8 meses que ninguém mexia. Então fica tudo colorido, fica tudo mais bonito, né? Então a missa está bonita hoje. E você pode aproveitar isso ainda às 9 horas lá na comunidade Bom Jesus, na Lagoa. Vai ter a Santa Missa também pelas mães. Depois, às 10 horas da manhã, lá na Pontinha do Coxo, festa das mães e missa. E às 5 horas da tarde, na comunidade de São Pedro, Santa Missa, também pelas mães. E logo mais, às 19 horas, aqui na Matriz, aí a gente encerra. É o nosso domingo dedicado às nossas mães. E nós estamos aí no 6º domingo da Páscoa. É um domingo bonito hoje, porque domingo que vem a gente vai celebrar a Ascensão do Senhor Jesus. E no outro domingo, dia 24, nós já vamos celebrar Pentecostes. Tudo isso aconteceu, né, segundo São João, no dia da ressurreição de Jesus. Pentecostes, Ascensão do Senhor ao céu, foi no primeiro domingo da Páscoa para São João, tudo naquele dia. Pentecostes também aconteceu naquele dia, mas depois a igreja foi organizando liturgicamente para a gente poder saborear, experimentar, celebrar, né, cantar esses momentos de maneira mais consciente, com calma, que são coisas importantes. E hoje, o 6º domingo da Páscoa, ele nos traz um presente, né? A liturgia, a palavra de Deus, é um presente para a gente ficar meditando, contemplando, né? Olha que coisas bonitas que Jesus está falando hoje, porque ele está ainda no discurso da Quinta-feira Santa, o discurso da despedida. Ele está se despedindo e então ele deixa este presente, deixa uma herança, este legado: se me amais, guardareis os meus mandamentos. Mandamento dele, não é do Antigo Testamento, não é de Moisés, não é de Abraão, não é de Jacó, né? Não é dos profetas, mas é o mandamento dele. Então olha que bonito a gente pensar, meditar, rezar sobre isso. Jesus deixou para nós uma herança, mandamento que é dele, que brotou do sagrado coração dele, que veio de junto do Pai, com a força do Espírito Santo. Então hoje é um dia da gente contemplar, meditar, se alegrar com este testamento que Jesus nos deixa: se me amais, guardareis o meu mandamento. Discurso de despedida. Então olha, não é fácil se despedir, não é fácil a pessoa ir embora, não é fácil sair de uma cidade e ir para outro estado, para outro país, não é fácil, a gente sabe disso. E Jesus está voltando para o Pai. Para ele também não era muito fácil, não foi fácil se despedir do grupinho, da turminha que ele amou, da sua mãe, porque todos estavam ali. Então, até para a gente entender, né, esse momento, então teve uma história de uma mãe que ela se encontrava com câncer e em fase terminal. Quando ela descobriu, né, olha, o hospital, a clínica, os médicos disseram: olha, você, mamãe, tem só mais um mês de vida, porque o seu câncer já está em estágio avançado. E ela então reuniu toda a família, reuniu os filhos e o esposo, o marido, e ela fez um pedido para o marido. Ela disse: olha, eu quero pedir uma coisa para vocês. Depois que eu partir desse mundo, eu tenho um pedido especial para vocês. E de modo especial para você, que é o meu marido. E ela fez esse pedido. E um mês depois, 30 dias depois, de fato, ela fez a Páscoa definitiva. E ela foi para a eternidade. Então não foi fácil para essa mãe. A mesma coisa acontece com Jesus. Não é fácil para ele, não foi fácil para ele, sabendo que voltaria para o Pai, sabendo que depois ele não ia mais voltar como Jesus de Nazaré, naquele corpo que ele recebeu de Maria, naquele corpo humano, visível, né, que podia ser tocado, dominado. Então ele também sabia disso, mas ele diz: olha, eu tenho um pedido para vocês. Eu tenho uma ordem para vocês. E a única vez que Jesus pede algo em favor de si, ele diz: eu quero que vocês guardem o meu mandamento. É só isso. Então é esta celebração de hoje, o pedido de Jesus que ele fez: guardar o seu mandamento. E que mandamento foi esse que ele deixou? Qual foi o mandamento de Jesus? Não era de purificação, não era do ritualismo, não era lá do tempo antigo, do Antigo Testamento, mas era o mandamento do amor: amai-vos uns aos outros assim como eu vos amei. E nisto todos conhecerão que vocês são meus discípulos. Então olha que mandamento bonito que Jesus deixou: amai-vos. Mandamento do amor. O mandamento da bacia, da toalha na mão, do serviço, né, de testemunhá-lo pelo serviço, pelo amor ao próximo. Então esse é o mandamento que Jesus deixou. E foi tão importante isso, que assim que ele subiu para o Pai, voltou para o Pai, os seus começaram a se reunir, a rezar juntos, começou a perseguição. E então foram eleitos 7 diáconos, que nós sabemos, Estevão era um deles. E assim que Estevão foi morto, né, o primeiro cristão a ser morto foi Estevão, Santo Estevão, todos eles debandaram, né, os diáconos se espalharam, se nós fizeram isso com ele, vão fazer com a gente também. E aí um deles é o da história de hoje, né, o Filipe. Filipe correu lá para Samaria. Não sei o que que ele foi fazer lá, não sei se tinha algum parente, se tinha alguém, um emprego, mas Filipe foi para Samaria. Só que teve uma coisa interessante. Filipe guardou os mandamentos de Jesus. Ele não se esqueceu. E ele então começou a testemunhar Jesus lá na Samaria. E com o testemunho dele, ele começou a fazer as mesmas obras de Jesus. Começou a fazer até maiores do que as que Jesus fez. E diz essa primeira leitura, né? De muitas pessoas saíam os espíritos maus dando grandes gritos. Numerosos paralíticos e aleijados também foram curados. Era grande a alegria naquela cidade. Então Filipe não esqueceu e guardou o mandamento de Jesus, o mandamento do amor, o mandamento do serviço, o mandamento da caridade, é o mandamento de fazer coisas boas. Olha como é importante a gente guardar o mandamento de Deus, quando a gente pratica o amor, a caridade. E então começou a crescer ali. E Jesus diz, olha, mas eu estou indo para o Pai, estou me despedindo, mas vocês não vão ficar órfãos, desamparados. Vou enviar para vocês o Paráclito. Então, do grego, a palavra Paráclito é a que mais se aproxima daquilo que Jesus queria se expressar. E esse nome Paráclito, né, trazendo aqui para o nosso tempo, que é o Espírito Santo, mas ele dizia o Espírito Santo, o defensor, o amigo, o paráclito. O que mais se aproxima para a gente entender, a palavra que mais se aproxima do que Jesus quis expressar e deixou com os apóstolos, com a igreja, é a palavra socorrista. Quem de nós já viu um socorrista? Socorrista, ele está sempre pronto, ele está sempre atento às necessidades. Deu um acidente, lá vem o socorrista. É, deu um problema aí numa casa, chama a ambulância, vem um socorrista junto. Os socorristas. Então o Espírito Santo é o socorrista, está sempre pronto, está sempre atento, está junto. Mas tem um detalhe bonito. Esse Espírito Santo, esse socorrista de Jesus, não está fora de vós. Está dentro. É dentro. Não está fora. Não está longe. Está dentro da gente. Porque nós já recebemos. O nosso Pentecostes foi no dia do nosso batismo. Nós já recebemos esse socorrista. Já recebemos o Espírito Santo. O nosso Pentecoste foi no dia da Crisma, quando o bispo nos ungiu. Então recebemos o Espírito Santo. O nosso Pentecoste é toda a Eucaristia que a gente celebra. É todo o grupo de família, quando se reúne nas terças-feiras para rezar em casa. É toda a pastoral, todo o movimento, todas as comunidades. Então ali a gente vai fazendo o nosso Pentecostes. Encerro com uma frase que eu li essa semana, que é de um psicólogo, e ele dizia assim: o que define você é o que você faz, e não aquilo que você pensa em fazer. Olha que interessante. Então na nossa prática religiosa, na nossa prática de fé, de vida, de família, o que define você é aquilo que você faz, não aquilo que você pensa em um dia fazer, porque o futuro pertence a Deus, mas aquilo que a gente faz. Se eu faço bem hoje, Se eu pratico a caridade, o amor, a paciência, a mansidão, compreensão, eu estou sendo manso, eu estou sendo compreensivo, eu estou sendo caridade, eu estou sendo socorrista, eu estou prolongando a ação de Jesus. Agora, se eu sempre jogo para amanhã, um dia eu vou fazer isso. Olha, um dia eu vou fazer assim. Isso não define a gente. Define aquilo que você faz hoje, aquilo que você é hoje. Então, tem muita gente que pensa assim: um dia eu vou abraçar a minha mãe. E de tanto esperar, encontra-se, né? Deixa para quando ela estiver no caixão. O que define é aquilo que você faz hoje. Se você quer agradecer a sua mãe, tem que agradecer hoje. Se você quer ser uma boa filha, tem que ser hoje. Um bom filho é hoje. Se você quer ser um bom esposo, tem que ser hoje. Não pensar para... mas hoje, porque se você ama, você guarda o mandamento de Jesus. Guardar aqui não é botar numa gaveta e esquecer, como nossas roupas de frio, né? Que fica lá 8, 9 meses, 10 meses, daí quando vem aquele ventinho igual de ontem, a gente lembra, vou lá tirar o meu, sacudir o pó do casaco. Aí chega lá, tá com cheiro de barata, cheiro de naftalina, né? Um horror. Então é assim também o nosso comportamento. Se eu deixo para amanhã, de repente quando eu precisar usar do amor, da paciência, da caridade, da bondade, está cheirando a naftalina. Já apodreceu, já não tem mais sentido. Então o que define você, o que define a gente, é aquilo que você faz hoje, que você é hoje. Então, queridos irmãos e irmãs, que essa celebração do sexto domingo da Páscoa, nos preparando para o domingo que vem, que é a Ascensão do Senhor, nos preparando depois para o Pentecostes, que vai ser lá no Cristo, dia 23, no sábado à noite, dia 24 nas igrejas, nos preparando para esse momento tão bonito da nossa igreja, celebrando hoje o Dia da Mãe, colocando ela como a rainha do lar, colocando ela como aquela pessoa que harmoniza o lar, e agradecendo a Deus por aquelas que já estão intercedendo por nós da eternidade. Vamos colocar tudo isso diante do Senhor, Ele que é o Deus da vida, Ele que nos envia o socorrista, o Espírito Santo que procede do Pai e do Filho. Louvado seja nosso Senhor Jesus Cristo.
1: Para sempre seja louvado.
0: E juntos professemos a nossa fé, porque é coisa do Espírito Santo. Creio em Deus Pai, Todo-Poderoso, Criador do céu e da terra, e em Jesus Cristo, seu único Filho, nosso Senhor,
1: que foi concebido pelo poder do Espírito Santo, nasceu da Virgem Maria,
0: padeceu sob Pôncio Pilatos, foi crucificado, morto e sepultado, desceu à mansão dos mortos, ressuscitou ao terceiro dia, subiu aos céus, está sentado à direita de Deus Pai Todo-Poderoso, onde há de vir a julgar os vivos e os mortos. Creio no Espírito Santo, na Santa Igreja Católica, na comunhão dos santos, na remissão dos pecados, na ressurreição da carne, na vida eterna. Amém. Irmãos e irmãs, movido pelo Espírito Santo, dom de Deus, que reza em nós, apresentemos as nossas preces rezando: ó Senhor, fazei frutificar em nós o sacramento pascal.
1: Ó Senhor, fazei frutificar em nós o sacramento pascal.
3: Pela Igreja, para que a exemplo dos apóstolos continue desenvolvendo trabalhos pastorais e sociais que promovam a propagação dos valores evangélicos e a expansão do reino de Deus, rezemos.
4: Ó Senhor, fazei frutificar em nós o sacramento pascal.
3: Por todos que participam do processo catequético em nossas comunidades, para que estejam sempre abertos às manifestações do Espírito Santo que promove promove a unidade e a comunhão, rezemos.
4: Ó Senhor, fazei frutificar em nós o sacramento pascal.
3: Pelos batizados, membros do povo de Deus, para que fortalecidos pelos dons do Espírito Santo, empenhem-se no testemunho autêntico junto à família, nas relações interpessoais, no ambiente de trabalho e na sociedade, rezemos.
4: Ó Senhor, fazei frutificar em nós o sacramento pascal.
3: Pelos idosos, para que sustentados pelas suas famílias e pelas comunidades cristãs, colaborem com a sua sabedoria e experiência na transmissão da fé e na educação das novas gerações, rezemos.
4: Ó Senhor, fazei frutificar em nós o sacramento pascal.
3: Pelos doentes em fase terminal, para que eles e suas famílias recebam sempre os cuidados e acompanhamentos necessários, tanto do ponto de vista médico como humano, rezemos.
4: Ó Senhor, fazei frutificar em nós o sacramento pascal.
3: Pelas nossas mães, para que neste dia em que celebramos com alegria, tenham de Jesus ressuscitado toda luz e força, e pelas mães idosas, enfermas, abandonadas e maltratadas, para que tenham de nossas orações e de nossa solidariedade todo cuidado e carinho, rezemos.
4: Ó Senhor, fazei frutificar em nós o sacramento pascal.
0: Tudo isso nós te pedimos, ó Pai, por Jesus Cristo, na unidade do Espírito Santo. Amém. Amém. Façamos o ofertório da vida cantando.

0: Orai, irmãos e irmãs, para que o meu e vosso sacrifício e de tantas mães sejam aceitas por Deus Pai Todo-Poderoso.
1: Receba o Senhor por suas mãos este sacrifício para a glória do seu nome, para o nosso bem e de toda a sua santa igreja.
0: Subam até vós, Senhor, nossas preces com as oferendas para o sacrifício, a fim de que, purificados por vossa graça, sejamos dignos dos sacramentos do vosso grande amor, por Cristo nosso Senhor.
1: Amém.
0: O Senhor esteja convosco.
1: Ele está no meio de nós.
0: Corações ao alto.
1: O nosso coração está em Deus.
0: Demos graças ao Senhor nosso Deus.
1: É nosso dever e nossa salvação.
0: Na verdade, é digno e justo, é nosso dever e salvação proclamar vossa glória, ó Pai, em todo o tempo, mas com maior júbilo louvar-vos neste tempo, porque Cristo, nossa Páscoa, foi imolado. Por ele os filhos da luz nascem para a vida eterna, e para os vossos fiéis abrem-se as portas do reino dos céus. Nossa morte foi redimida pela sua, e na sua ressurreição ressurgiu a vida para todos. Por isso, transbordando de alegria pascal, exulta a criação por toda a terra. Também as virtudes celestes, as potestades angélicas, proclamam o hino à vossa glória, cantando a uma só voz.

0: verdade, ó Pai, vós sois santo e fonte de toda santidade. Santificai, pois, estes dons, derramando sobre eles o vosso Espírito, a fim de que se torne para nós o corpo e o sangue de nosso Senhor Jesus Cristo.
1: Enviai o vosso Espírito Santo.
0: Estando para ser entregue, abraçando livremente a paixão, Jesus tomou o pão, pronunciou a bênção de ação de graças, partiu e o deu a seus discípulos, dizendo: tomai todos e comei, isto é o meu corpo, que será entregue por vós. E do mesmo modo, ao fim da ceia, ele tomou o cálice em suas mãos e, dando graças novamente, o entregou a seus discípulos, dizendo: tomai todos e bebei. Este é o cálice do meu sangue, o sangue da nova e eterna aliança, que será derramado por vós e por todos para a remissão dos pecados. Fazei isto em memória de mim. Mistério da fé. Anunciamos, Senhor, a vossa morte e proclamamos a vossa ressurreição. Celebrando, pois, o
2: Senhor Jesus.
0: Celebrando, pois, o memorial da morte e ressurreição do vosso Filho, nós vos oferecemos, ó Pai, o pão da vida e o cálice da salvação, e vos agradecemos porque nos tornastes dignos de estar aqui na vossa presença e vos servir.
1: Maior Senhor, a nossa oferta.
0: Suplicantes vos pedimos que, participando do corpo e do sangue de Cristo, sejamos reunidos pelo Espírito Santo num só corpo.
3: O Espírito nos una num só corpo.
0: Lembrai-vos, ó Pai, da vossa Igreja que se faz presente pelo mundo inteiro e aqui convocada no dia em que Cristo venceu a morte e nos fez participantes da sua vida imortal. Que ela cresça na caridade em comunhão com o Papa Leão XIV, com o nosso Bispo Tair, os bispos do mundo inteiro, os presbíteros, os diáconos e todos os ministros do vosso povo.
1: Lembrai-vos, ó Pai, da vossa Igreja.
0: Lembrai-vos também na vossa misericórdia dos nossos irmãos e irmãs que adormeceram na esperança da ressurreição. Lembramos hoje, rezamos pela alma de Marley Rodrigues Rezende Pereira, Cremilda da Silva Rezende, Joana Rodrigues, Cícera Pereira, Del Mondes e todas nossas mães já falecidas que estão na eternidade. E de todos os que partiram desta vida, acolhei-os junto a vós na luz da vossa face.
1: Concedei-lhes, ó Senhor, a luz eterna.
0: Enfim, nós vos pedimos, tende piedade de todos nós e dai-nos participar da vida eterna com a Virgem Maria, Mãe de Deus, São José, seu esposo, os apóstolos, São João Batista, nosso padroeiro, e todos os santos que neste mundo viveram na vossa amizade, a fim de vos louvarmos e glorificarmos por Jesus Cristo, o vosso Filho. Por Cristo, com Cristo e em Cristo, a vós, Deus Pai Todo-Poderoso, na unidade do Espírito Santo, toda honra e toda glória, por todos os séculos dos séculos. Amém. E rezemos com nossas mães que estão em casa e por aquelas que estão na eternidade, a oração que o Senhor nos ensinou. Pai nosso, que estais no céu, santificado seja o vosso nome. Venha a nós o vosso reino, seja feita a vossa vontade, assim na terra como no céu. O pão nosso de cada dia nos dai hoje, perdoai as
3: as nossas ofensas, assim como nós perdoamos a quem nos tem ofendido, e não nos deixeis cair em tentação, mas livrai-nos do mal.
0: Livrai-nos de todos os males, ó Pai, e dai-nos hoje a vossa paz. Ajudados pela vossa misericórdia, sejamos sempre livres do pecado e protegidos de todos os perigos, enquanto aguardamos a feliz esperança e a vinda do nosso Salvador Jesus Cristo.
3: Vosso é o reino, o poder e a glória para sempre.
0: Senhor Jesus Cristo, dissestes aos vossos apóstolos: eu vos deixo a paz, eu vos dou a minha paz. Não olheis os nossos pecados, mas a fé que anima a vossa igreja. Dá-lhe segundo o vosso desejo a paz e a unidade. Vós que sois Deus com o Pai e o Espírito Santo.
3: Amém.
0: Que a paz do Senhor esteja sempre convosco.
3: O amor de Cristo nos uniu.

felizes os convidados para a ceia do Senhor. Eis o Cordeiro de Deus que tira o pecado do mundo. Senhor, eu não sou digno de que entreis em minha morada, mas dizei uma palavra e serei salvo.

0: Oremos. Deus eterno e todo-poderoso, pela ressurreição de Cristo, nos recriais para a vida eterna. Fazei frutificar em nós o sacramento pascal e infundi em nossos corações a força deste alimento salutar. Por Cristo nosso Senhor. Amém. Amém. Podemos sentar um instante, os festeiros. Então, a Kelly e o Fábio, para fazer então hoje o anúncio da festa, 88ª festa em honra de São João Batista.
1: Bom dia a todos.
2: Nossa, gente, bom dia.
1: Bom, é com muita alegria que hoje estamos lançando a 88ª festa em honra a São João Batista, que acontecerá nos dias 13 a 24 de junho. A nossa festa tem em primeiro lugar o propósito maior de louvar e honrar o nosso padroeiro, aquele que nos inspira na fé e no caminho que nos leva a Deus. Em segundo lugar, buscamos o crescimento espiritual da nossa comunidade, fortalecendo a fé, a união e o amor ao próximo. Em terceiro lugar, queremos proporcionar um momento de confraternização entre a família camapuanense, celebrando juntos a alegria de estarmos unidos. Esta festa acontece de forma tão especial graças à participação das forças vivas da nossa paróquia: pastorais, movimentos, serviços, comunidades e capelas, que se dedicam com amor e generosidade. Contamos também com o importante apoio e parceria da Prefeitura Municipal de Camapuã, da Câmara Municipal de Vereadores, do comércio local, empresários, dos produtores rurais, de todos os trabalhadores e trabalhadoras da cidade e do campo, além do entusiasmo dos nossos jovens e crianças. Por fim, queremos destacar que a cada noite da festa estamos colocando à disposição de vocês cerca de 80 a 100 voluntários que servem com alegria para que tudo aconteça da melhor forma possível. São João Batista, rogai por nós.
0: Isso, muito bem. Então está lançada a festa, apresentada a festa, né? Os demais festeiros, tem os festeiros mirim, tem as crianças aí. Não é fácil não, hein? Vai ter festeiro mirim acompanhando. Então, né? E os festeiros que estão aqui da bandeira, podem ir para cá para frente para tentar apresentar e fazer a bênção final. O festeiro da fogueira, do mastro. Então vocês venham para cá dos fogos. É para a gente dar essa bênção e este início dos festejos em honra de São João Batista. Então são famílias da nossa paróquia que já estão trabalhando, organizando com as equipes, que vocês já sabem como é que funciona. De 80 a 100 pessoas por noite, por dia, né, trabalhando para o bom êxito da festa. Então nós vamos pedir a bênção de Deus sobre todas as pessoas, devotos e devotas de São João Batista, sobre os festeiros, sobre suas famílias. E pode abrir o banner aí para a gente ver lá, para o povo enxergar direitinho o que vocês aprontaram aí. Você que está em casa tem que ir imaginando, viu? Ou então você vem na próxima missa que você vai ficar sabendo o que está acontecendo, né? Aí não vai estar tão frio. Então a gente... Aí, tem um banner aí da festa, uma salva de palmas, tá aí. Lá na saída, Tem a bandeira de São João Batista, para você amarrar sua fitinha, que o seu pedido, seu agradecimento, é uma graça que você deseja alcançar. Rezamos juntos pelo bom êxito da festa de São João Batista e pelas nossas mães no dia de hoje. Ave Maria, cheia de graça, o Senhor é convosco. Bendita sois vós entre as mulheres e bendito é o fruto do vosso ventre, Jesus. Santa Maria, Mãe de Deus, rogai por nós, pecadores, agora e na hora de nossa morte. Amém. Rogai por eles e por nós, Santa Mãe de Deus, para que sejamos dignos das promessas de Cristo. Amém. O Senhor esteja convosco.
3: Ele está no meio de nós.
0: Desça sobre todas as mães que estão hoje celebrando, que estão vibrando, que estão precisando também do abraço dos filhos, da filha, do esposo. Desça sobre você que está em casa a bênção de Deus Todo-Poderoso, Pai, Filho e Espírito Santo.
3: Amém.
0: Um bom domingo, feliz dia das mães, fiquemos em paz, porque o Senhor já nos acompanha.
3: Graças a Deus.

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2: 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Honra e glória ao nosso Deus que está aqui.
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1: 8 e 5.
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Tá aí, modão do canto da terra, hein? Bom dia pra você. Já já nós fala, né, das modas que cantou. Vamos agradecer, né, a volta da nossa programação aqui nesse dia 10/5, comemorando-se, né, esse dia maravilhoso, dia das mamães. Já desejando a todas as mamães um dia maravilhoso, de reunião de família com os netos, filhos, genros, né? Toda a família e os amigos também, tá bom? E claro, com certeza, pedindo a permissão do nosso querido Senhor Jesus Cristo, que nos abençoe nesta manhã, né? Segunda parte do Manhã Sertaneja por aqui, trazendo paz, saúde, harmonia, alegria, prosperidade, tudo de bom, é o que pedimos nesta manhã, né? De

Domingão aqui abençoado e agradecer a Deus pela sua oportunidade de nós poder prosear com vocês, falar com vocês através aqui da Top FM, né? Uma alegria imensa, uma satisfação, né? Uma realização de um sonho, né? E graças a Deus, Deus nos proporcionou esse presente, né? Esse prêmio de falar, poder falar com vocês, fazer uma comunicação, né? Local, né? Falar com a família, falar com a minha família, aceitação da nossa família também, muito obrigado, da nossa família camaponense, eu agradeço demais da conta, né? Agradeço demais da conta, é o carinho de vocês, né? E claro, daqui a pouquinho nós vamos agradecer mais. Eu tava hoje pensando, falei hoje, né? Esse ano a gente fez 9 anos aqui, nesse mesmo estúdio, né? Eu tava olhando aqui, dando uma analisada, né? É de muita honra, é de muito orgulho, né? E de satisfação, né? A gente permanecer aqui nos estúdios e ter vocês nos ajudando a fazer a programação, né? Aí sim, vamos prazer também agradecer a Eliane, já vamos rodar já o Chico Rei para dar um degrau na escola, Eliane do Marrocos, tá? Vou trazer o Adolivo e Léo, daqui a pouquinho eu vou falar com o Rodrigo Passos, gente boa, gente fina, é o cowboy, né? Cowboy não é o cowboy do rádio, o cowboy do rádio foi na festa ontem, perdeu o chapéu lá, saiu desnorteado, né? Foi de bicicleta e quando chegou lá na casa dele, no pertinho do Carecão, ele lembrou que ele tinha de bicicleta, tinha perdido o chapéu, né? Na Acrican, e aí ele falou, vou dormir, amanhã eu volto. Ele tá tão preocupado que até agora ele não foi lá ainda pegar nem a bicicleta, né? E nem o chapéu. Aí danou, hein? Meu amigo Naldo Moura. Gente, então vambora, vamos deixar cair uma do Lio e Léo? E vamos deixar o Chico Rei Paraná também cantar e daqui a pouquinho nós vamos falar com vocês, né? E claro, né? Agora são 8h14. Só lembrando, né? Que foi o Cano da Terra e o Chama Campeira que abriu os blocos musical por aqui. Lio e Léo, canta uma moda Chico Bonito do jeito que o Bastiãozinho lá da Terrinha Santa gosta. Ele gosta, não chama mesmo, mas gosta do modão também assim, ó.

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1: 8:20. 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
3: Redonda bom, todo dia, Top FM. Fala, meu irmão, meu amigo Rodrigo Paz, vamos falar.
4: Bom dia, meu amigo Elisiário, estamos aqui na escuta, manda modão aí pra nós, na fazenda Dois Irmãos, curtindo um friozinho.
3: Tá friozinho.
4: Mandar um feliz dia das mães aí pra todas as mães brasileiras, guerreiras. E tem um domingo abençoado.
3: É, Rodrigão tá lá na sintonia, mandando o áudio, a trilha, né, da rádio aí, tocando no 12. Obrigado, viu, Rodrigo? Falando nisso, mandar lembrar, se estiver lá na fazenda Dona Cecília, mais o seu papai, sempre ele escuta a programação, desejar um feliz dia das mães pra mamãe do meu amigo Rodrigão. É, José, Rodrigo, você conhece essa voz aqui? Eu não vou falar não, vê se você conhece aqui, ó, vê se você conhece. Ele falou que ele sabe o que ele falou esse dia? Ele falou pra mim que tava com umas dor nos braços, no joelho, né? Na junta, né? Eu falei, mas não é idade, seu Zé? Ele falou, não. Ele falou assim, eu acho que é alguma coisinha. Daí ele passou lá no Zé Gomes, né? Tomou uma raizada lá, duas lapadas lá, né? Dois copos lá americanos. Ele falou, disse que saiu dali, disse que bonzinho, normal, né? Parecia até que o Zé Gomes era farmacêutico, ele falou. Então, para ver se o cara entende, né? Fala aí, José.
5: Bom dia, Lisiar. Roda pra mim aí, amargo drink.
3: Boa.
5: Beleza, um abraço, que Deus te proteja. Cuidado com o frio, hein? Tchau, Iota.
3: Ai, ai, ai, José de Souza Camargo. Então dá certo, um abraço, né? Obrigado, bom dia. Sebastião, um homem que representa a terrinha santa, minha querida Santa Teresa, um abraço pra vocês, Santa Teresa, Pontinha do Coxo, né? Os dois distritos, né? Um distrito de Figueirão hoje e o outro distrito de Camapuã, Mato Grosso do Sul, é onde o Tiãozinho vai falar. Ele vai falar da minha querida Pontinha, né? Que eu já morei lá também, viu, Bastiãozinho? É, o pessoal, tem gente que sabe. De um cara falou, eu sei que você morou na Santa Teresa em 82, o cara me falou assim, vai, falou que eu tava velho, né, Tiãozinho? 82, aí tinha um outro perto que começou a fazer as contas, né? 82, Lisiário? Porque nós já estamos madurinhos, né? Fala, Sebastião.
6: E aí, Lisiário, você tá bom? Tranquilo? É Tião, corretor de Camapuã, tudo bem? Manda uma moda aí, minha mamãezinha, ou com Carlito Baduí, ou com outros que você vê aqui daí, pra todas as mamãezinhas do Mato Grosso do Sul, principalmente pra minha mãe Andrelina aí no Barro Alto aí, tô indo lá almoçar com a minha mãe, entendeu? E pra todas as mamãezinhas do Brasil, do Mato Grosso do Sul aí, pra todos os amigos aí de Camapuã. Muito obrigado, Lisiar. Manda um modão pra nós aí.
3: Deixa aí, vamos lá. Daqui a pouquinho nós vamos procurar. Eu não sei se eu tenho na parede, mas nós vamos procurar, né? Vamos achar aqui. E aí nós vamos mandar, sim. É isso mesmo, Rodrigão, Zé Camargo. Fala, Valdeci Boca Murcha. O que que tá acontecendo? O senhor não tá tomando remédio? Mas de forma natural, né? Mas ele vai emagrecer, pode ficar tranquilo. É, fala aqui, Valdeci. Fala, conta. Pra ele escutar. Chama ele pro pé do rádio. Eu vou deixar você prosear aqui. Fala aí.
7: Alô, Lisiar. Manda uma moda pra nós aí. Nós estamos aqui no Sone Monjaro agora. Agora é Sone Monjaro. Ih. Não já dá pouco pra emagrecer, mas emagrece não. Entra na cachaça, esse vagabundo.
3: Ah, então tá aí o problema, né? Ele tá repondo, então, né? Um abraço pro Sony, gente boa. Você é tranquilão, né? Que Deus abençoe, bom dia pra ele, pra toda a família. É, eu também tava pensando em entrar nessa, viu, Valdeci? Mas eu vou fazer umas caminhadas primeiro. Mas. E o pessoal chama mesmo. Nesse dia tem uma mulher lá, fulana, uma mulher falou assim: ah, fulana, monja. Mas tranquilo, né? Tranquilo. Brincadeira à parte. Bora, né? Bora com moda. César e Paulinho. Com Inesita Barroso, Cavalo Preto, Sarta Voz.

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2: 8:39.
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0: Eita, Itê, barbaridade! Bom demais da conta, né? Também passou por aqui, né? Opa, deixa eu acabar a música aqui. Ah, deixa eu agradecer a Fernanda, né? Tocamos aqui, Carrá Manchão, com o Grupo Pantaneiro também, passou por aqui, obrigado, bom dia, viu, Fernanda? Meu amigo Jadson, conhecido como Mestre Bicão, Mestre Bico Cavaleiro, viu? Viu, Rodrigão? Mestre Bico também, tá na sintonia por aqui, né? Também deixa eu agradecer meu amigo Altier, gente boa, gente fina. Tier, é o seguinte, você fala pra nós aí, nós vamos escolher, você falou pra escolher uma boa de Paulo e Paulinho, então você fala pra nós, tá? E aí nós vamos rodar a moda, você vai estar oferecendo pra sua esposa, fala aí.
1: Ô, meu primo, bom dia.
0: Bom
1: dia. Deixa eu te falar um negócio aí, depois você manda uma moda aí pra nós, escolhe uma do de Paulo e Paulinho, daquelas apaixonadas aí, e manda pra mim, minha esposa aqui hoje, desejar pra ela feliz dia das mães e feliz aniversário, tudo junto, que hoje é aniversário dela também. Aí você escolhe uma modona aí, manda aí pra nós aí, nego, velho.
0: Tá bom, combinado, já vou buscar aqui, tá? Fica tranquilo, fica fralda. Também deixa eu agradecer meu amigo, meu parceiro Jesus Martins, gente fina, gente boa, ele mandou bom dia, Elisiário, toca uma música aí, olha só, pra mamãe dele e pra todas as mamães do mundo, um abração, né? Obrigado, viu, Jesus? Então tá certo, a dona Ramona, até feliz dia das mães pra ela aí, bom dia, dá um abraço nela aí, tá bom? A minha mamãe já não está aqui, né? Já foi morar com Deus, mas tem as mamães que estão aí representando, né? As nossas mamães, né? Um abraço aí pra dona Ramona. E também pro seu papai também, né? Manda um abraço pra você, ele faz tempo, cortou o cabelo comigo muito tempo, né? Faz tempo que eu não vejo ele, né? Vi ele de relâmpago, não falei com ele. Meu amigo Altier, olha a moda que nós escolheu. Vê se vai dar certo aí, viu? Vê se vai dar certo aí.

0: aí, Renan e Raí, falar nisso, daqui a pouquinho tem que dar uma olhada, né? Ver como é que tá, né? O estado de saúde aí do Raí, que tava internado, né? Ontem, eu acho que eu não dei uma olhada. É, Naldo Moura, que modão, hein? Essa moda, essas duas modas, o Thierry, não sei se ele gostou, depois ele manda no meu particular, que ele mandou pra esposa dele, né? Aquela do de Paulo e Paulino. Essa do Renan e Raí, que Naldo Moura, se o cara levar os dois pés no peito, assim, escutar uma moda dessa, estiver lá, né, escutando o programa da Lisiara, cai uma moda dessa. Se o cara beber, né, tiver bebendo, o cara toma um pouquinho mais, não toma? O cara fica pensando, será que tá pensando? Será que eu mando uma mensagem, né, que esse negócio dessa tecnologia? Antigamente o cara tinha que sofrer sozinho, né? Agora pega o celular, devora, põe em cima da mesa, vai falar, será que manda, não manda? O que que você me fala, Naldo Moura? Naldo Moura, falaram aqui hoje mais cedo, não sei aqui, bicho. Falou que você foi no show, você saiu desnorteado, perdeu o chapéu no show, chegou na casa lá, quando você chegou, você lembrou que você tinha de bicicleta, deixou a bicicleta pra trás, chegou a pedra e falou, deixa estranho, é verdade isso? Depois você confere pra nós aí, viu? Não sei se você tava dormindo aí, quem tá dormindo não tem defesa, né? Então, tá. Depois você fala com nós, fala, não, não aconteceu isso não, tá bom? Porque... Fala, e eu até assustei, porque sempre você posta aqui, né, um chapéu preto, você tá com um Panamá branco, eu falei, será que é verdade isso? Falei, não, né? Aí tá. Dalvinha, fala comigo.
1: Oh, bom dia, Luzia Prima. Toca a música pra mim. Se não tocou, você toca aquela música pra mim de Abel e Carinho. Ixi,
0: não, essa já toquei três vezes hoje, Dalvinha. Pede o outro aí que não é roda.
1: Mãe amorosa, isso já tocou, você
0: três vezes.
1: Até uma outra música tá de mãe, e eu ofereço pra todas as mães, antes de Camapão, pra todas as mães brasileiras, tá? Pra minhas três filhas, a Marlene, a Marilene e a Cida, tá?
0: Ah, sim.
1: E pra Lorena aí também, pra
0: tá
1: todo
0: bom.
1: Mundo,
0: tá? Tá bom, tá bom, tá bom, pra todas as mamães. Obrigado. Maria Pires, bom dia.
2: Bom dia, Lisiara, tudo bem? Você está bem?
0: Joia.
2: Toca Sem Direção com Rick Renner, tá? Quero oferecer pra todas as mães de Camapão e região, pra você, pra todos os mestrantes do mês de maio, pra Daiane Fernandes lá no Cristo Vereador, todos o cantinho da família, pra todos da Padoca, e que Deus abençoe a todos vocês e um bom final.
0: Tão ligando aqui, né? Deixa eu concluir a mensagem.
2: Final de semana, tudo de bom, tá? Obrigada, tá?
0: Tá, joia, que tal, a hora que você tava falando, não foi eu que cortei o Aldão, ligaram aqui, né? Não vi quem ligou aqui, eu não consigo atender, que é no computador. Mas daqui a pouquinho nós vamos ver. Manda um áudio pra nós aí, quem tá ligando, né? Eu não vou conseguir atender, né, através do computador que liga no celular, mas cai aqui no computador, no estúdio do amigo Elisiar, tá bom? Esse bloco vai ser de arrepiar, porque vem o trio mais famoso do Brasil, com a moda chamada Me Mata de Uma Vez. Segura essa aí, Jesus, esse é doído, hein, Jesus? Segura! Mata no peito aí, domina ela. Modão.

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6: É, eu tô quase no frio aqui mesmo, né? Né, tamo no inverno hoje, tá um friozinho danado, né? Naldo Moura, já não vamos falar. Deixa eu agradecer aqui, mandou bom dia, Elisiário, aqui é o Adevan. Ô, Adevan, bom dia pra você, né? Adevan de Campo Grande. Falou assim, manda um feliz dia das mães, né? Pra mamãe dele, claro, com certeza ele tá pedindo, né, a moda do Rick Renner. Então tá certo, mãe. E ela mora lá no bairro Alto. Como é que é o nome da mamãe, meu amigo? Deixa eu ver aqui, deixa eu dar uma olhada aqui, né? Pra, claro, se ela tá ouvindo, ela sabe que é você que tá mandando, né? É... Deixa eu ver aqui, deixa eu dar mais uma olhadinha, né? Não, não tem não. É Adevan, né? De Campo Grande e tal, mas não tem mesmo nome não. Tá pedindo a música, então vamos rodar pra sua mamãe que mora no bairro Alto, tá certo então. É, meu amigo Naldo Moura, o
7: bom dia, Elisiago.
6: Bom dia.
7: Lá, tá? Também estou bem aqui do lado de cá. O domingo amanheceu gelado e eu acabei de levantar.
6: É?
7: Ô, Elisiago, toquei pra nós com Crioulo e Barreirito.
6: Ah.
7: Valsa das Mães, é o nome da canção.
6: Nessa nós rodamos
7: hoje. Pra todas as mães de Camapu e região. A minha não mora aqui em Camapó, mas mora em Viena, e ofereço pra ela também. Ok? E um bom dia do Naldão, e abraço. Tchau, obrigado.
6: Então tá certo. Mas eu já rodei ela hoje cedinho, mas nós vamos rodar a valsa das mamães. É, mas nós vamos rodar. Fica tranquilo, nós dá um jeito aqui. Nós dá um jeito aqui, tá bom? Vamos lá, vamos trazer o Rick Renner. Também eu vou pagar uma dívida, viu, Olivia? Daqui a pouquinho nós vamos rodar e vou procurar a música do Amado Batista, vou rodar seu áudio, mas antes eu tô devendo uma música pra vocês aí, né, de domingo passado. Você lembra qual que é a moda? Então fica escutando aí. Depois dessa do Rick Renner, eu não rodei. Eu de uma olhada não tive tempo, aquela correria, né, muitos pedidos musicais, eu não rodei. E aí eu vou rodar ela pra vocês aí, depois dessa do Rick Renner, pagando a dívida de domingo passado pra vocês aí, tá bom? Depois dessa daqui.

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1: 9:20.
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1: Então tá bom, estamos de volta, 9:20 por aqui. Deixa eu falar com o Olívio Coimbra. Bom dia.
4: Eliziar, tudo bem? Eliziar, gostaria de ouvir a música do Amado Batista, Mãe. Oferecer pra minha mãe, Geracina. Minha mãezinha, minha rainha, que Deus continue abençoando ela. Agradeço a Deus por ela ser a mãe que ela é. Eu ofereço a todas as mães irmã, mães cunhada, que estiver ouvindo, né, Eliziar? A sua esposa e a todas as mães, minha tia de Olina, a todas as mães do município de Camapuã que está ouvindo. Obrigado, um bom dia. Que Deus abençoe nós.
1: Então tá certo, então tá aí. Obrigado, Olívio Coimbra. Bom dia pra você, pra toda a família Coimbra. Obrigado, viu? Eu é que agradeço, tá bom? Vambora com a moda, né? Deixa eu procurar a moda aqui. Eu já tinha deixado. Ah, tá aqui a moda. Opa, tá. Agora já tem outro áudio aqui da Olívio Coimbra que eu ouvi, né? Eu já ouvi aqui, né? Ela agradecendo, então tá certo. Agora vamos buscar a moda do homem mais amado do Brasil, que é o Amado Batista. Eu sempre falo porque o Amado Batista, né? A gente que gosta da boa moda sertaneja, sempre gosta da boa moda do Amado Batista. Essa aqui é uma linda canção em homenagem à mamãe.

0: aí, Zezé e Luciano, 9:30 por aqui. Sandra, bom dia pra você, obrigado. Ela mandou bom dia, Elisiário, gostaria de oferecer a música. Claro que vai oferecer, não vamos rodar essa moda aqui do de Paulo e Paulino, tá bom? Amor de Primavera, faz tempo que essa moda não passa por aqui, na Top FM, faz tempo, viu? Vai tá certo, então tá aí, ela vai oferecer pra prima Helena, claro, com certeza, pra Crerene, pra Luana, pra ela também, a Sandra, né? Ela que tá pedindo sucesso, tá bom? Bom dia pra vocês, um ótimo, né, dia das mães, né? Pra Crerene, pra você, Sandra, e também pra Luana, que é mamãe também, né? Então tá certo então. E a Helena Alves, eu já mandei um dia das mães hoje cedo pra ela, acho que ela nem ouviu. Falei, ó, um feliz dia das mães aí pra dona Helena, mamãe do senhor Geri e também do senhor Jean, né? Um abraço aí, tá bom? Então tá certo, obrigado, já vamos rodar. Deixa eu só pegar um áudio aqui, deixa eu agradecer também a mensagem aqui, que é da minha amiga Neuza, ela tá desejando, né, um feliz dia das mães, um abraço pra minha esposa Lorena, e também eu quero desejar um feliz dia das mães pra você, viu, Neuza, pra sua mamãe também, né? Pra todas as mamães de Camapão, mais uma vez. Fernando Baiano, o homem que fala pouco e fala bonito, ele disse que é primo da Helena Alves, né? Do Ataíde, do Dedias, né? Primo de Camapão inteiro, Fernando. Fala, Fernando.
1: Bom dia, Elisiário, quero virar música, Canoeira da Araguaia, com as irmãs Freitas.
0: Vamos rodar outra, essa já rodei
1: Maria
0: hoje.
1: Maria Pires, desci pra Maria Cabral, pra Badia Cabral.
0: Ó.
1: E...
0: quem mais?
1: Pá. Tem mais mesmo, pá.
0: Não, peraí. Pá. Vai lá, repete de novo.
1: E pá.
0: Ah, fala aí.
1: Tem mais mesmo, pá. Dona Terezinha, Canzile. Todas as mães de Camapuã.
0: Canzile é papai, não é mamãe, não.
1: Região. E oferecer pra Daiane.
0: Essa é mamãe.
1: Daiane,
0: mamãe
1: Fernanda da do Cristo. E tudo que gostar da música.
0: Então tá certo então, Fernando, um abraço. Eu vou rodar a mão das irmãs feitas, a Canoeira do Araguaia, já rodei. Mas antes um pouquinho vem essa do de Paulo, Amor de Primavera. Vamos escutar, essa moda é chique, hein?

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0: aí, Barreireto, a outra metade moda chique, né? Uma das últimas gravações. Obrigado, Mário, bom dia também. Obrigado, Fernando, pela indicação aí. Canarinho do Peito Amarelo. Deixa eu falar, deixa eu pegar mais áudio aqui, vamos lá.
1: Bom dia, meu amigo Luziardi. Tudo bom? Aqui é o Manuel, aqui na Fazenda Sete Ouro. Desejo ouvir uma música com André Andrade. A Estrela de Ouro, eu ofereço para minha esposa Joana, para todos gostarem da música. Olha, aqui tá frio.
0: Tá em geral, né, Manuel? Tá frio. Daqui a pouquinho nós vamos buscar aqui Estrela de Ouro, né, com André Andrade e o Gini Gênio. Vamos fazer esse quarteto cantar bonito aí, já, fica tranquilo.
2: Bom dia, Zé, tá com a música fazendo favor? Eu quero oferecer essa música de Gingine, Toalha Branca. Eu ofereço para todas as mamães do Camapuã, da Abril Industrial, para as mamães e as minhas filhas.
0: Sei.
2: E eu tenho para mim também, né? E para todas as mamães do Camapuã. Para as que estão aí e as que já se foram. Estão com Deus. Então, bom dia, Luziara, um bom final de semana, uma boa semana para ti e família.
0: Para você também, Martina. Então tá bom, tá? Eu vou trazer Estrela de Ouro com o que vai cantar o Gini Gênio, o André Andrade, o Manuel, lá na... Diz que tá um frio danado. E aí é o seguinte, na saída do bloco, aí nós rodamos pra você aí a moda, tá bom? Então, pode ficar na sintonia, nós rodamos Toalha Branca com o Gini Gênio. Bora com esse aqui, ó. André Andrade, Gini Gênio, quarteto musical. Sorte a voz.

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Aí, Seresteiro da Lua, indicação da Helena Alves. Tá aí, pediu, já rodamos, né? Toalha Branca, indicação da Martina, aqui perto.

0: mães que hoje estão uma situação filha, outra está sozinha, mas para todas vocês desejo parabéns para todas as mães.
1: Tá certo, então. Vamos ver. Eu acho que eu rodei, né? Com o Rick, já rodei umas quantas vezes hoje. Vou fazer o seguinte: vou rodar com o Mike Lian. Mike Lian, rodei bem cedinho, antes da, acho que das 6. É que a mesma moda, ele vai falar, vai fazer uma declamação e depois ele vai cantar um trechinho. Daqui a pouco na roda, mãe com o Mike Lian. Cobra da Chave. Mário, essa moda faz tempo que não passa por aqui, Mário. Ronaldo Viola e o João Carvalho. Xará do JC na assinatura, né, Carvalho?

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2: 10:20. É, tamo de volta, 10:20 por aqui. Fala, deixa eu ver aqui com quem. Lúcia Miguel, bom dia.
3: Oi, bom dia, Elisier, tudo bem com você? Lúcia Miguel, da Chácara Canto do Amor. Quero ouvir uma música, Mãe Amorosa, oferecer pra mim mesmo, pra minha mãe Alzenir, que está aqui comigo. Que Deus abençoe ela. Nossa da Aparecida, cobrar com o seu manto sagrado, todas as mães do mundo inteiro. Tá bom, um abraço, bom dia, que Deus te abençoe.
2: Então dá certo, então. Não, vamos rodar ela agora. Eu já. Ô, Mário, eu tinha até procurado ela aqui pra rodar. Aquela hora que rodou aquela do Amado Batista, mãe, que a Olivia Coimbra pediu, eu queria ter rodado essa aqui do Lindomar Castilho. Essa é chique demais, né? Saudoso Lindomar Castilho. Minha mãe, minha heroína. Chique demais, né? Fica tranquilo que já nós vamos preparar ela aqui. Fica tranquilo, nós vamos preparar antes do final, daqui a pouquinho. Vamos tocar essa do Abel e Canhão, aproveitar e mandar pra Dalvinha. Dalvinha, eu tava dando uma seguradinha, esperando mais alguém. Porque eu já tinha tocado essa Mãe Amorosa com o Abel Caim. É a quinta vez que eu vou rodar hoje na programação, então tá dando uma esperadinha, tá? Dalvinha mandou até no particular aqui, né? Que senão fica todo bloco rodar a mesma moda, viu, Dalvinha? Não é que o primo não queria rodar, né? Eu já rodei só na parte da manhã, na primeira parte eu rodei duas vezes, ou três, eu acho. Acho que três vezes rodei pro Júlio. Tem que dar uma olhada aqui. Aí na segunda parte já rodei, acho cinco vezes, né? A quinta vez agora, aliás, é isso mesmo.
4: Elisiário Costa, passou com a novena do Camafon, motorista do Ferro Rachado, que vos fala nesse exato momento. Hoje eu levantei madrugadão, saí, fui lá no Rio Verde, no leilão do Oroetê, carregar uma gadagem pro meu patrão, Leonel Novaes. E aí tô acelerando de volta aí, escutando a nossa FM. Deus quiser, daqui um cadinho tô descarregando lá na Fazenda Panorama e voltando que é TH do Sossego. Alguma moda pra mim, meu considerado? Eu tô ouvindo a vossa pessoa aí de cabo a rabo, pose. Bacana? Um abraço, bom trabalho. Eu desejo a todas as mães de Camapuã um feliz Dia das Mães. Bacana, meu considerado. Tchau, obrigado.
2: Então tá bom, você vai gostar da moda. Faz tempo que eu não rodo ela aqui. Eu vou trazer a Mãe Amorosa do Abel e o Caim. Aí eu vou trazer uma pra você. E a terceira eu vou trazer o Lindomar Castilho, Minha Mãe, Minha Heroína, moda que eu acho muito bonita essa canção também. Vamos conferir então Abel e Caim. Na sequência a sua e depois a do meu amigo Mário.
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aí o incomparável Lindomar Castilho. Esse é o cara, né? O cara canta demais da conta, né? Barbaridade. Linda canção. Muito bonita essa moda, né? Então tá aí. É, minha heroína. Muito chique. Lindomar Castilho, famosíssimo, né? Aquele cara que cantava aquela moda, né? Era trilha, né? Da Rede Globo, aquela que falava: você é doida demais. Doida, muito doida. Ai, ai, ai, não é fácil não, né? Não dá certo, mas tá aí, saudoso, né? Saudoso Lindomar Castilho.

Vambora com mais. Daqui a pouquinho, vamos fazer o seguinte, né? Vou pegar aqui, já tô preparado uma moda aqui. E aí daqui a pouquinho eu tô olhando aqui, já abrindo a mensagem de texto, né? Vamos rodar daqui a pouquinho o Filho Pobre, daí nós vamos falar pra quem tá indicando, né? Então tá certo. Daqui a pouquinho nós vamos estar rodando essa canção. Vamos também falar com o Primo Marcelo também. Tá chegando, chegou mensagem de texto, não abri ele. E daí nós vamos, no outro bloco musical, nós vamos deixar cair essa daqui que já tava no jeito. E daqui a pouquinho nós volta atendendo vocês.

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2: 10h40.
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2: Isso, todo dia 10h40, estamos de volta. Vamos trazer nesse bloco musical eles, né? Jacó e Jacózinho, filho pobre, moda boa, moda chique, né? Obrigado, viu, Edson Firmino, meu primão, bom dia pra você. Já tá fazendo pra mamãe Isabel, tá certo então, vamos rodar já esse modão aí, né? Segunda do bloco musical. Também deixa eu agradecer o Marcelo, primo do Elisiário Costa, né? Bom dia pra você, meu primo, tudo certo, graças a Deus, feliz dia das mães, né? Pra, vamos lá na sequência, né? Ele tá oferecendo pra mamãe dele, Elisa também, né? Pra esposa, Crafo, prima do Elisiário também, pra sogra dele, Níria, prima do Elisiário também, né? Feliz também, dia das mães pra ela, né? E claro, tá oferecendo pra minha esposa também, que é mamãe, né? E claro, com certeza, pra todas as mamães de Camapuã. E é oração pela família, boa escolha, viu, Marcelo? Eu esperei, falei, será que ninguém vai pedir oração pela família hoje, né? E aí eu falei, daí no finalzinho Marcelo foi esperto, né? Pediu, eu falei, no finalzinho nós vamos deixar essa moda, até a hora que eu rodei, né? É o mestre aqui que eu tava devendo domingo passado, eu lembrei dessa, eu falei do Padre Zezinho, essa oração pela família vai ser chique pra nós encerrar com ela, mas tá bom, obrigado, viu, Marcelo? Já nós rodamos, já não, é agora, ó, oração pela família, linda essa canção, esse hino, né? Vamos conferir. Pra todas as mamães, pra todos os camaponenses, pra todos nós. Oração pela família. Que bonito. Padre Zezinho canta bonito.

0: aí, modona chique também, que encaixa muito bem nesse dia de hoje. Tá feliz? Tá na top. Parecer daqui a pouquinho nós vamos já, vou deixar preparado, eu vou só, né, agradecer aqui algumas pessoas também que tá mandando mensagem pra gente. Eu vou rodar uma mensagem do Dia das Mães, aí depois eu volto e já tá preparado aqui o correria, ouvir seu áudio, aí você vai falar comigo, tá? Meu amigo Pássaro, né? Pássaro, gente finíssima, né? Um abraço pra ele, daqui a pouquinho nós vamos falar com você com o Pássaro, tá bom? Deixa eu agradecer o Gabriel Lima Rezende, que tá desejando, né, um feliz Dia das Mães, ó, já oferece pra sua mamãe a mensagem, nós vamos rodar aqui, ó, 3 minutos e pouquinho, a linda mensagem, fala, ó, oh, mamãe, essa mensagem aí que o Elisário tá rodando é pra senhora. Elaio, também você, faça a mesma, viu? Fala, mamãe, Soila Lima, é pra senhora também a mensagem que o Elisário tá rodando, tá bom? Silvânia, bom dia pra você, né, tá, um feliz Dia das Mães pra você também, e claro, com certeza, né, Dia das Mães a todas as mamães, né, sul mato-grossense, e claro, com certeza, essa mensagem que a gente vai rodar é pra você também, que é mãe, pra todas as mamães de Camapuã. Vamos pegar aqui a mensagem, tá no jeito, e daqui a pouquinho na volta despedindo e rodando correria pro meu amigo Aparecido Beto. Vamos conferir a mensagem?
1: Feliz Dia das Mães. Hoje é um dia muito especial. E essa mensagem é para você, mãe. Você que tantas vezes foi força quando ninguém mais conseguia permanecer de pé. Você que já chorou escondido para não preocupar seus filhos. Para você. Sim, você que colocou a felicidade de quem ama acima da sua própria. Você que mesmo cansada continuou. Claro, ser mãe é carregar no coração um amor que o mundo nunca conseguirá explicar completamente. E talvez seja por isso que a Bíblia mostra algo tão poderoso lá em Isaías capítulo 66, verso 13, que diz o seguinte: como alguém a quem sua mãe consola, assim eu vos consolarei. E olha a grandeza disso. Quando Deus quis falar sobre cuidado, acolhimento e também amor verdadeiro, ele comparou ao coração de uma mãe. Porque existe sim algo em você que é raro. Seu abraço que acalma, sua oração que protege, sua presença que fortalece e seu amor que deixa marcas eternas. E talvez muitas vezes você tenha pensado que ninguém percebeu seus esforços. Mas percebeu sim, viu? Cada conselho, cada noite mal dormida, cada preocupação, cada gesto simples feito com amor, foi percebido, foi sentido. Por isso hoje é o seu dia, é um dia muito especial. Hoje é dia de honra, dia de gratidão, dia de reconhecer você, mãe, como uma mulher forte, guerreira, cheia de luz. Então, que Deus abençoe profundamente sua vida e também tudo aquilo que você carrega no coração. E nunca lhe falte paz, força, saúde e motivos para sorrir. Um feliz Dia das Mães. Esta é uma mensagem especial aqui do canal Eviva.
0: Tá aí essa linda mensagem pra você, mamãe. Sinta-se abraçada, né? Mensagem linda, mensagem sempre nesse dia. A gente sempre busca, procura, seleciona a mensagem pra deixar pra você, mamãe, tá bom? Essa é da nossa programação aqui da Top FM, do amigo Elisiário, a todas as mamães, tá bom? Que Deus abençoe nesse domingo, um ótimo domingo, bom almoço, né? Pra cada um, né? Você que tá aí reunido nesse dia maravilhoso, fazendo aquele churrasquinho, né? Que Deus abençoe grandemente, tá bom? Meu amigo Aparecido, gente boa, agora você vai falar aqui, Aparecido, aqui, ó, você achou que você não ia falar? Claro que não, né? Fala comigo, meu amigo.
2: Ô, Lisiano Costa, bom dia, meu parceiro. E aí? Tudo na benção, né?
0: Graças a Deus.
2: Caiu a temperatura no nosso Camapuã. Manda uma modão pra nós aqui, pra mim, pro Edson Passarinho, tamo aqui ouvindo esse maravilhoso programa, essa Top FM, que agora chegou arrasando esse Mato Grosso do Sul, hein?
0: Chegou chegando.
2: Ô, Ligero, manda aí pra nós a correria do Candinho aí. É. Pra nós, fazendo favor com o Bigode Brasil.
0: Escuta aí que você vai ver que o chamamento do homem é bom, hein? Então dá certo. Gente, quero agradecer mais uma vez, né, a sua paciência, nos ajudar aí nos finais de semana, sábado e domingo. Né, sempre aqui comigo, agradeço demais da conta, né? Nós vamos deixar aqui esse chamamento. Se der tempo, nós vamos deixar mais, pelo menos um trechinho de algum outro chamamento aqui, que falta só 5 minutos, aí já entra outra programação em rede. Nós temos que ir. Então, como sempre, vocês todos fiquem com Deus e com Deus eu sigo.

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1: 11:03.

0: corre a Campo Grande, corre aqui, me dá um abraço. Bom dia, Camapuã, bom dia, Caracol. Alô, Irvima. Alô, Glória de Dourados. 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Meu abraço para todo o pessoal lá do Mercadão que ouve o nosso programa. Muito obrigado pela audiência, vocês fazem parte do meu show. Estou aqui com o meu amigo, radialista e deputado estadual atuante, Lucas de Lima. Lucas de Lima, falamos sobre causa animal, falamos sobre projetos da sua autoria, falamos sobre o seu atendimento a praticamente todos os municípios do estado, falamos sobre a votação brilhante que você teve em Campo Grande, com 16 mil votos, sendo mais votado na nossa capital. Uma pergunta, como é que você está vendo o quadro político do momento? Você é candidato, é pré-candidato à reeleição ou não?
1: João Bosco, a gente vem pré-candidato à reeleição, não teria como me furtar disso, né? Até pelo trabalho que a gente já vem fazendo, para a gente dar uma continuidade nisso, né? Tem muitos projetos ainda que não foram aprovados, muitos projetos que a gente quer aprovar ainda, principalmente nessas bandeiras que a gente defende, né? E pensando nisso, é que eu mudei de partido agora na janela partidária, né? E fui pro PL, né, que é o Partido Liberal, na construção, junto com o ex-governador Reinaldo Azambuja, que é presidente do partido. Então a gente está ali hoje no PL pleiteando essa carreira, esse cargo de deputado mais uma vez, deputado estadual. Muita gente fala, vai para federal, Lucas. Não é, não. Eu quero continuar aqui no estado, quero continuar atendendo a população da minha cidade, que é Campo Grande, né? E quando a gente vai para Brasília, você fica muito para lá, né? E a gente não tem como atuar e teria que abandonar o rádio também, que não é a nossa vontade no momento.
0: É verdade.
1: Então,
0: E
1: a gente tem que ser consciente do que a gente faz, né? E o trabalho que a gente vem fazendo como deputado é realmente uma coisa muito prazerosa na minha vida, de caminhar aqui no estado, principalmente na nossa cidade. Então, a gente vem, né, para pré-candidato a deputado estadual pelo PL.
0: E como que você vê a presença do PL, da chapa do PL nessas eleições agora?
1: É uma chapa muito forte, viu, João Bosco? Tem ali ótimos deputados, né? Tem o Zé Teixeira, tem o Paulo Correia, tem o Márcio Fernandes, tem vereadores de Campo Grande, como o André Salineiro, a Ana Portela, tem o ex-prefeito de Aquidauana, né, Odilon, tem nomes novos também que é importante surgirem na política, né? Pessoas aí que defendem essa bandeira do PL em todo o Brasil, de uma mudança agora nesse ano de 2026 nas eleições, né? Que eu acho que é importante diante de todo esse cenário que a gente vive hoje no nosso país. Não sou aquele cara que é extrema direita, mas eu defendo com certeza muitos pontos e muitas bandeiras da direita que são importantes, que é a família, né, que é não ao aborto e tantas outras coisas. E, inclusive, até fiz uma postagem hoje na rede social sobre o desmando e mando do STF no país. Então é preciso da gente realmente entrar nessa luta e seguir em frente. Claro, respeitando sempre todas as pessoas. Eu não mudei, eu continuo sendo o mesmo Lucas de Lima, estando na direita ou em qualquer outro lugar. A minha essência é sempre essa, né, João Bosco? De estar do lado da população e principalmente da população mais carente, do povo.
0: Inclusive, é interessante a gente colocar que às vezes a própria imprensa nacional peca em não explicar isso aí para o nosso povo.
1: Sim.
0: Porque existe a direita e a extrema direita.
1: Sim.
0: Existe a esquerda e a extrema esquerda.
1: Uhum.
0: Então existe uma diferença muito grande entre essas situações, e que normalmente a pessoa é direita. Mas qual direita? É extrema direita ou direita?
1: Sim.
0: Então é interessante a gente fazer essa colocação, e que você que está nos ouvindo possa estudar.

0: não é verdade? A gente tem que extrair essas coisas boas e trazer para nossa vida. Então eu espero que nessas eleições agora de 2026 a população realmente pense no melhor para o nosso país, né? Sem demagogia, sem esse extremismo, pensando num Brasil que eu acho que nós temos um dos países mais ricos do mundo, né? E a gente vive uma situação caótica de pobreza, né? Infelizmente se dá muita migalha pro povo, né? Dizendo que vai erradicar a pobreza e na verdade mantém as pessoas na pobreza. Então o que eles querem é manter a pessoa na pobreza. A gente não quer isso pro Brasil. A gente quer que aquele cidadão, João Bosco, que vive refém de um Bolsa Família, de uma Bolsa isso, Bolsa aquilo, não precise mais disso. Que tenha um trabalho digno, que trabalhe, né? Que sustente a sua família com o suor do seu trabalho.
1: E com salário digno.
0: E com salário digno. É isso que a gente quer. Um Brasil é melhor para todos nós. O pensamento é esse, né?
1: Eu quero agradecer ao meu amigo, deputado Lucas Dino.
0: Eu sou locutor, eu queria ficar até. Ô, Tony Leno, me contrata aqui.
1: O locutor começa a falar.
0: Ô, Tony Leno, me contrata aqui, entendeu? Vou ficar até às 5 da tarde.
1: Eu mando um abraço carinhoso para o Sidney Guerreiro, que te acompanha, para o Vladimir, para o pessoal lá do gabinete, a Carmen, a Cleusa. Eu não vou acabar faltando alguém aqui, aí complica. Então, um abraço a todos que te acompanham.
0: Sim.
1: Muito obrigado, Lucas de Lima, em nome do Tony Ueno, nosso diretor. Sim. Fiquei muito feliz com a sua presença, mesmo porque você é um colega e um amigo que a gente tem aí há quase 30 anos. Muito obrigado, Deus te abençoe e te proteja na sua caminhada, que seja vitoriosa na sua pré-candidatura e parabéns pelo seu trabalho.
0: Obrigado, João Bosco. Nesse dia tão especial que é o Dia das Mães, né? Eu, João Bosco, assim, quando você quer ir lá no meu programa? Eu falei, eu queria ir no Dia das Mães, né? Que eu acho que é a data mais importante do ano, né? O Dia das Mães. Então, a todas as mães, minha mãezinha já partiu, a dona Maria. Ontem, o pessoal da minha equipe me mandou uma coisa que eu ia postar hoje na rede social e fizeram, reviveram minha mãe.
1: Eu vi.
0: No IA, né? Na inteligência artificial. Até chorei na hora, porque eu acho que esse amor que a mãe sente pela gente, que é incondicional, né, João Bosco? Não tem outro na vida, né? São realmente elas que nos amam de verdade. Então, a todas as mães, sejam elas mãe solo, que tem muitas, né, que levam sua família com o suor do seu trabalho, com a dedicação, seja as mães, né, que partiram, você que perdeu sua mãe, assim como eu também, né, seja você mãe presente, mãe que ama seu filho, que dedica todo o tempo e carinho ao seu filho, parabéns pelo dia de hoje. Em especial, a minha esposa, Vanessa, e também a minha filha é mãe de 3, João Bosco, né?
1: Que maravilha.
0: Duas gêmeas e um menininho que é o Arthur, né? Eu hoje falei com ela, falei, filho, eu te admiro tanto pela mãe que você se tornou, porque ela é uma bonequinha, né? Você conhece a Tainara, né? Uma princesa, né? E quando ela a maior preocupação dela era conseguir ser uma mãe, né? De verdade para os seus filhos, né? E ela superou todas as expectativas. Então, a todas as mães que superam todas as expectativas todos os dias de construir essa história tão bonita com seus filhos, parabéns. Parabéns a todas as mamães da Top FM também aqui.
1: Muito obrigado, Lucas de Lima.

que palavras recorrer para retribuir o mais puro do amor de todos os amores? 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É uma felicidade no seu dia lhe dar esse presente em nome de todos os filhos e filhas. Primeiro, assim, ao pé do ouvido, só pra você. 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Feliz Dia das Mães.

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9: 11:26.
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começar. Que é do Joaquim, cara. Vamos lá. Larissa, vou ver a outra, minha filha. A Rosita, que é do Pedro Henrique. E depois vou pra casa com o meu grande amor, a Nilza. Hoje é dia das mães. Então eu vou sair um pouquinho mais cedo, que eu tenho que ir lá ver. Eu tenho que ver minhas filhas, minha esposa. Hoje é diferente. E eu quero pedir a Deus que abençoe a todas as mães. Vamos

0: hora, olha a hora. Bom dia, bom dia, bom dia. São 11 horas e 33 minutos.
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0: Bom dia das mães. Eu homenageio a todas as mães que ouvem o meu programa. Muito obrigado, gente. Todo o meu carinho, meu respeito a vocês. Eu disse que ia sair um pouquinho mais cedo e vou sair para ver minhas filhas que são mães e vou para casa, né, com a Nilza. E ao som dessa música.

0: Música. Eu quero dizer que aquela mulher que hoje já não está mais comigo, Deus levou, minha mãezinha Dona Rosa, a maior fã que eu tive na minha vida, grande amor da minha vida, com aqueles olhos verdes, aquele carinho que não tinha fim e que não tem fim. Aquele amor dedicado a mim, nesse dia em que eu registro o Dia das Mães, para você também, meu amigo, minha amiga, que não tem a sua mãe assim como eu, que Deus abençoe você, te protejo. E eu quero dizer que eu tenho assim a felicidade de ter tido uma mãe junto comigo. Homenageio, agradeço a Deus pela minha esposa, a Nilza, que Deus me deu para acompanhar pela minha caminhada na face da terra. Essa mulher linda, que me deu três lindas filhas também. A Nilza, amor da minha vida, minha companheira, que entendeu a minha vida, entendeu como que é a minha profissão e aceitou. E quero dizer que ela gosta muito de vocês também. Minhas fãs, meus amigos, meus ouvintes. Então, saio daqui, vou abraçar minha esposa, minhas filhas. A mãe do Bocão.
1: Dona Cleide.
0: Dona Cleide, Deus abençoe.
1: Beijo, mãe.
0: Um beijo pra senhora também. Eu vou pegar uma carona aí. Beijo, Dona Cleide. E eu homenageio também as mães de todos os nossos colegas daqui da casa, todos os locutores, locutoras. Eu homenageio as mães de todos. Muitas colegas nossas aqui são mães. Né? Meu abraço a todos. E tô indo embora. Amanhã eu voltarei. Às 4 da manhã estarei com vocês. O programa de hoje foi muito assim emocionante, né? Eu fui traído pela emoção várias vezes aqui hoje. Porque sou um comunicador, um animador, mas sou um ser humano, como você também. Aqui no meu peito bate o coração. E como vocês sabem, o meu trabalho é feito com amor, com dedicação. Não é plástico. Não, não é plástico. É isso que Deus me deu, é o que eu passo pra vocês, amor. Quem ganhou os prêmios aí? Vamos primeiro ao o Pix Top de R$88,90. Foi pra?
1: O Pix Top. Só um pouquinho. Tá. Saiu pro Valmir Peixoto, já.
0: Valmir Peixoto.
1: Vila Carlota.
0: Vila Carlota. Alô, Valmir Peixoto, Vila Carlota. Nossa direção vai entrar em contato com você segunda-feira, viu? Hoje, domingo não dá mais, mas segunda-feira de manhã vai entrar em contato e vai depositar na sua conta. Você passa a chave e a gente deposita lá, tá? O primeiro frango assado da esquina do frango foi pra?
1: Carmo Elias de Souza.
0: Segundo frango assado foi pra?
1: Joana Franco Universitário, viu?
0: Esses ouvintes que ganharam os frangos deverão passar também na segunda-feira aqui, qualquer hora, trazer identidade pra pegar o voucher, tá? 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Foi pra?
1: Dani Cristina Arruda de Jesus, Manuel Taveira.
0: Ô, moça do nome comprido.
1: Dani Cristina Arruda de Jesus, Manuel Taveira.
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Eu não sei se consegui, sinceramente eu não sei, mas eu tentei fazer você feliz. Saio do mundo encantado do rádio e volto pra minha vida normal. Amanhã às 4 da manhã aqui estarei com vocês para animar e para comandar este show. Tchau, meu amigo. Tchau, minha amiga. Tchau, bonitona. Tchau, mãezinha querida. E aconteça o que acontecer em sua vida, não desista de Deus.

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3: 11:43.

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3: Meio-dia e 3.
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0: concha da Inete. Isso mesmo, é Autovel que eu disse. Isso, é o chá da Inete. Ei, JB Padrões. Rabicó Utilidade. Janiela entrou por aqui também, pelo Instagram. Estamos ao vivo. E pra você que quer participar comigo, é facinho. Mato Grosso do Sul pode mandar a mensagem pelo 99218-8550. É isso mesmo, Bocão? 99218-8550. Pra você que tá em Caracol, Glória de Dourados, Camapuã e Viema, Campo Grande, mais de 60% do estado de Mato Grosso do Sul tá ligado agora. Isso, essa é a rede top chegando e balançando a rede. Ah, não, organização e direção geral de Tony Ueno. Segura, cowboy. O pai chegou, neném.
1: Ai, pai, para.
0: Que é nada. Segura nós. E aí, quero saber como você tá. Quer mandar uma mensagem pra mamãezinha? Mande agora, então, mande. A partir de agora tá liberado e ainda você pode levar um pix. Um pix. E tem gente querendo ganhar pix também, ó.
2: Ô, top, põe no rádio esse pix aí, meu. Dá pra vir.
0: Pronto, Datena, fica aí. Tem o Kiko que quer ganhar também.
3: Que top, se vocês não me mandarem um pix, eu vou contar tudo pra minha mãe.
0: Fica tranquilo, Kiko, fica tranquilo. Quero mandar também um feliz dia das mães e mandar essa moda pra ela. Pra dona Eunice Ramos, a mãe do meu amigo Wellington, lá da Autovel Seminovos. Feliz dia das mães pra senhora, que Deus abençoe, muita saúde e paz pra senhora. Tenho certeza que a senhora foi uma grandiosa de uma mãe, hein? E até hoje, né? Até hoje. O menino é diferente dos iguais. Rapaz, o homem tá fazendo uma feijoada. Ele tá com a irmã, com a Amanda, com a Amanda, a Eunice Ramos, isso. Isso mesmo, a Luciana Amorim também entrou por aqui. Mande, mande, mande, mande, mande.

0: as mamães. Mande sua mensagem pra cá, ao vivo, que eu vou colocar ao vivo. Essa aqui vai pra Terezinha de Jesus, ó. Minha mãe que eu amo tanto, ó.
1: FM.
0: Segura a dona Tereza, olha aí, Terezinha. É moda, filho, é moda.

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3: Meio-dia e 22.
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4: Meio-dia e 23.
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2: 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Estamos de volta com o programa Rancho Mais Peão.
7: É o melhor do Brasil.
2: Tu foi.
7: Rapaz, aqui nós do governo. De onde você tá falando, hein? 12:23 no rádio. Zé de Camargo e Luciano. Muda de vida.

0: isso, é moda da boa, seu Bocão. É de excelente de moda essa, né? De Paulo e Paulino, estrelinha essa, a gente faz lembrar, né? Ainda mais hoje, mas hoje é um dia especial para você lembrar momentos bons, maravilhosos, né? Que aconteceu nas nossas vidas. E hoje é um dia que, e é por isso que eu resolvi vir. Hoje tem pique. Hoje eu vou fazer 3 piques de R$100 hoje. Isso mesmo. Aí tem uma bota que eu vou sortear, uma bota da um oferecimento de Calçado Santana, mais de 20 anos de tradição, localizado ali na Rua Brilhante, 3342, produzindo botas e botinas artesanais em couro, 100% legítimo. 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Isso mesmo, Calçado Santana, segue lá no Instagram, vou sortear uma bota hoje para uma mãe, certo? Bota, uma bota potrada de boa. Então mande sua mensagem, quero ganhar bota, quero ganhar o Pix. Pix da Autovel, Pix da El Shaddai Net, Pix da JB Padrões. Tô esperando meu amigo Rabicó aqui ver aqui, que vai me ajudar hoje aqui. Mas já tem kit de tereré também. Quem quer falar com a gente aqui? Tem muitas mensagens chegando. Mensagem de Mato Grosso do Sul chegando. Vamos ver quem foi a primeira que mandou a mensagem. Tá aqui. É ele ou ela? É ele.
1: Tô feliz, tô na top. Boa tarde, Gibão.
0: Boa tarde.
1: Luiz Machado, motorista de aplicativo.
0: Eu tô bom.
1: Tô na rodagem, te ouvindo, hein, Gibão?
0: De excelência.
1: E coloca aí do sorteio aí, hein?
0: Bom
1: já
0: demais.
1: Vi que você tá aí junto com o Bocão aí, ó. Coloca no sorteio aí. Tô feliz, tô na top.

0: Olha! Que? Há um boi, rapaz. Que vaca, velho. Rapaz, não quer passar na porteira aqui, moço. Mas, gente, grita aí. Agora são 12 horas e 32 minutos no Mato Grosso do Sul. Tô falando, rapaz, sorte do boi. Que é isso? Chegou uma mensagem aqui, uma mensagem muito, muito boa. Essa mensagem é diferente, viu? Essa mensagem é do deputado Júnior Mock, desejando feliz dia das mães para todas as mães. Fala, meu deputado.
1: Boa tarde aos ouvintes da Top FM, programa Rancho Mais Peão, Giba do Boi. Aqui é o deputado Júnior Mock, estou passando para desejar a todas as mães os nossos parabéns e um feliz dia das mães, com muita saúde, paz, amor, com as bênçãos de Deus. Que Deus abençoe a todos, um grande abraço.
0: Aí, ó, falou Júnior Mock, deputado estadual Júnior Mock, desejando feliz dia das mães para todas as mamães. Quem mais tá por aqui?
2: Bom dia, Giba do Boi.
0: Bom dia.
2: Estou na Top.
0: Que bom.
2: Da Vila Bandeirante.
0: Isso é bom demais.
2: Esse Pix aí. Manda um alô para todas as mães, desejando bastante saúde, tá? Deus abençoa, beijo.
0: Pronto.
3: Feliz, tô na Top, boa tarde, Gibão.
0: Tarde.
3: Aqui é o Janilson, motorista de aplicativo.
0: Cê
3: coloca
0: tá
3: aí pra nós hoje uma data especial e não tem canção mais linda do que de Lindomar Castilho, minha mãe, minha heroína. Coloca ela inteirinha pra nós aí, Gibão. Tô feliz, tô na Top e me coloca no sorteio do Pix, de tudo que o senhor tiver aí, que hoje eu vou ganhar.
4: Boa tarde, tô na Top, tô feliz, tô na Top. Eu gostaria de ganhar essa moto aí pra dar de presente pra minha esposa, Aparecido Nascimento da Silva. Aqui quem vos fala é Mário Aparecido da Silva, Jardim Monte Alegre. Um abraço, tamo junto, Iba!
0: É, ué. E assim que eu falar pro seu, o menino mandou foi um áudio mesmo, na caneta. Quer ganhar é a bota. Isso mesmo. Eu vou ouvir essa moda de Lindomar Castilho. Vamos ver se nós achamos por aqui, pedir pro nosso programador programar. Vamos ver se a gente consegue. Jocilene Marcelino do Jardim Sayonara já chegou por aqui também. A Elizabeth também, motorista de aplicativo também, já chegou por cá. Rosilda do Aroraz também já chegou por cá.
5: Bom dia. Tô feliz, tô na Top.
0: Que bom.
5: Coloque eu aí nesses sorteios.
0: Pronto.
5: Pode ser a bota, pode ser o Pix. Eu
0: pronto.
5: Quero
0: quer ganhar.
5: Quer ganhar presente.
0: Pronto.
5: Um ótimo domingo pra vocês e um feliz dia das mães pra todas as mães.
0: Aê. Fernanda também chegou por aqui. Fernanda não falou o bairro, só botou que é o sorteio da bota. Pronto. 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
6: Boa tarde, bom dia. Boa tarde, o André Luiz. Deixa eu falar pra você. Faz hora.
0: Fala aí. Diga.
6: Ouça essa rádio.
0: Diga, homem.
6: Mano, entendeu?
0: Diga.
6: Lá como eu não sorteio, qualquer sorteio aí do Pix,
0: tá bom.
6: PMI, beleza?
0: Aham.
6: Eu moro aqui no bairro João Amorim.
0: João Amorim.
6: Deus abençoe.
0: Aí é bom demais, o bairro João Amorim.
7: É moral.
0: Pronto.
8: Rapaz, eu tô Armando José de Oliveira Júnior do bairro Novo Paraná.
0: Como é que você tá?
8: Esse Pix aí.
0: Ah.
8: Feliz dia das mães pra todas as mães aí.
0: Pronto. É assim mesmo, hein?
9: Tô feliz, tô na Top.
0: Que bom.
9: Um excelente dia. Me coloca no sorteio do Pix.
0: Silene,
9: do bairro Santa Luzia.
0: Santa Luzia. Quem mais? Tem muitos áudios chegando.
10: Boa tarde, sou Pitéria. Me coloca no sorteio da bota. Um feliz dia das mães para todas as mães. E para aqueles que não têm a mamãezinha também, como eu não tenho a minha. Mas tristeza, mas mesmo tempo alegre, porque eu tenho um filho, meus lados, meus filhos, para comemorar o dia das mães comigo.
0: Verdade.
10: Feliz dia das mães para vocês também. Beijo.
0: Pronto.
10: Feliz, tô na top.
0: Você tá feliz, tá na top. Vamos de moda. Guilherme Silva. Isso aqui vai lá pra comadre Carla.
11: Com Chibar.
0: Segura aí, Carlinhos.

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10: 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Eu também tenho sorteio agora, chegou agora pela direção, sorteio de um rádio. Isso mesmo, sorteio de um rádio. Hoje as mães, hoje, tá faceira. Também a raiva que já passou com esses filhos delas. Merece a prêmio. Merece a prêmio, mamãe. É mesmo.
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10: Aqui é da onde?
6: Brasil!
10: Então mande sua mensagem pra cá, 992188550. E é muitos prêmios hoje. Sorteio do rádio pra você já sair sintonizado na Rede Top FM. E você viu a dica do Tony, né? Vamos ouvir mais uma vez a dica do Tony Ueno?
11: Alô, amigos da Top FM, alô, Giba do Boi, passando por aqui para desejar aí um final de domingo, você que tá curtindo aí a sua família, um Dia das Mães maravilhoso para você e para sua querida mamãe, mas lembrando que os eventos continuam e hoje o último dia da Expocam Camapuã, e você pode acompanhar toda a cobertura através da 90.9, é a Rede Top FM, cobrindo os maiores eventos do Mato Grosso do Sul. Hoje vai ter muita alegria, muita coisa boa em Camapuã, você não pode perder. Tô feliz, tô na Top!
10: Isso, Camapuã fervendo. Falar em Camapuã, quero mandar um abraço, um beijo bem apertado, um abraço apertado e um beijo bem gostoso. É verdade, ô Calvão.
6: Na pressão.
10: Hoje deu uma sorte hoje do Camapuã tá me ouvindo, viu? Na 90.9, Camapuã que tá em festa de rodeio. A Aurilene tá me ouvindo lá, Lene. O Dica tá me ouvindo. Quem mais? Tia Célia tá ouvindo? Tia Célia recaiu no mundo. Ah, o Queijinho tá me ouvindo também. Alô, Reis. Hoje todo mundo passando aí o Dia das Mães com as mamães. Alô, mamãe. A mamãe já falava pra esquentar água, que é fria. Diz que friou, diz.
12: Alô!
13: Pra me
10: então toma essa aqui, fi. 12:50 no rádio. Manda sua mensagem, continua mandando sua mensagem, participando. Vambora de ouvir Lindomar Castilho, diz que a moda é muito boa. Minha mãe, minha heroína, segura no peito, ó.

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0: hein? Quem tiver o choro, chorou. Certeza. Vou mandar um abraço pro meu amigo Márcio Carvalho, que tá chegando na manhãzinha dele ali no Jardim Presidente. Obrigado pela sintonia, meu querido.
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0: Tem gente aqui também, ó. Era Gustavo Lima.
2: Bom dia, Giba. Adriana aqui do Estrela D'Alva.
0: Boa, Adriana.
2: Quero participar do sorteio do Pix.
0: Pronto.
2: Quero desejar feliz dia das mães a todas as mãezinhas. Já não tenho mais a minha, fui morar com Deus. Mas eu sou mamãe também. Beijo, fica com Deus.
0: Beijo!

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1: 1:04.
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0: 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Tem um casal bonito aqui, rapaz, que ele mandou um áudio, vamos ver.
1: Boa tarde, meu querido Giba do Boi.
0: Boa tarde.
1: Que é Leise Salina, da Copa Trabalho.
0: Como é que você tá?
1: Quero muito poder ganhar esse Pix aí do
0: Pronto.
1: Dia das Mães.
0: Tá, ué.
1: E passando pra desejar um feliz e abençoado Dia das Mamães.
0: Pra todas as mães
1: do mundo. Tô feliz, tô na top. Manda um alô aí, hein?
0: Um alôzão?
1: Na escuta, Giba.
0: Pronto.
2: Alô!
0: Certo, aí. Luzilene também, do Franco da Silva, também chegou por cá. Mandou escrevido, vovó. É. Ela mandou escrevido. E eu faço o que agora? Você que sabe aí, ô, produção. Ela mandou escrevido. Hã? Como é que faz? Não sei o que fala. Ah.
3: Mande Aldo, por favor.
0: Manda Aldo. É.
4: Ah. Esse daí já jogou pedra na cruz, hein?
0: Você que jogou, filho. Rapaz, aqui nós tá como?
5: Eita, sofrência!
0: O homem tá sofrendo. Tá com a dor de sofrite.
6: Bom dia, Ziba do Boi.
0: Bom dia, meu querido.
6: Explicativo pra cá na escuta, meu jovem.
0: Pronto.
6: Duas largas e buracada de Campo Grande.
0: Arruma mais aí.
6: Anda aí. Falou pra minha mãe, dona Fátima da Vila Marli.
0: Ô, dona Fátima da Vila Marli.
6: A mulher especial da minha vida, beleza? E me coloca no sorteio aí pra ajudar a deixar um presente pra veinha, rapaz. Meu negócio tá complicado.
0: Não, não tá fácil, não. Tá fácil, não.
6: E Corinthians, meu guri. Palmeiras não tem mundial e hoje vamos dar aquela sacolada no São Paulo, hein?
0: Não. Aí você vai mexer com o Paulo, vai mexer comigo, vai mexer com um monte de gente. É tudo São Paulino, os homens aqui. A metade é São Paulino, a metade é flamenguista. Acho que o João Bosco só que é palmeirense. É, e o Bocão não torce. O Bocão não conta. Como que tá lá os preparos na casa da Terezinha, hein? E como que tá também os preparos lá na casa do Dilu? O Paulinho tá por lá, tá o Adriano. Como é que tá aí, menino? Alguém me dá mais informações no rádio?

0: Opa!
1: Estou ouvindo vocês aqui na rádio. Queria presentear minha mãe com um pix.
0: Pronto.
1: Com a bota. Por favor, me ajudem aí.
0: Rapaz, o guri fala bonito e fala batido. Não, é desse jeito que tem que ser. Olha aí, rapaz. Eu gostei do jeito que o menino falou. Falou batido. Não é não, hein? Oh, mandou um boa tarde pro Bidu aqui. Boa tarde, Bidu. Quero que seja real aí. É o Diego, do Oliveira do Novo Paraná. Mas moço, ele falou que é o Bidu.
2: Aí é feio, eu conheço.
0: Não, rapaz. Sorte o boi dele aí, ô. Oh. Aí o boi.
2: Uma música pra me dançar.
0: Ou então dança aí pro pai. Segura aí a Nayara Azevedo. Mãe solteira. Segura no peito, senão eu deito.

0: Meirelles Filho.
1: Mas que não moda existe. É essa, Brasil? Daiana Azevedo, moda linda demais.
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1: O melhor que tá tendo. Goiânia Paranaense, Mãe Viola. 13:14 no rádio. Esse é o programa.
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4: 1:22.
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0: mundo. E a melhor que tá tendo, 13 horas e 26 minutos, seu rádio dá tempo ainda de você mandar a sua mensagem. Participar de prêmios, tem um radinho portátil pequenininho. Radinho para sortear para uma mãe. Também tem uma bota, oferecimento Calçado Santana. Também tem dois kits tererés, oferecimento loja do Rabicó. 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É os melhores que tá tendo. Fala pra mim, da onde você tá falando comigo? Você tá em Glória de Dourados? Onde você tá? Em Viema? Caporã? Camapuã? Pontinha do Coxo? Fala pra mim onde você tá. Você tá em Caracol? 13 horas e 27 minutos. Conta pra mim o que vocês estão fazendo aí. Eu sou o tipo do curioso que quer saber. É. Verdade, verdade. Manda pra mim aí o que você tá fazendo. Você tá com a sua mãezinha? Manda foto. Manda uma declaração pra ela. Falando em declaração, eu tenho uma mensagem aqui do deputado Júnior Mock, mandou aqui uma mensagem.
1: Boa tarde aos ouvintes da Top FM, programa Rancho Mais Peão, Giba do Boi. Aqui é o deputado Júnior Mock, estou passando para desejar a todas as mães os nossos parabéns e um feliz Dia das Mães, com muita saúde, paz, amor, com as bênçãos de Deus. Que Deus abençoe a todos, um grande abraço.
0: Um abraço, deputado Júnior Mock.
2: Bom dia, que benedito de Samaritá. Gostaria de participar do sorteio da bota do Pix. Um abraço a todas as mães.
0: Um abraço. Um alôzão pra ela aí, ué. Não é não?
3: Bom dia com alegria.
0: Bom dia. Sou
3: Alda aqui do Perpétuo Socorro.
0: Como é que você tá?
3: Tô feliz, tô na top.
0: Que bom.
3: Me toca nesses sorteios aí. E me toca a música da Amado Batista que fala mãe. E eu ofereço pra todas as mães.
0: Já tocou.
3: Todas as mães que tá me ouvindo nesse momento.
0: Sim.
3: E um bom dia abençoado pra vocês.
0: Pronto, pra você também, minha querida. Manda uma foto aqui. Eu quero concorrer a prêmios Pix. Radinho, bota, ficaria muito feliz, Giba do Boi. Quem que é? Mandou um áudio.
4: E tô feliz, tô na top.
0: Pronto.
4: Bom dia, Giba do Boi.
0: Bom dia.
4: Bom dia a todos. Feliz Dia das Mães para todas as mamães. Quero concorrer ao sorteio. Lislene Franco da Silva Nogueira, do bairro Leão de Conde. Qualquer um, já vou ficar muito feliz.
0: Pronto, obrigado.
5: Boa tarde, Giba do Boi.
0: Boa tarde, meu querido. Você tá bom?
5: Eu sou Gerônimo Souza da comunidade negra de São Benedito.
0: Eu só tô ouro, graças a Deus.
5: Tô aqui na escuta do Rancho Mais.
0: É o melhor, é o melhor do Brasil.
5: Ô, Giba do Boi, se puder, toca a música do Rick Renner Rick pra Renner. Nós, hein? Mãe.
0: Mãe.
5: Parece pra todas as mamães que estão em sintonia.
0: Pronto.
5: A 88.9 Top FM, a caçulinha que já nasceu grande e vai crescer mais ainda.
0: Não, Gerônimo, já vou lhe e falar.
5: Tá no sorteio, hein, Giba?
0: Já tá no sorteio,
5: gente. Tô na top.
0: Pronto.
5: Quem quiser na top. Rancho Mais que Peão.
0: Pronto. Eu vou te falar, ô Gerônimo, nós estamos em 60% do estado de Mato Grosso do Sul. Daqui uns dias mais um pouco. Então nós estamos falando para Gordo Dourado, Viema, Caracol, Camapuã, Campo Grande e pelo aplicativo Mundo. Rapaz, é só baixa o aplicativo da Top FM aí. Seu rádio, você escuta onde você quiser. É muito o que, o DJ? É muito o que?
6: Na pressão.
0: Isso. Chegou também aqui a Tânia Regina.
6: Oi, bom dia, Giva do Boi.
0: Ah, eu só tô
6: bom
0: ouro.
6: Bom dia, bom dia, bom dia.
0: Bom demais.
6: Manda alô pra todas as mães.
0: Alôzão.
6: Ouvintes da Rádio Top.
0: Manda um alô.
6: É, tô feliz, tô na Top. E feliz dia das mães pra mim também, que sou mãe.
0: Pronto.
6: Tudo de bom, manda uma música aí pra mim.
0: Tá.
6: Manda alô aqui pro Jardim Aeroporto.
0: Alô, alô. Alô. Alô, já de aeroporto. Pronto, foi um alôzão lá. Só mais um áudio aqui.
7: Boa tarde, Giba do Boi.
0: Boa tarde.
7: Como você está? Tudo
0: rapaz,
7: bem?
0: Sou ouro.
7: Chegou por aí?
0: Rapaz, chegou
7: Paulo,
0: chegando.
7: Nova Campo Grande.
0: Bom.
7: Toca aí pra nós, Rick Renner, mãe.
0: Mãe, Rick
7: Renner. Essa música ofereço para todas as mamães que estão escutando a rádio mais top de Campo Grande, Mato Grosso do Sul. Rosana Barros. Beijo, beijo, beijo, beijo, beijo.
0: Beijo.
7: Coloca o sorteio do Pix, da bota e do radinho. O radinho tá meio quebrado.
0: Tá quebrado o radinho? Rapaz, nós vamos tentar arrumar esse rádio aí. Vamos arrumar esse rádio. Vamos ouvir agora de Paulo e Paulinho? Eu disse não, segura aí, ó.

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6: 1:43.
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1: Como é que tá aí? Onde você tá, hein? Você tá com a sua mamãe aí? Tá com quem? Tá com a sua esposa? Tá com a família? 3:47. Vamos partir para a última hora do programa Rancho Mais Pião. Manda mensagem pra cá que você pode ganhar um Pix, hein? Verdade, manda pra cá, participe, ganhe. Você pode ganhar, participando você pode ganhar um Pix. Quero desejar também os parabéns a ontem a Dona Badia. A Dona Badia fez quantos janeiro, hein? Parabéns, felicidades. No coração, Dona Badia, quem ouvir, por favor, avisar e transmitir. Felicidade, saúde e paz aí, Dona Badia, de terrenos pro mundo. Quem mais tá por aqui comigo?
2: Boa tarde, estou ouvindo a rádio.
1: Que bom.
2: PPM, eu sou a Valdina Viraí, quero participar dos prêmios e quero concorrer o sorteio do Pix.
1: Pronto.
2: Manda aqui pra nós, na Viraí, estamos
1: na Viraí.
2: Aqui, um feliz dia das mães pra todas as mãezinhas do mundo inteiro, pra todas as mães.
1: Sim.
2: Abraços, beijo, fica com Deus, é o ouvinte Valdina Viraí, Mato Grosso do Sul.
1: Pronto. Alô! Meus amigos de Naviraí, pra vocês que ganhar a bota, for sorteado, Camapuã, Naviraí, em Viema, Glória Dourada, nós vamos enviar via internet aqui, via internet. É, não, nós vamos enviar aqui pelo correio. Sim, pelo algum trem aqui nós vamos enviar, mas vai chegar aí no seu endereço. E aqui é a Rede Top FM, atravessando Mato Grosso do Sul. Isso mesmo. Manda mensagem pra mim falando de onde você tá falando aí, ué. De onde você tá curtindo as modas? Qual é o assentamento, a charca, a fazenda que você tá? Liga aí.

0: isso aí, pra você que tá ligado comigo, sintonizado na Rede Top FM. Chegou meu amigo aqui, o homem mais forte do governo do estado de Mato Grosso do Sul, meu amigo Donovan. Rapaz, é o famoso macaquinho, rapaz. Um homem é diferente. E a dona Joelma também tá ligada comigo. Eles estão ao vivo, DJ. Manda um alô pra eles lá. Um alô, um alô, um alô.
1: Alô!
0: Um alôzão. É, eles estão ligados. Ô, dona menina. Feliz dia das mães pra senhora. Que Deus abençoe sua vida. E a senhora tá ao vivo, viu? É ao vivo pelo celular e ao vivo no rádio. Feliz dia das mães para todas as mães. Um alô pra
1: mim. Alô!
0: Sim, Brasil! Quem mais tá ligado comigo aqui?
2: Quero desejar um feliz dia das mães para todas as mamães e quero concorrer ao a prêmios, quero concorrer ao Pix, a bota, tudo que tiver aí de sorteio.
0: Hoje tem sorteio, minha querida. Hoje aqui o treino é virada burra. Sorteio que tem sorteio aqui. 13:50 no seu rádio, 10 para as duas. O famoso 10 para as duas. Quem mais tá por aqui?
3: Boa tarde, Giba do Boi.
0: Boa tarde, minha querida.
3: Estou feliz, estou na top.
0: Que bom.
3: Estou na top, estou feliz. Sou Eliane de Camapuã. Gostaria de participar dois sorteios.
0: Alô, Camapuã.
3: Coloca meu áudio no ar, porque já mandei um, até agora não ouvi.
0: É muitas participações.
3: Um feliz dia das mães para todas as mães. Menos pra minha, porque a minha está morando no céu com Deus.
0: Ela tá te vendo.
3: Mas mesmo assim, coração dói e eu desejo feliz dia das mães mesmo assim para todas as mães. Eliane de Camapuã.
0: Alô, Eliane.
3: No seu coração.
0: Aí um alô para você. Camapuã, velho. Cidade do bezerro de qualidade. Hoje tem festa lá, hein? Tem festa no Camapuã. Jardim Monumento tá ligado comigo. É o Edmilson. Quem mais tá ligado comigo?
4: Ei, Giba do Boi. Tô com a esposa, com a família, com o pessoal todo aqui. Tá? E preparando aqui um churrasquinho, né? Que hoje é dia de comer um churrasco, né? É, não é porque a gente é velho que não come, não. A única coisa que velho faz é comer, né?
0: Rapaz, é verdade. Aí é bom, viu?
4: Aparecido na Silva, Jardim Monte Alegre.
0: É isso. Aí é bonito de ver, seu menino. Tá igual o Felipe Brito, mandou uma foto num trator aqui. Eu falei assim, rapaz, tá parecendo uma empilhadeira em cima de um trator. Bicho tá gordinho. Quem mais tá por aqui?
5: Boa tarde, Giba do Boi.
0: Tarde.
5: Como você tá, meu irmão?
0: Tô só ouro.
5: Tá falando com você. Mais
0: você tá
5: um
0: dia
5: abençoado. Pra
0: nós.
5: Eu desejo um feliz dia das mães pra todas as mães.
0: Aí é bonito.
5: Nosso Campo Grande, nosso Mato Grosso do Sul. E um abração pra você e pro nosso amigo Jusilei, que tá aí te atendendo hoje aí. Um abração pra vocês dois.
0: Eu, Giba,
5: me coloca nos sorteios aí, irmão. É o Aristácio, o sobrinho do Conjunto Ferroviários. E não se esquecendo que dia 23, Colônia Paraguaia, flashback das mulheres, ok?
0: Pronto.
5: Promoção do nosso amigo Jusilei ou Bocão.
0: Ah, vai sortear okay, ingresso desse trem.
5: Você, meu irmão, fica com Deus, tô feliz, tô na top.
0: Pronto, quero mandar um abraço também e um alôzão pra
1: ele.
0: Lisandra da Silva, ela lá tá no Zé Abrão. Um abraço também pro Zé Galinha, o presidentão lá do Zé Abrão. Um alô pra ele.
1: Alô!
0: Sim. Quem mais tá por cá?
6: E aí, Giba do Boi, boa tarde.
0: Tá bom?
6: Tudo bom?
0: Rapaz, só ouro.
6: Se não dá tempo ainda de desejar um feliz dia das mães pra todas as mães do Brasil.
0: Ah, sim, sempre.
6: Um especial de Campo Grande pra minha mãe, dona Carita, a Luísa do Panamá, concorrer aos prêmios aí, um abraço.
0: Já tá participando e vamos de moda, essa aqui, ó, Trio Parada Dura. Volta lá pra casa da sua mãe, volta. Segura.

0: depois fica chorando nos cantos aí. É burro demais. Fala pra voltar, depois fala pra não voltar. Vamos. Segura mais uma moda. Dois passarinhos.
1: Vocês.
0: Lanha Aladim.
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0: 13:57 no Rádio
1: FM.

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0: moda ou não é moda, Brasil? É assim que a gente vai fazer no domingo seu e o meu ficar excelente de bom. Tô maluco pra te ver. 14 horas e 16 minutos no rádio. Não vou negar. Participe comigo. 992188550. E é muitos prêmios que nós temos por aqui. Temos radinho da Top, Rádio Top. Temos Kit Tereré, temos 3 Pix. Temos uma bota potrada de boa, aquela mesmo boiadeira mesmo, estilo rancho, sabe? 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
1: Brasil!
0: E chegou ele aqui pela nave mãe, encurviando as ruas largas de Campo Grande e Mato Grosso do Sul, Johnny Love. Alô, garoto, boa tarde.
2: Salve, Giba, como é que você tá, meu
0: Mas
2: irmão?
0: Só ouro. E,
2: finalmente eu participando no horário do Giba. Todo
0: Graças a Deus. Aqui,
2: pegando de forma trilegal, Giba do boi, que é isso, Giba? Seguinte, tô passando essa mensagem aqui pra desejar um feliz dia das mães, tá? Pra todas as mamães do planeta, né? Das galáxias, né? É, o Felipe tá aqui desejando também um feliz dia das mães pra Aline, que é mais conhecida como o gatão do Johnny Love, que é uma gatinha, na verdade, pronto, falei, né? A mãe da Aline também, a Sandra, todas as mães, a minha mãe, Dona Nena, a mãe do Giba. Ô, oh, senhoras e senhores, Giba, tô pegando a estrada aqui, meu camarada. Pegar a saída pra Rochedo, vou passar ali o córrego Cerula e lá na frente eu entro à esquerda e vou pros lugares. Tem umas chácaras, umas fazendas, um lugar chamado Cabanas do Pontal. Eu acho que tá desativado, mas é um lugar que até uns dias atrás fornecia pra pessoa passar a noite no chalés lá, que era a coisa mais incrível do mundo, né? E tá lá, mas tá desativado, acho que em breve voltará. Eu vou passar por essa região, algumas fazendas ali, né? E quem quiser adesivo da Top, fechou. Adesivo da Top no seu carro, tá? Então, se você observar a nave mãe, a unidade móvel da Top passando na frente da sua chácara, da sua fazenda, dá uma acenada, né? Dá um tchau bem alto, que aí eu vou parar e levar o adesivo da Top pra você. É isso aí, Giba. Finalmente participando com você ao vivo da Rádio Top. Muito obrigado, tá, Giba? Grande abração. Feliz Dia das Mães novamente. Deus abençoe. Tô feliz. Tô na Top!
0: Esse que vos fala foi o nosso amigo, um homem diferente, Johnny Love. Toda vez que precisar, Johnny, sejas bem-vindo, a porteira está aberta pra ti.
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0: Tem mais gente querendo falar com a gente.
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0: Boa tarde, somos a Larissa e o Henrique do Guarandi, estamos ouvindo daqui.
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0: Coloca a gente no sorteio, tô feliz, tô na Top. Falou pra eles lá. Falouzão.
4: Alô!
0: Tem gente aqui querendo falar, bairro Bosque do Carvalho, rua Jataúba, número 7, já é a Jaqueline Dias. Ela nasceu dia 4/5/1981. Vamos no break, agora a gente volta. Sai daí não.

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5: 2h22.
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1: 2:23.
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2: 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Segura no peito aí, calcinha de renda. Fone Gustavo Lima.

0: Rapaz, os meninos cantam demais. Tem dúvida desse sucesso?
1: Panda, não
0: é? Rapaz, é o Panda, hein? O Panda. É o Panda agora, 14 horas e 26 minutos no rádio. Você continuar participando aqui, mandando sua mensagem pelo 992-188550. 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Ah, não? Quero mandar um abraço pro meu amigo Vavá, um dos maiores cantores que eu já conheci, hein? Ali no, na, em Andradina. O menino tá ao vivo comigo pelo Instagram. Continue mandando sua mensagem, manda uma fotinha com a sua mãe. Tem gente mandando uma foto pra mim aqui e mandou aqui um áudio. Vamos ouvir esse áudio.
2: Tô feliz, tô na top, quero participar do... Amém. Sandia, você...
0: Tamo junto. Mandou um áudio aqui. Ela mandou um áudio, mas olha que ela tá mandando mensagem. É que tem muitas mensagens chegando, gente. Já peço desculpa pra vocês. Mas isso é muito bom. Nós estamos interagindo. Isso. Mande áudio. O menino mandou também aqui 1.480.000 áudios. Vamos ouvir.
3: Boa tarde, Giba do Boi. Tá. Aqui é Andriele do bairro Santo Antônio. Tá eu e meu marido pro Paraguaião.
0: Você tá boa?
3: Tá muito frio por aí?
0: Rapaz, só.
3: Aqui tá, hein?
0: Aqui tá só o ouro no frio.
3: Gelada, assando um costelão aqui, comemorando o Dia das Mães. Né?
0: Isso.
3: Que o Dia das Mães não é só no dia de hoje, é todos os dias, né? Mas
0: todos os dias.
3: Hoje, né, Giba?
0: É isso.
3: E aproveitar o momento e desejar a todas as mamães de Campo Grande, de Mato Grosso do Sul.
0: Sim.
3: Um ótimo, abençoado Dia das Mães. Manda um alô pra gente aqui, então, uma
0: desculpa.
3: E me coloca nesse sorteio aí do Pix, hein? Quero ganhar esse presentão no Dia das Mães. Andriele, Aloísio Paraguaião de Santo Antônio. Manda um alô pra gente aí, hein?
0: Aqui o alô.
1: Alô!
3: Boa tarde, Giba do Boi.
0: Tem muitos áudios dela, é muitos áudios.
3: Boa tarde, Giba do Boi.
0: Fala aí, menina. Quieta. Rapaz, siga meu amigo aí, Vavá Duarte. Siga no Instagram, você vai ver o trabalho do menino. O dia que vocês forem ali pro parque ali, em Andradina, você vai encontrar o menino cantando nos melhores bares lá da cidade. Nos melhores eventos também. Tem muitas mensagens chegando, peço desculpa pra vocês. Não vai dar pra ouvir todo mundo. Todo mundo querendo participar e ganhar. Priscila Andréia Rodrigues, do Aero Rancho. Quero ganhar esse presente pra minha véia. Pronto, a dona Tereza também chama. Manda um alô pra dona Tereza lá.
1: Alô!
0: Sim, dona Tereza. Pronto, mandei aí, ô, dona menina. Priscila, mandei um alô. Vai mais um alô pra ela aí.
1: Alô!
0: Pronto. Continue mandando, 992188550. O trem tá dando cavalinho de pau aqui, esse zap. Acabou não. Tem mais 30 minutos ainda pra acabar. É, bebê, não chora não. Agorinha acaba. Agorinha, não chora não. Chora não, o pai tá aqui. E o Gibinaldo Júnior brigou com ele. Briguei com o Gibinaldo Júnior e sumiu na braquiária aqui. É, eu falei que eu tava falando com meu amigo aqui, o Vavá, aí ele meteu o bico no meio.
4: É feio, eu conheço.
0: Rapaz, o Vavá é bonito, homem. Tu pare de mula. Rapaz, tu pare de mula.
4: Ei, pai, coloca uma musiquinha pra me dançar.
0: Rapaz, foi um bloco inteirinho de música. Você não tá cansado não? Tome água. Hoje é um domingo especial, Dia das Mães aqui do Rancho Mais Peão. Eu acho que eu agradei. E o povo tá reunido, o Luciano Lira tá reunido. O churrascão aceso, agora eu chego por lá. A base da voadora. Não, abre a porteira aí, ó. Rapaz, tá o Cristiano lá, tá a Tamara, tá aí, você tá o bug, velho. A Deildo só tá trabalhando, tá no aplicativo, de certo. Quem mais tá por lá? Tá tirando cataruga, tá indo. Boninha, ela já chega com o pé no estribo aí. Porque Nova Lima inteira tá ligada aqui, região norte de Campo Grande. 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Vamos soltar mais um áudiozinho aqui, vamos escutar uma modinha? Bora! Não, não. Alô?
1: Tarde, Giba do Boi.
0: Tarde.
1: Aparecida Nascimento da Silva, do Jardim Montalegre.
0: Como é que você tá?
1: Tô na top, tô feliz.
0: Aí é bonito. Bora
1: participar desse sorteio.
0: Bora, bora.
1: Bora do sorteio do Dia das Mães.
0: Sim.
1: E feliz Dia das Mães pra todas as mães do mundo.
0: Aí é bonito.
1: Mundo. E principalmente pra mim, né? Eu desejo pra mim também que eu sou mãe de dois, tá bom? Que Deus abençoe. Feliz Dia das Mães. Ah, canta a música de Rick Renner aí. Mãe,
0: aqui, ó.
1: Fica com Deus.
0: Já
1: Deus
0: mandei.
1: Abençoe.
0: Vamos, Bárbara. Aqui, ó, Rick Renner, ó. Pra ela, ó. Segura então, ó.
5: Agora

0: canto Rick Renner vai batido. Então é banda agora pra mim aqui. A cidade que você tá falando e dizendo na mensagem, quero ganhar a banda. Vai lá.
1: Não posso.
0: Valendo a partir de agora, quero ver o cavalinho de pau aqui no zap. Agora que é os últimos minutos, hein? Agora é 14h36.
1: Já disse.
0: Nós vamos fazer já o sorteio. Sim. Quem que tá aqui?
2: Os turcos! Os mijos! Mais trabalho, meu filho!
0: Sim!
2: Alô, Giba, manda um modão pra nós!
0: Pronto!
2: E os turcos!
0: Muito bom, obrigado pelo kit tereré, peguei lá no Rabicó, muito obrigado. Deus abençoe sempre. Já Luíse, Roberta Moreira, bairro Nova Campo Grande.
3: Boa tarde, Giba do Boi, aqui é o Luiz Fernando, Tiradentes, tá com a minha mãe agora, tô indo pra casa, pra igreja também agora, e eu quero desejar um feliz dia das mães a todas as mães que tá ligada aí na Rádio Top, a rádio que é top mesmo, me coloca aí no sorteio aí, tá bom? Tchau, obrigado!
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0: 14h37 do rádio.
1: Oi, Giba do Boi.
0: Oi.
1: Meu nome é Maria Aparecida. Sou daqui da Sayonara. Quero participar do sorteio do Pix. Tô feliz, tô no top.
0: Tá na top.
2: Vou ganhar. Ô, Glória.
0: Oi.
2: Alô? Giba do Boi. Meu nome é Petronília, do Sayonara. Me coloca no sorteio do Pix. Tô feliz, tô na top. Vou ganhar. Ô, Glória.
3: Boa tarde, Giba do Boi. Kevin Nogueira, do Jardim Noroeste. Feliz Dia das Mães para todas as mães, também para mim, que sou vó, bisavó. Sou de e um feliz final de semana para você, Giba do Boi. Põe eu aí no sorteio, sou Eva Nogueira. Manda uma música aí para mim, Che Florença.
4: Boa tarde, Giba do Boi. Aqui é Davi Rodrigues, da Pioneira. Me bota no sorteio da bota do Pix. Feliz Dia das Mães para todas as mamães de Campo Grande, Corumbá e todo o Brasil. Abraço a você e a todos.
5: Bom dia, Giba. Estamos aqui conectados aqui com a sua FM aqui. Parabéns a todas as mamães aí, principalmente a sua. Coloca eu no sorteio de um Pix aí, de uma bota, qualquer coisa que chegar pra gente aqui, tá bem? Obrigadão aí, fica com Deus.

Oi, aqui é Tatiane do São Jorge da Lagoa. Estou aqui, sou a sua ouvinte todos os domingos. Você é sensacional, parabéns pelo seu programa. Eu quero dar feliz das mães a todos os seus ouvintes, todos os ouvintes da Top FM. Principalmente quero parabenizar esse Dia das Mães para minha mãe, que deve estar lá, deve não, tá te ouvindo.

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5: 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Honra e glória ao nosso Deus que está aqui.
6: 2:45.
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0: 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Parou. Fernanda Fonseca, bairro Taquaruçu. Final do telefone é 5249. Acelera, DJ, que os homens tá aí. 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Vai lá. Rogério Mendes, bairro Copa Sul. Final do telefone dele é 7229. Vamos lá, outro sorteio da JB Padrões. Mais um pique. Vamos, DJ, o último pique. 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Há mais um Pix. Rodou! Maria das Graças Andrade, Moreninha 3. Final do telefone é 9560. Faturou mais um Pix. E agora tem a bota, né? Isso aqui nós vamos sortear aleatório aqui, vai parar e nós vamos sortear ele. 1, 2, 3, 4, 5, 6, 7, 14 e 51. Pra você que mandou mensagem, tá rodando o computador. Isso aqui não vai no pelo. 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Vai no pelo, vai no pelo, vai no pelo, vai no pelo, vai no pelo. Já! Parou! Parou! Vamos ver se ela já faturou algum prêmio aqui. Vamos ver. Vamos ver. Faturou já um prêmio no nosso programa. E também no Vanderlei Cabeludo. Roda de novo, roda de novo. Roda, roda, roda, roda, roda. Começa do 12 e 6 pra cima. 12 e 6 pra cima, 12 e 6 pra cima. Parou. Parou. Vamos ver, vamos ver. Vamos conferir. Já ganhou Pix aqui. Pra ligar agora, hein? 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Adriana Cristina Febraro de Oliveira, do Estrela Dalva. Liga aqui, faturou, vocês que ganharam. Manda mensagem. Final do telefone dela é 6053.
1: Meu Deus, eu mudei.
0: Fui embora, 14h52.
1: Arrependido, sei que foi do.
0: Tentei fazer o melhor para agradar vocês. Do outro lado aí, onde você está, que lugar que você esteja, me ouvindo, teve ouvindo. Pode ligar, quem ganhou pode ligar se quiser. Tô indo embora porque eu apresentei mais uma edição do Rancho Mais Piano, né? Tentei fazer vocês felizes. Mandou aqui, mandou um áudio, vamos ver. Aí, tá ligando. Alô? Alô, alô?
2: Alô? Pelo prêmio, Chico.
0: Rosana Barros.
2: Isso.
0: A senhora ganhou o kit tereré. Parabéns, dona Rosana. Vou passar mais informações. Obrigada. No telefone pra senhora. Tá bom? Obrigado por participar. Feliz, feliz Dia das Mães pra senhora. Muitas felicidades, saúde e paz aí.
2: Meu beijinho no seu coração.
0: Obrigado.
2: Com Deus.
0: Amém, obrigado.
2: Oi, Chico.
0: Tá ligando agora? Quem é que ganhou? Alô?
3: Alô?
0: Oi. Tá conseguindo falar? Eu sou tão ligado. A ganhadora da bota, que é a Adriana Cristina. Tá ligando? Alô?
3: Alô?
0: Parabéns, você ganhou uma bota, oferecimento Calçado Santana.
3: Muito obrigada, tô muito feliz, viu?
0: Feliz Dia das Mães pra você, muita saúde no seu coração.
3: Feliz Dia das Mães a todo mundo.
0: Tá certo, obrigado. Obrigado por participar.
3: Obrigada eu.
0: Fica com Deus.
3: Grande beijo, tchau, tchau.
0: Parabéns, parabéns. É isso aí, 14 horas e 54 minutos. Estou indo embora a Campo Grande, Mato Grosso do Sul. Prometendo voltar semana que vem. Quem chegar primeiro, um espera o outro. Deus no coração sempre. A fé é que move montanhas. Estou indo embora. Fiquem com Deus, porque com Ele estou indo. Fui Campo Grande, fui Mato Grosso do Sul.

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4: 3 e 1.
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10: 3 e 4.

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1: É isso aí. Oi. Estamos no ar, é isso aí, estamos lá aí com o Toque Esporte até às 18 horas. E aí, como é que foi essa semana? Começando nesse programa maravilhoso, desejando feliz Dia das Mães para todas as mães do mundo, esses seres incríveis, maravilhosos, que criam esses filhos com tanto amor, com tanta ternura, com tanta atenção. Um beijo muito, mas muito especial para todas as mamães do mundo, tá bom? Um beijo especial, um abraço especial pra você também, que não é mãe, mas está ligado com a gente aqui no Top Sport, nesse domingão maravilhoso, até às 6 da tarde. Hoje tem Pix, hoje tem muitos prêmios pra você, hoje tem futebol de montão, muita informação, e ele junto comigo, o meu amiguinho colorido, TH. Boa tarde, TH, beleza?
2: Boa tarde, Andrezão, boa tarde, Campo Grande, boa tarde, meu Mato Grosso do Sul, boa tarde a mamães, em especial minha
1: dona Sabina aqui,
2: mãe tá. Sabina, que ela tá. E Andrezão, é o seguinte, eu tenho que mandar dois abraços, que é Dia das Mães, porque eu tenho duas mães, né?
1: Ah, é?
2: É, porque eu tenho a minha tia Tata, lá em Camapuã, que ela tá na audiência também, tá ouvindo a gente, e assim, eu sou especial, eu tenho duas mães, então assim, tem que mandar dois abraços, né?
1: Boa! Até porque, pra ter tipo um bebezinho desse tamanho,
2: não dá conta, não dá conta.
1: É grande o bebê, né? É isso aí. E pra você que tá aí do outro lado, pra você que tem tudo no Mato Grosso do Sul, vindo Porto Forte, comigo, Andrezão, com meu parceiro PH, pode mandar o seu WhatsApp pra cá, 67992188550, tá bom? No final do programa, 6 horas, hoje tem Pix, hoje tem prêmio da Mix, onde mais que mais temos aí, PH?
2: Ó, temos um almoço executivo de terça a sexta, lá do Gratudia.
1: É, rapaz.
2: Restaurante italiano.
1: É mesmo? É pra duas pessoas ou é só pra uma pessoa? É um casal ou como é que é? Duas refeições? É só pra saber?
2: Então, eu vou até abrir um adendo aqui, porque como é um sorteio pro Dia das Mães, pra você levar a sua mãe.
1: Mamãe, boa! É. Olha, um dos restaurantes mais chiques de Campo Grande, viu? Um dos restaurantes mais chiques de Campo Grande. Já pensou? Você levar a sua mãe num lugar desse e falar, mamãe, não consegui no Dia das Mães, mas o Top Sport, ele mandou pra gente um convite especial pra gente pegar um almoço incrível, um almoço romântico com a mamãe, é isso, PH?
2: Isso.
1: Maravilhoso. Então é isso daí.
2: Isso. Você que não teve a oportunidade hoje de presentear a sua mãe, nós vamos sortear você.
1: Boa.
2: Pra levar a sua mãe lá pra um almoço executivo.
1: Já pensou?
2: De terça a sexta. E ainda é o seguinte, nesse almoço ainda vale um drink.
1: Ô, louco, mesmo?
2: É.
1: Drink chique demais, véi. Não, às vezes o cheque não caiu, não deu pra dar o presente da mãe no dia, né?
2: Exato, porque é começo de mês.
1: Pô, né? O patrão atrasou.
2: Seguinte, esse primeiro mês, que é o mês do trabalhador,
1: certo.
2: O primeiro dia é com feriado.
1: Olha.
2: Aí já veio final de semana, então quinto dia útil, sei lá que dia que caiu. Às vezes não teve oportunidade ainda de comprar um presente pra mamãe.
1: Bom, e eu pedi, foi, mas a gente aqui do Top Esporte, aqui da Top FM, a gente vai dar o presente pra você presentear a sua mamãe durante a semana. É atraso, isso. Mas a intenção que vale. E a gente tem uma cesta básica também, a doação do CDL, né? A gente tem um Pix de 100 pra você aí da Top FM no final do programa. O programa hoje está sensacional. Muitas informações do esporte, muitas informações do Campeonato Brasileiro, Campeonato Espanhol, o Champions League, né? Hoje, essa semana já tivemos a definição da final da Champions League, né, PH?
2: Exato.
1: Vamos falar de Operário, vamos falar de Viema. O programa está recheado de informações.
2: E tem clássico na rodada também.
1: Hoje tem clássico, né? Hoje tem Corinthians e São Paulo, hoje tem Grêmio e Flamengo, né? E pra começar uma informação, né? O jogo Remo e Palmeiras, ele foi, tá atrasado por causa das fortes chuvas, forte, né? Chuva. Lá em Belém, né?
2: Isso,
1: Belém. Então a gente vai mantendo você informado aqui no decorrer do programa e daqui a pouquinho a gente volta, vamos começar com aquela moda paulada, Paulinho! Toca a primeira pra mim, PH. Toca com carinho, vai lá.
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1: Tô na top!
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0: Forte até às 6 da tarde. Atitude 67. Somzinho gostoso, né, PH?
1: É.
0: Saminha da hora.
1: Domingão, dia das assim. Mães, tem que.
0: Muito legal, cara. Você deu o que de presente pra dona Sabina, PH? Só de curiosidade? Você não tem vergonha, não,
1: eu,
0: cara?
1: Eu vou sortear aqui pra ela.
0: Você vai sortear pra ela. Bicho, você serra a boia na casa da dona Sabina a semana inteira. Leva a roupa pra dona Sabina lavar. Cara, você não dá um presente pra dona Sabina no dia das mães. Você não tem vergonha, não, cara?
1: Ô, Andrezão, caso de famílias aqui,
0: pelo não. Amor de Deus, cara. Eu fico indignado. Ó, e você aí que tá em casa, quero chamar você pra participar do nosso programa, mandando mensagem de áudio, mandando mensagem de texto. Hoje tem aquele pix gostoso no final do programa. Tem o kit maravilhoso da Mix Cosméticos. Mix Cosméticos, aquela cesta básica paulada, um oferecimento CDL. E aquele restaurante gostoso pra você levar a sua mamãe durante a semana no restaurante Gratuja. Ali, o restaurante italiano, comida maravilhosa. Restaurante que fica ali na Euclides da Cunha 178. Você não pode perder. Então, hoje o programa tá recheado de presente pra você. Hoje tem Pix, hoje tem tudo aquilo que você merece, tá bom? E hoje a gente vai com a enquete do dia, bem rapidinho antes do intervalo. Dá tempo de pegar, voltamos na enquete depois. Então voltamos depois. 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
4: 3:22.
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5: 3:23. 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
7: Estamos de volta aqui pela Top FM no Top Esporte até às 6 da tarde, com aquela resenha paulada, muita informação, muita música. E já temos alguns jogos aí em andamento pelo Campeonato Brasileiro. Mas antes, vamos com a enquete do dia, PH. Essa semana a gente teve aquela repercussão relacionada ao Endrick, né? A declaração do volante que era do seu time, né? Falando sobre a convocação ou não do Endrick, não é isso?
8: Casimiro.
7: Casimiro, pra mim, foi um dos melhores volantes da história do futebol, realmente.
8: Vai estar na Copa.
7: Crack, é presença confirmada na Copa. Mas aí eu queria saber de você que está em casa a sua opinião em relação ao Endrick. Na sua opinião, o Endrick, ele deve ou não ir para a Copa do Mundo? Na sua opinião, PH, o que você me diz? Você acha que o Endrick ele deve ser selecionável? Você acha que ele tem vaga naquela seleção?
8: Olha, tirando o Pedro, da atualidade aqui, que os convocáveis, eu acho que o Endrick é o melhor que nós temos de camisa 9.
7: É, né? Eu acho também que ele merecia sim estar no grupo. Mas e você que está em casa? Manda sua mensagem para cá no 67992188550 e fala pra gente aqui, o Endrick merecia ou não estar na Copa do Mundo? Você que tá em Campo Grande, Glória de Dourados, Iviema, Caracol, Camapuã, ou seja, toda a rede top de comunicação, pode mandar sua mensagem pra cá, participar da enquete e no final do programa a gente tem aquele mundo de prêmios pra você. A gente tem aquele kit do Mix Cosméticos, cesta básica oferecida pelo CDL. Esse almoço vai dar o que falar. Um almoço especial pra você com a sua mamãe. Um almoço com acompanhante, né? Às vezes não ganhou a mamãe, mas quer ir com a esposa.
8: Pode ser a mamãe dos seus filhos.
7: É, as mamães dos seus filhos, exato. Pode ir com a esposa, pode ir com o esposo, com a namorada, com o amigo, com a amiga, enfim. 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Ou a Gratuja que fica ali na rua Euclides da Cunha, 176, no Jardins dos Estádios. Então manda pra cá a sua mensagem de texto, áudio, de preferência áudio, que a gente quer ouvir a sua voz, no 67992188550. E mandando um abraço especial hoje pra região de Camapuã, que a gente tá tendo um espocão em Camapuã. Várias atrações, várias festas, várias atividades, enfim. E a Top FM que tá fazendo a cobertura lá em Camapuã, através da rede da Top FM 90.9 PH. É isso?
8: Isso.
7: E o Campeonato Brasileiro já começou, o jogo do Palmeiras ainda não começou, está atrasado já, né? Mais de 25 minutos, mas Atlético Mineiro já está jogando com o Botafogo,
8: 1-0,
7: né?
8: 1-0
7: Atlético Mineiro. É isso, o Atlético fez uma homenagem lá pro Hulk e tal. É legal quando o clube reconhece o ídolo, né, cara? Muito bacana essa memória do Atlético. E lembrando que daqui a pouquinho tem Santos e Bragantino às 17h30, Mirassol e Chapecoense também às 17h30, Grêmio e Flamengo às 18h30, a Corinthians e São Paulo, vai Corinthians, isso, às 17h30 lá na Arena Itaquera, e Vasco e Atlético Paranaense às 19h30. Você tem o resultado dos jogos de ontem aí, PH?
8: Só passando aqui com o pessoal lá da torcida Família Tricolor.
7: Uhum.
8: Tá?
7: Os caras estão escutando a gente lá, Família Tricolor.
8: E mandou aqui um convite. Pessoal lá vai assistir o jogo do Corinthians e São Paulo.
7: Corinthians e São Paulo.
8: Não, eu tava assistindo antes de mim, eu tava vendo o debate lá do.
7: Certo.
8: Do Jovem Pan lá, os caras comentando lá. Uhum. Aí a chamada era assim: Corinthians enfrenta. Corinthians na zona de rebaixamento.
7: Pra que isso é irrelevante?
8: Enfrenta,
7: cara,
8: o São Paulo em crise.
7: Ah.
8: O Corinthians, na zona de rebaixamento, e o São Paulo tá em crise.
7: Mas nós estamos bem no Libertadores, tá? Estamos em primeiro no nosso grupo da Libertadores, é isso que importa.
8: Sim, mas posso terminar só?
7: Vai lá, pra
8: Família Tricolor aqui pra assistir lá o jogo.
7: Claro.
8: Lá na rua Niterói, 142, tá? Eles vão transmitir lá o jogo, o pessoal vai ter vendas de bebidas lá. Uhum. E é o seguinte,
7: vai ter um mega evento lá.
8: Família Tricolor, pra ir lá pro endereço rua Niterói 142.
7: Maravilha. E pra assistir Corinthians e São Paulo lá.
8: Corinthians e São Paulo. Que
7: um
8: São
7: abraço.
8: Paulo vai ganhar, tá?
7: Tá, um abraço especial então pra Família Tricolor, gente boa, molecada do bem, gosto muito de vocês, mas hoje é Corinthians, mano. Hoje é Corinthians, tá ligado? Daquele jeito.
8: Depois de 15 anos nós vamos ganhar a segunda lá.
7: Negócio esquisito. Como é que pode? Mas é isso. Mas vamos lá. Vamos começar algumas participações aqui. Já tem um pessoal mandando mensagem aqui. Graças a Deus o pessoal nos dá a honra da audiência, né? E vamos começar com ela. Vamos ver quem está por aqui. Alô, boa tarde.
9: Boa tarde.
7: Oi.
9: Eu quero participar desse sorteio do Dia das Mães. Tô feliz, tô na top.
7: Maravilha, já tá participando, gatíssima. Bom demais ter você por aqui. Quem mais está por aqui? Alô, boa tarde.
10: Boa tarde, gostei de participar do sorteio do Dia das Mães. Piques, é na top.
7: Bom demais ter você por aqui. Quem mais tá por aqui? Quem mais tá por aqui? Alô, boa tarde. Luzilene Franco da Silva Nogueira, bairro Leão de Conte, é isso? Bairro Leão de Conte, sabe onde é que fica esse bairro, PH?
8: Fica aqui pra região do Dama. Aqui,
7: ah, né?
8: Na nossa região aqui.
7: Tira, tá pertinho aqui, Luzilene Franco da Silva Nogueira. Obrigado, Lu, obrigado pela audiência. Vamos ver quem mais tá por aqui. Quero ganhar minha sogra. Vou dar pra minha mamãe querida. Manda pra mim, galera. Pra sogra ou pra mãe, bicho?
8: Então, ficou meio confuso.
7: Você quer pra sogra, você quer pra mãe? Você tá puxando o saco das duas, velho. Pelo amor de Deus. Um abraço, obrigado.
8: Tá filando almoço onde hoje?
7: O cara não é bobo, né, mano? Ele joga nas duas, né? Onde faltar o rango de um lado, ele vai no outro. O cara é nego velho, esperto pra caramba. Quem tá por aqui também é a Júlia da Silva, do Nova Lima. Tudo bem, Júlia? Boa tarde.
11: Boa tarde. Tô feliz, tô no top. Fixa no top. Me coloca no sorteio, por favor.
7: Já tá concorrendo, viu, Julinha? Obrigado pela participação. Marcão, bom demais ter você por aqui, tá? Quem mais tá por aqui? Alô, boa tarde, tô feliz, tô na top. Jéssica Dutra do Aero Rush, quero participar do sorteio. Já tá participando, viu, Jéssica? Bom demais ter você por aqui também, muito legal ter por você por aqui, cara. E como é que foi a sua semana aí em casa? Foi bacana? Foi uma semana produtiva? Foi uma semana legal? O frio chegou, né? O que que é bom de fazer no frio, PH? Tomar um caldinho, um vinhozinho.
8: Não, que vinho não, cerveja mesmo.
7: Você não tem, você não tem, o cara não tem estilo, né? Não, o cara quando nasce com um espírito de pobre, né, cara? Não que eu seja rico, eu também sou pobre, mas...
8: Mas o espírito...
7: Mas o espírito é de rico, entendeu? Eu sou o poço que não ajuda, né? Mas ajuda, é, vai um vinhozinho no frio.
8: É, você é sabor...
7: Eu sou sabor rico, rico. Sabor rico, exatamente.
12: Você torce pro Corinthians?
7: Mas o que que tem, cara? Isso não tem nada a ver, não. Eu conheço os ricos que torcem pro Corinthians e os pobres que torcem pro São Paulo, né, meu irmão? Eu conheço até homem que torce pro São Paulo, como eu vou torcer pro pobre. Mas enfim, vamos lá.
8: Rapaz,
7: vamos
8: fazer uma... Você vai arrumar confusão.
7: Vamos fazer uma okay, participação aqui. Quem tá por aqui, meu parceiro Agenor. Boa tarde, Andrezão. Boa tarde, PH. Sou Agenor de Souza. Sou Agenor de Souza, aqui da comunidade negra de São Benedito, Tia Eva. Tô aqui no Jardim Centro-Oeste curtindo o esporte da Top. Tô feliz, tô na Top. Pix é na Top. Me coloca nos sorteios. Tô precisando ganhar, hein? Se puder, toca a música Estrelinha com o de Paulo e Paulinho e participação da Marília Mendonça. Ofereço pra todos os tops ouvintes. Vai, Corinthians! A Genor que tá falando. Meu amigo Genor que tá falando. Não sou eu, tá? Abraço, Genor. O PH vai ver se a gente consegue botar essa moda aí. Daqui a pouquinho a gente roda pra você, tá bom? Vamos de mais uma participação bem rapidinho aqui antes de tocar aquela moda paulada. Alô, boa tarde.
13: Tô ligado, tô na top. Tô vendo você aqui em você. Eu sou filho da finada Maria Centrou. Tô ligado, tô feliz, tô na top.
7: Bom demais, ó, a Maria Centrou com a lenda, né? Uma das figuras mais emblemáticas aí de Campo Grande. Muito legal a participação de todos aqui. PH, e aí? Toca uma pra mim, PH?
8: Só se for agora.
7: Toca mesmo, com carinho.
8: Tô feliz.
7: Amoroso. Tô na top.
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15: 3h44.
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16: Que não pode pra Copa, tem nomes melhores, nomes selecionáveis aí com mais peso do que ele.
17: E você, Andrezão? Que você acha?
16: Eu acho que ele tem que ir, sim. Eu acho que ele tem muita força física, tá com muita vontade, tá com muita gana. Eu acho que ele pode muito ajudar o Brasil aí nessa Copa do Mundo. A gente não tem muitos nomes, né, aqui que nos empolgam aí nessa Copa do Mundo. Mas a gente é brasileiro, não desiste
17: nunca. É o Fred,
16: nunca,
17: o Hulk.
16: É loucura, né? A gente anda sofrendo bastante aí. É, nos últimos anos, né, PH?
17: Luiz Fabiano.
16: Meu Deus do céu, que loucura. Mas enfim, vamos ver. E na sua opinião, Endrick deve ou não fazer parte do grupo para essa Copa do Mundo? Me fala aí você. E a gente quer mandar um abraço especial para todos, para alguns municípios que estão ligados com a gente. É o pessoal de Tereno, Jaraguari, Dois Irmãos do Buriti, Rochedo, Corguinho, Bandeirantes, Ribas do Rio Pardo, Cidrolândia, Distritos de Anhanduí e Rochedinho. Todo mundo que escuta aí o Top Sport pela Top FM Campo Grande 88.9, tá bom? Muito bom ter vocês por aqui. Vamos ouvir alguns áudios, PHzinho, bora?
17: Solta.
16: Olá, ele. Alô, boa tarde. PH, tem que falar antes de a gente ouvir os áudios dos nossos ouvintes. A gente tem dois áudios muito especiais aqui dos nossos amigos lá do CDL que mandaram pra gente uma cesta básica aqui. É, vamos ouvir o áudio deles aqui? Fala, índio velho, boa tarde.
10: Muito boa tarde a todos os ouvintes da Rádio Top. Eu, Adelaide Figueiredo, presidente da CDL Campo Grande, passando para desejar um excelente Dia das Mães. Que todas as mães hoje possam receber o carinho, o amor de seus filhos. Um ótimo dia para todas vocês e que esse domingo seja mágico, de alegria, de paz, de prosperidade, de muita alegria, de verdade. Um feliz Dia das Mães para todas as mães em nome da CDL Campo Grande. Valeu, Rádio Top, a rádio que é top.
11: Mais um. Muito boa tarde a todos os ouvintes da Rádio Top. Leonardo aqui, presidente da CDL Jovem, venho desejar um excelente Dia das Mães para todas as mamães. Que Papai do Céu venha abençoar cada uma de vocês. Que vocês tenham um dia maravilhoso e abundante. Um abraço aí, Paulinho. E obrigado, Rádio Top. Valeu!
16: É isso aí, gurizada do CDL fazendo um trabalho maravilhoso aí, todo Mato Grosso do Sul, e nos dando aí, nos prestigiando aí com a cesta básica pra gente sortear pra você, você que tá em casa ouvindo a gente, ouvindo o Top Sport, aqui pela Top FM, em toda a rede top de comunicação, tá bom? Muito obrigado pela sua audiência, obrigado aos meninos do CDL aí, contem com a gente aí nessa parceria muito forte. Vamos lá, vamos de áudio, quem mais tá por aqui? Tarde, meninos, feliz dia das mães a todos os ouvintes da Top FM, Fernanda Regina aqui da Vila Glória, obrigado, Fernanda. Obrigado pela sua audiência, muito carinho por você e pela sua audiência, tá bom? Vamos ver quem mais tá por aqui. É o Diego Araújo, me coloca no sorteio do Pix. Meu, já mandou até a chave, hein, Diegão? Tá demais.
17: Confiante, hein?
16: Ei, Diegão, boa tarde, meu velho, você tá bom?
15: Boa tarde, gurizada do Top Esporte. Boa tarde, PH, Andrezão. Vai Corinthians e todos os malas estão aí. Então, meu jovem, me coloca no sorteio aí para lembrar presente pra minha mãe. E vai Corinthians, Andrezão. Hoje tem, hein? Vamos dar uma sacolada no São Paulo. Vamos meter um pau no
17: vai
15: São
17: nada,
15: Paulo hoje, hein?
17: Vai
15: e
17: nada.
15: Uns 2-0, tá bom demais, hein? Vai. Corinthians e Palmeiras continuam seu mundial. Sobre a enquete aí, meu bem, eu acho que o Henrique deve ir sim, pô. É um das joias que temos ainda aí. Acho que deve ir sim, meu irmão.
16: Boa. É isso aí, Diegão. Esse negócio de meter o pau no São Paulo é interessante, né? Mas é. Fala, PH. Pode falar.
17: Não, vou só colocar.
16: É isso aí, Diego. Vamos ver o que vai dar. O Corinthians e São Paulo é um jogo imprevisível, né? Eu já vi o São Paulo ressuscitar o Corinthians, já vi o Corinthians ressuscitar o São Paulo, né? Então, vamos esperar pra ver o que,
17: clássico,
16: que vai acontecer.
17: Né? Clássico.
16: É, não tem como. Esse negócio de é favorito. Ah, que o São Paulo é filho do Corinthians, que o Corinthians é filho do São Paulo. Clássico é clássico, são dois times maravilhosos, dois times grandes, né? Tem que respeitar. Vamos de mais áudio, quem tá por aqui. Alô, boa tarde.
18: Fala, Andrezão.
16: Opa!
18: Tô feliz, tô na top.
16: Bom demais.
18: Não, não merece, não.
16: Não merece.
18: Tamo junto, tô na top, tô feliz.
16: É.
18: Coloca eu no sorteio. Pô, coloca uma moto pra mim, ó. Mato Grosso, Matias. Ponto de chegada.
16: Olha.
18: Tamo junto. Fala comigo, seu motorista.
16: Boa, bom demais ter você por aqui, meu irmão.
17: Ouvinte do Edson.
16: Você viu aqui, gracinha, rapaz. O Edson Lima, diamante negro,
17: diamante,
16: né?
17: Diamante negro, coisa linda.
16: O cara mais bonito do rádio Sul Mato Grossense é o nosso amigo Edson Lima. Eu não gosto de homem, mas esse cara, eu sou fã. Edson, um beijo, meu irmão, sou seu fã, você é fenômeno.
17: Com certeza tá na audiência.
16: Gente da melhor qualidade, Edson Lima, um dos melhores comunicadores do estado aí. Muito bom ter você por aqui. Vamos de mais um áudio, boa tarde.
19: Boa tarde, que é bonito de Maracanã. Me põe no sorteio aí, ó. Tá com a música do René, que você não é mais tá. Tô por aí.
16: Vamos por aí. Você tá por onde, menina? Ai, ai, ai. Juiz, hein? A gente tá aqui te observando de longe. Vamos lá. Mandar um abraço também pro pessoal da região de Glória de Dourados, também ligadinho com a gente. É Glória de Dourados, Fátima do Sul, Jati, Vicentina, Deodápolis, Douradina, Rio Brilhante, Distrito de Formosa, Vila Vargas, Cruz Altina, Macaúba, alô Macaúba, Vila São Pedro, Indápolis, Culturama, Pirapora e Bocajá. Um abraço especial para toda essa região que escuta lá o Top Sport pela Top FM, Glória de Dourados, 98.9 PH. É isso?
20: Isso.
16: PH, vamos falar agora de o Campeonato Brasileiro, né, que ontem começou com os jogos pela Série A. Curitiba 2, Internacional 2, Fluminense 2, Vitória também 2. O Bahia recebeu o Cruzeiro ontem em Salvador e deu Cruzeiro. Cruzeiro 2-1. A gente já falou sobre os jogos de hoje, conforme for aparecendo os resultados, a gente vai passando para você em casa. Lembrando que a chuva cai forte lá, né, no Belém. E o jogo do Palmeiras, eu não sei se não vai cancelar, hein, por causa da chuva, hein, PH?
20: Então,
16: as mares fortes aqui, muita chuva, né?
20: A arbitragem estava lá fazendo aquele teste, né? Uhum. Vendo se a bola rola. Mas pelo jeito que tinha previsão para as 16h30.
16: Molhou pé de frango, né?
20: Já tá sem previsão, tá?
16: É isso, cara, que loucura. Vamos falar, PH, da Libertadores aí, jogos interessantes durante a semana. Eu tô tentando procurar o dia que o São Paulo jogou aqui, cara, eu não tô achando.
20: É um gaiato.
16: Desculpa.
20: Sul-americano.
16: Tá. Vamos falar de Libertadores primeiro? Vamos lá. Na terça-feira, no dia 5, o Palmeiras enfrentou o Sporting Cristal e venceu por 2-0. Também na terça-feira, dia 5, o Rosário Libertar, 1-0 pro Rosário. O Barcelona venceu o Boca Juniors por 1-0. O Universidade Central recebeu o Independiente Del Valle no dia 5, também na terça-feira, e venceu por 2-0. Esse time é o que quebra o locutor, que é always ready. Repeat, please.
20: Always
16: ready. Recebeu o Lanús e venceu por 4-0. Deportivo Lagoaíra empatou com Bolívar na quarta-feira, dia 6, por 1-1. Cusco e Estudiantes empataram em 1-1 também na quarta-feira. E Santa Fé e Corinthians se enfrentaram na quarta e o jogo foi 1-1. Esse jogo foi interessante. O Corinthians que empatou aí na rebarba do gato ali no finalzinho.
20: Tá dando uma de Palmeiras, né?
16: É, cara. E o Corinthians, como é que pode o Corinthians fazendo uma campanha interessantíssima?
20: Na Bacia das Almas.
16: Na Bacia das Almas. Na quarta-feira também, Independiente Rivadavia, sei lá, não, eu me fendo da bexiga, tanto nome bom pra colocar.
20: Rivadavia.
16: Rivadavia enfrentou o Fluminense e empatou por 1-1. Na quarta-feira também, o Universidade Católica empatou em 0-0 com o Cruzeiro, PH. Tolima e Nacional se enfrentaram também na quarta e o Tolima venceu por 3-0. Na quinta-feira, o Mirassol, rapaz, venceu a LDU de quinto por 2-0.
20: Time tradicional, hein?
16: O time com força na Libertadores, nome forte, e o Mirassol conseguiu vencer por 2-0. Pelo grupo do Corinthians, Platense empatou com o Peñarol na quinta-feira em 1-1. Coquimbo Unido venceu por 2-1 o Universitário. Coquimbo Unido venceu por 2-1 o Universitário.
20: Unido lindo.
16: Que loucura. Independiente de Medellín e Flamengo foi anulado, né? Por causa daquela bagunça, né? Que teve lá em Medellín, não é isso?
20: Isso, com 3 minutos de jogo.
16: A gente pode falar isso depois sobre isso. E encerrando a rodada, o Júnior de Barranquilla perdeu por 1-0 do Cerro Porteño. Que loucura esse negócio do jogo do Flamengo, né, cara?
20: Então, o pessoal não conseguiu garantir a segurança dentro
16: de uma Libertadores, um torneio internacional, cara. Como que pode isso aí, né?
20: E assim, dos times favoritos, né, da Libertadores, que é o Flamengo, né?
16: Uhum.
20: E não teve segurança nenhuma no jogo.
16: Inacreditável, né, cara? Muito amadorismo. As pessoas falam de futebol sul-americano, mas, PH, é inacreditável. Você que tá em casa, o quanto o futebol sul-americano é amador, né, cara? Como acontecem coisas absurdas no futebol sul-americano.
20: A gente vem toda rodada aí vendo casos de racismo, principalmente contra time brasileiro, né? E agora eles não conseguem nem dar segurança.
16: O básico,
20: os jogadores.
16: A gente consegue ter segurança no futebol amador aqui de Campo Grande, não consegue ter uma segurança num jogo de Libertadores, num torneio internacional. É inacreditável isso, cara. Inacreditável mesmo. PH, você tá muito ocupado agora?
20: Você quer que toque uma?
16: Toca uma pra mim. Toca com carinho, PH. Isso, eu adoro ver você tocar uma pra mim. Entendeu? Vamos de música? De volta daqui a pouquinho, eu tô feliz.
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0: comenta e responde pra nós. O Hendrick, aquele molecote do Palmeiras, aquela que foi a maior revelação do futebol brasileiro nos últimos anos, ele tem ou não vaga na seleção brasileira? Hein? Conta pra nós. É, vamos de áudio, boa tarde.
1: Boa tarde, locutor da Rádio Top, oh. Rádio, sou Eva Nogueira, de Noroeste.
0: Oi, Eva.
1: Oi, eu no Pix aí, tá? Me manda uma música pra mim aí, do Teodoro Sampaio.
0: Boa.
1: Aí, se tiver, manda pra mim.
0: Então, tá bom.
1: Nogueira da Silva.
0: Tá bom, obrigado, gata. Vamos procurar aqui, já mandamos pra você aí, tá bom? Beijo no coração, vamos de mais uma participação, vamos ver quem mais tá por aqui. Boa tarde, gostaria muito de concorrer ao Pix. Tô feliz, tô na top. Pix é na top. Aqui é o Jason Extra Feitosa do Nova Lima. Obrigado, queridão. Obrigado demais pela sua participação. Viu? Quem mais tá por aqui? Alô, boa tarde.
2: Tô feliz, tô na top. Quero participar de sorteio do Andy aí, do ex-jogador do Palmeiras.
0: Ah.
2: Eu acho que ele tem que ir sim pra Copa, porque tem muitos medalhão ali que tem que tirar da seleção brasileira e colocar os moleques que tá jogando pra encrenca, tá jogando pra caramba. Então, eu acho que tem uns medalhão ali que quer mandar na seleção brasileira. Então, eu acho que tem que dar uma reformada nesse time aí, tirar um pouco dessa veiarada aí e colocar os guris pra jogar, certo?
0: Maravilha.
2: Eu tô na top, que é o José aqui do Portal Caiobá. Meu irmão, acho que tem que colocar o guri sim pra jogar, entendeu? Por causa que tem muitos medalhão e tá querendo mandar na seleção brasileira. Tem que tirar um pouco essa veiarada e colocar os moleques pra ajudar os moleques.

0: Maravilhoso, é isso mesmo. É isso. E você, qual que é a sua opinião? Você acha que o Endrick, ele merece ou não uma vaga nessa seleção? Eu acho que ele tem vaga, sim. E eu acho até que ele merece até, de repente, ser titular em alguns jogos, tá? Pelo que ele representa, pela força que ele tem. Eu acho que ele, dentro de campo, ele motiva os outros caras a correr. Entendeu? Porque o futebol tem isso também, né? Enfim, eu acho que dá pra olhar com carinho nessa convocação do Endrick aí pra seleção brasileira. Vamos de mais uma participação antes da música? Alô, boa tarde.
1: Mais uma pra descansar. Quero ganhar bolo pro aniversário da minha esposa. Agora dia das mães, não tem nada pra ganhar da duro. E agora se eu ganhar o bolo, beleza.
0: Bom demais. Um abraço pra Maria Eduardo Oliveira, que eu tô feliz, eu tô na top.
2: Mas ele já deu o bolo nela.
0: Acabou de dar o bolo, né, nego velho? Isso aí, Maria Eduardo, lá da Nova Campo Grande. Andrezão, boa tarde, quero participar do sorteio. Já tá participando, viu, Duda? Obrigado demais aí pela sua audiência, obrigado por estar com a gente aqui. É, vamos de mais uma participação, quem tá por aqui? Boa tarde, meu amigo Andrezão. Gostaria de pedir uma música do Eduardo Costa, Apaixonada, pra mim e meu esposo Aguinaldo, aqui no Jardim Jerusalém. Meu nome é Vânia, me coloca no sorteio, por favor. Pega, ela quer uma música Apaixonada do Eduardo Costa pra ela e pro maridão Aguinaldo. Que coisa linda, você vai achar pra gente? Próximo bloco a gente toca. Pega, toca pra gente aí. Tô feliz.
2: Tô na top.
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2: 4:21.
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7: 4:24.
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8: Maravilha, estamos de volta aqui com o Top Esporte pela Top FM 88.9 Campo Grande, toda a rede top de comunicação para todo o Mato Grosso do Sul, também pelo Top FM ponto top, você pode ouvir a gente pela internet aí em todo o Brasil. Maravilha, show de bola. PH, eu tenho uma informação para passar para você. Vamos falar da Copa Sul-Americana. O que que você me diz, PH? Você está pronto?
9: Empatamos.
8: Vamos falar da Copa Sul-Americana. Tivemos rodada essa semana, né? Times brasileiros em campo. E vamos começar falando dos jogos do dia. Da terça-feira começou a Copa Sul-Americana, é isso mesmo, PH?
9: Isso mesmo.
8: Então vamos falar dos jogos. Da terça-feira, Independiente, Petroleiro e Caracas se enfrentaram e o Caracas venceu por 3-2, jogando fora de casa. O Juventude, que não é o brasileiro.
9: É Juventude sem E.
8: Isso. Enfrentou o Atlético Mineiro, empatou o jogo 2-2. Deportivo Riestra recebeu o Grêmio na terça-feira também e perdeu por 3-0. O Grêmio venceu fora de casa, um bom resultado pro time gaúcho, tia. Que barbaridade, hein, guri? Puerto Cabello venceu por 3-0 o Cienciano. Também na terça-feira era Deportivo Recoleta, empatou com o Santos aqui em Pedro Juan Cavaleiro. Depois nós vamos falar sobre esse jogo aí, né? Vamos dar um ênfase maior para esse jogo. Deportivo Cuenca e São Lourenço empataram em 0-0 também na terça-feira. Quarta-feira, Audax Italiano e Vasco da Gama. O Vasco, né? Que conseguiu uma.
7: Vou fazer um adendo aí desse.
8: Um quê?
7: Um adendo nesse.
8: Adendo.
7: Vasco da Gama e Audax Italiano. Você viu que. O que vocês vão passar, né? O Juninho saiu de lá e você viu o gol do.
8: Que loucura, né, cara? O gol do Vasco.
7: Da bola trabalhada.
8: Displicência demais, né, cara? Que loucura esse gol do Audax Italiano, né? Mas enfim.
7: Dinizismo.
8: É loucura, mas enfim, o cara não teve culpa, né, velho? Quer dizer, o Diniz tem culpa também, os caras tem que ficar prestando atenção no campo também, bicho, pelo amor de Deus, cara. Torque e Palestino, Torque venceu
7: domingo 1-0. Domingo que vem a gente fala sobre isso, o Diniz não tem culpa.
8: Certeza?
7: Domingo que vem a gente fala sobre isso.
8: Então, tá bom, vou cobrar.
7: Lembra, tá?
8: Vou cobrar, fica tranquilo. Macará 2, Tigre 2 também, na quarta-feira, Barraca Central, perdeu por 2-1 do Olímpia do Paraguai. Botafogo e Racing 2-1 pro Botafogo contra o Racing jogando em casa. Aliança Atlético perdeu pro América de Cali por 2-0. Wiggins, é isso?
7: Wiggins.
8: Empatou com o São Paulo em 0-0. São Paulo, um bom resultado. São Paulo jogando fora de casa. O Boston River perdeu por 4-2 do Milionários. E Blumen, rapaz, o Bragantino enfiou 6-0 no Blumen fora de casa. Que resultado bom, né? Incrível resultado do Bragantino. E encerrando a rodada, o Carabobo.
7: Carabobo e River Plate.
8: O River Plate venceu por 2-1 jogando fora de casa. Vamos dar um ênfase sobre esse jogo do Deportivo
7: Recoleta
8: e Santos, né? O Neymar que parou a fronteira, né? Teve boatos aí que o Neymar não viria a Pedro Juan Cavaleiro. O homem veio, fez um bom jogo, né? E o Santos empatou com esse timaço, né? Do Deportivo Recoleta em Pedro Juan Cavaleiro. Qual o destaque do jogo pra você, PH? O que você acha aí? Você acha que o Neymar foi o destaque? O Gabigol foi o destaque?
7: O Neymar, ele foi o destaque com um gol e um gol perdido. Que ele perdeu um rebote de um chute do Igor Vinícius.
8: Uhum.
7: E ele perdeu um gol ali que inacreditável, né?
8: Ele não perde normalmente.
7: Na categoria dele, não tem como perder aquele gol. E o empate fica na comando dele, né? Porque o Santos, àquela altura do campeonato, e não que o Recoleta não fez um bom jogo, teve grandes defesas do Brazão,
8: sim.
7: Que foi o destaque pra mim do jogo, mas só que assim, tem esse destaque negativo, que foi o Neymar, que se tivesse feito aquele 2-0 ali, a história seria outra, né?
8: É que os times pequenos, esse jogo do Recoleta, por exemplo, jogando contra o Santos de Neymar, né? A gente tem que enfatizar isso, é o jogo da vida dos caras.
7: E internacionalmente.
8: O jogo,
7: né?
8: Internacional, todos os olhos estavam voltados pra esse jogo, né? Então os caras comem grama. Então, assim, a princípio, a gente olha de fora e fala, não, vai ser um jogo fácil, vai ser um jogo tranquilo. Quantos daqueles caras ali vão ter oportunidade de enfrentar o Neymar de novo?
7: Não, né? Assim, não tem então, mais bobo no futebol.
8: Não tem, hoje a informação chega muito rápido, né? Hoje com a internet, a informação de jogador chega muito rápido. Então, o time do Recoleta fez um bom jogo, né? Mostrou aí, surpreendeu, né, o time do Santos, que o time do Santos acho que achou que ia ser uma barbadinha, e não foi. Mas enfim, bom resultado do Santos fora de casa, é sempre complicado, Libertadores é sempre complicado.
7: E segue como o lanterna do grupo, hein?
8: Olha aí que loucura.
7: É
8: não pode dar mole, campeonato, Copa Libertadores realmente é um outro campeonato, muito mais forte.
7: É a Sul-Americana, mas é assim, é a Série B da
8: Libertadores.
7: É um campeonato internacional que não pode dar bobeira mesmo.
8: É, mas é um time que a priori parecem ser frágeis, mas não, é muito time forte ali jogando e representando bem aí os seus países, né? PH, outra coisa bacana, vamos falar de Champions, cara, que essa semana aí a gente teve conhecemos aí os finalistas da Champions. Meu velho, que jogão no meio da semana, hein, cara? Paris Saint-Germain e PSG se enfrentaram E o PSG quebrou as bolsas de aposta, né, cara? Quebrou as bolsas de aposta.
7: Eu mesmo, se fosse apostar, apostaria pelo menos um 2-0, 2-1 do Bayern. Mas o PSG
8: é o primeiro jogo.
7: Conseguiu surpreender todo mundo.
8: Então, o primeiro jogo, o Bayern, ele fez um excelente jogo, né? Embora tenha perdido, teve várias chances de gol e que não se concretizaram, mesmo tendo um resultado, né, elástico aí. E acabou trazendo essa esperança aí pro torcedor alemão, que em casa ia massacrar o PSG. E não, hein? O PSG saiu na frente com Dembélé, que é um jogador sensacional, que joga de bola. Esse Dembélé também é palhaçada, né? E o Bayern, cara, empatou aí nos minutos finais da prorrogação, acho que no último minuto da prorrogação o Bayern empatou com o Harry Kane e não adiantou nada, né? Deu o PSG na final. E uma final interessante, né, PH? E aí, nessa final, você tem palpite, PH?
7: Eu acho que o PSG, né? O PSG cria o corpo, né? Eu acho que o Neymar tá estragando o time.
8: Então, o time do Arsenal não chegou bem, né? O Arsenal tirou grandes nomes aí no decorrer dessa competição. Claro que o PSG é o favorito, mas vamos ficar de olho no Arsenal, né?
7: Porque o próprio Atlético de Madrid mesmo.
8: Pois é.
7: Da semifinal, que teve um jogo duríssimo lá em Madrid. E aí o segundo gol lá no...
8: Espanha.
7: Já teve mais cara do Arsenal, mas...
8: Pois é. Não dá pra vacilar, né, cara? Esses times europeus aí, os caras não chegam pra brincar. Mas assim, teoricamente o PSG é o favorito pro bicampeonato da Champions, mas a gente tem que ficar de olho nesse Arsenal aí. O time não é bobo não, viu, PH? Tem que ficar no bico. E você que tá em casa aí, já mandou seu WhatsApp pra cá? Já mandou sua mensagem pra cá? No 67992188550 e respondeu a nossa enquete? Na sua opinião, o Endrick, aquele Endrick que jogou no Palmeiras, que tá no Lyon, a última revelação, acho que é a maior revelação do futebol brasileiro nos últimos anos, ele tem vaga na seleção brasileira? Você acha que ele pode ajudar o Brasil nessa Copa do Mundo? Manda sua mensagem pra cá e responde pra gente aqui. E hoje, lembrando que às 6 horas da tarde, um pouquinho antes, a gente vai ter o sorteio de Pix. Hoje tem um kit maravilhoso do Mix Cosméticos. Tem uma cesta básica, oferecimento do CDL. E tem também um almoço especial com um acompanhante lá no restaurante Gratuia Restaurante Italiano. Um almoço executivo de terça a sexta pra você e um acompanhante ali na rua Euclides da Cunha 176. Aí você me fala, Andrezão, eu tenho que levar minha mamãe? Não obrigatoriamente, seria legal, né, seu mal acabado, sua mala acabada, levar a mamãe, semana dela.
7: A gente já tá aqui pra te ajudar.
8: É, pra te dar uma força, tá? Mas tudo bem, se não deu certo, a mamãe não pode, por um motivo ou outro, você pode levar o seu namorado, a sua namorada, a sua esposa, aquele amigo, você pode levar aquela paquera, sabe aquela paquera que você tá chavecando há dias e numa certa, uma pedrada, amigão, levar pra almoçar no Gratuito, não erra, vai sair no mínimo de mão dada. Então é isso, mas pra isso tem que participar, mandar sua mensagem pra cá no 67992188550 e participar com a gente, tá bom? Quem sabe você não pode ser o sortudo ou a sortuda pra esse restaurante, pra esse almoço maravilhoso, tá bom? Vamos de mensagem bem rapidinho aqui, antes da moda, vamos ver a mensagem dessa fera. Alô, boa tarde.
9: Boa tarde, Andrezão.
8: Oi.
9: Boa tarde, tô na top, tô feliz.
8: Bom,
9: tô
8: demais.
9: Feliz, tô na top. Eu acho que não deve fazer parte, não. Eu acho que tá, é carta fora do baralho, sabe? Carta fora do baralho.
8: Certo.
9: Mas tá tudo beleza. Eu acho que tá, a seleção tá difícil de colocar pessoal lá, hein?
8: Tá osso, né, Samara?
9: Olha, escolhe um, não dá certo, escolhe outro, não dá certo, mas tudo bem. Mário Aparecido, da Silva, Jardim e Monte Alegre. Que Mário, é o Mário. Abraços.
8: Você conhece o seu Mário, meu PH?
7: É aquele que mudou de profissão?
8: Deixa ele pra lá. Vamos de mais uma participação bem rapidinho. Alô, Andrezão, boa tarde, vamos ver. Fala comigo, meu amigão.
10: Galera, é o seguinte, tô no top, tô feliz. O problema da seleção brasileira hoje é a panela. Entendeu? E eu acho acho que o Hendrick ele tá acima da curva. E aqueles da panela não querem mais. Vide aí a declaração do Casemiro. É isso, um abraço. De repente podem tentar colocar no ar isso aí, mas eu acho que é isso. O Brasil está carente de talento. O Hendrick talvez não seja um talento, mas é um cara esforçado. É isso.
11: É isso aí, um abraço pro meu parceiro Antônio Jorge do Bom Jardim aí, participando com a gente, deixando aqui a sua opinião. PH, toca uma pra mim, PH.
7: Agora.
11: Toca. Tô feliz.
7: Tô na top.
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6: 4:44.
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7: Tá bom, eu não queria deixar alguns amigos palmeirenses tristes, mas vamos lá, Remo 1-0 já no Palmeiras, gol do Aleph Manga, 1 minuto de jogo e o Remo já fez o primeiro gol contra o Palmeiras, meu, que pena, viu, meu, que loucura, viu, meu? É isso. PH, então, e aí, na sua opinião, você que tá em casa, Endrick, ex-Palmeiras, ele tem ou não vaga na seleção brasileira? Conta pra gente aqui, manda tua mensagem no 67992188550. Vamos de mais uma participação rapidinho, quem tá por aqui, ela mandou 6.448 áudios. Muito bom ter você aqui com a gente. Pera aí, vamos lá, vamos lá. Cadê ela? A Paulinha, ela. Ó. Boa tarde, Andrezão. Coloca meu nome no sorteio. Quero ganhar um Pix aqui na Top. Angélica de Freitas. Vivendas do Parque São Paulina sempre. Quero presentear minha mãe, pois não tenho. Opa, peraí. Quero presentear minha irmã, pois não tenho mais minha mãezinha. Ah, legal. Vamos lá, quem sabe você ganha. Vamos torcer pra você, tá bom? Obrigado pela sua participação. Vamos ver o áudio dela. Alô, boa tarde.
8: Boa tarde, Andrezão.
7: Oiê!
8: Angélica, vivendo do Parque.
7: Tudo bem?
8: Paulina.
7: Ah.
8: Ó, na minha opinião, eu acho que ele deveria sim. Se ele é um bom jogador, tem que colocar sim. Na Copa do Mundo. Melhor do que Neymar, né? Vamos falar, porque Neymar não joga nada, né? Só que é mídia. Então eu sou a favor sim que ele vá pra Copa do Mundo. Coloca meu nome no sorteio, quero ganhar esse Pix aí, hein?
7: Já tá concorrendo.
8: Vou comemorar o Dia das Mães com a minha irmã, já não tem mais minha mãezinha mais, mas vou comemorar com a minha irmã. Beijo. Tô feliz, tô na Top. Ótimo domingo pra todos.
7: Obrigado, Angélica. Bom demais ter você por aqui. Vamos torcer pra você ganhar, minha amiga, tá bom? É um abraço especial também pra todo o pessoal de Caracol que escuta a Top FM e o Top Esporte lá pela 102.3, municípios de Caracol, Bela Vista, Antônio João, Porto Murtinho. Alô, Porto Murtinho, abraço pra Porto Murtinho, distrito do Alto de Caracol, tá bom? Todo mundo ligado com a gente pela Top FM 102.3, todo o Mato Grosso do Sul ouvindo a gente. E você que não tá no rádio, quer ouvir a gente pela internet? TopFM.top. Fácil, tá bom? Vamos de mais uma participação. Boa tarde, Andrezão. tô feliz, tô na top. Eu acredito que ele deve sim ir pra seleção. É o Márcio Aurélio Hora Pereira, lá do Caiobá. Um abraço especial demais pro pessoal do Caiobá. Quero mandar um abraço muito especial também pro pessoal de Dourados, que tá ligadinho com a gente. Pessoal de Iviema, ou de Iviema, tá ligadinho com a gente. Pessoal de Vicentina, meus amigos de Ponta Porã, todo mundo ligado aqui no Top Esporte. Alô, Ponta Porã, bom demais ter vocês com a gente aqui também, viu? É, vamos de mais uma participação aqui, quem tá por aqui com a gente? Alô, boa tarde.
3: Boa tarde, Andrezão.
7: Oi.
3: Aparecida Nascimento da Silva, do Jardim Monte Alegre.
7: Oi, Cida.
3: Tô na top, sou feliz. Eu acho que ele tem que ir pra seleção brasileira, sim. Tenha uma boa tarde, fica com Deus, que Deus abençoe nosso dia. Feliz Dia das Mães para todos nós.
7: Obrigado, Cida. Beijo no coração, obrigado pela participação, obrigado. E um abraço a todas as mamães que estão ouvindo a gente aqui no Top Sport. Muitas mamães escutando a gente. E aí, mamãezada, os filhos deram presente pra vocês, não? Já levaram o presente ou só foram serrar boy na tua casa hoje? Tem uns amigos meus aí que eu não vou ficar falando o nome, tá? Eu não vou ficar falando o nome. Bom, mas deixa pra lá, eu não quero arrumar confusão. É, vamos de mais uma participação rapidinha da música, quem tá por aqui? Alô, boa tarde, tudo bem?
6: Boa tarde, Viva do Boi. Oh. Paulo Roberto.
7: Viva Manassi, do Boi, errou por pouco. Errou por pouco. Vamos de novo, alô, boa tarde.
9: Boa tarde, Top Sport. Tô feliz, tô na top, que é o Paulo Roberto, do Jardim Arohan. A seleção tem que mandar o Pombo, o Richard, o Neymar, o Vinícius Júnior, que tem de melhor. Mas não tem outros melhores mesmo. Falou, meu Iota. São Paulo e Corinthians? 2-0 pro São Paulo.
7: Coringuinha
9: aí, né?
7: Será? Que loucura, cara, que loucura. Mas é isso daí, vamos de música, daqui a pouquinho a gente volta. PH, você tá na agulha?
10: Na agulha.
7: Aquela boa pra gente?
10: Boa.
7: Então vamos lá, tô feliz.
10: Tô na top.
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0: 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Você vai concorrer daqui a pouquinho aqui no Top Esportes, tá bom? Lembrando que tem o Pix também, aquele Pix gostosinho da Top FM aqui de 100 no final do programa, PH. E vamos mandar um abraço muito especial pra todo o pessoal de Camapuã, através da Top FM 90.9, que tá ligadinho com a gente. Pessoal de Camapuã, São Gabriel do Oeste, Bandeirantes, interior de Ribas do Rio Pardo, distrito de Pontinha, do Pontinha do Coxo e Congonhas. Todo mundo lá sintonizado, ligado aqui no Top Esporte pela rede Top FM de comunicação. E se você quiser ouvir a gente pela internet, fácil. É só mandar lá no Top FM, topfm.top, tá bom? Vamos de participação, PH? Vamos ver quem tá por aqui. Alô,
1: solta pra nós, hein?
0: Solta pra nós. Olha lá ele. Alô, boa tarde.
2: Brasão, boa tarde.
0: Oiê.
2: Aqui é a Maria, mãe da Maria Fernanda.
0: Oi, Maria.
2: Bota nosso nome no sorteio aí. Ver se a gente ganha alguma coisa, pelo menos, nesse dia da mãe.
0: Já pensou?
2: Beijo, um abraço pra vocês, um bom domingo. Tô feliz, tô na top.
0: Obrigado, Maria. Bom demais. Feliz, a gente que tá feliz em ter você aqui participando com a gente, tá bom? Beijo na Fernandinha. Fenômeno ela. Fenômeno. Vamos de mais participação, PH. Quem mais tá por aqui? Alô, boa tarde.
3: Fala, Gito do Touro.
0: Ainda bem que não sou eu. Vamos de novo. Alô, boa tarde.
3: Fala, top. Que fala que é o Dorival Tuxo. Vocês estão falando que enfrentar o Neymar tudo. E o Romário, que jogava, joga mais que ele, né? Ah, só olhar. Vai levar o Neymar pra jogar. Meu irmão, vocês estão falando, é o Dorival que de Jardim do Rancho. Eu não levaria tudo. Igual se o Romário estiver jogando, eu levaria ele. Falou, hein? Dorival de Jardim do Rancho.
0: Perfeito, Dorival. Um abraço, Dorival. Obrigado pela participação aí. Tamo junto, cara. Sensacional. Os nossos ouvintes
1: são maravilhosos. Tava no churrasco hoje.
0: É. Ah, cara, os nossos ouvintes são os melhores do Brasil. É, vamos de mais participação. Boa tarde, Andrezão. Manda um alô aqui pra nós. Minha mãe Tereza, Dani, Pri. Estamos todos ouvindo a top. Quero correr o sorteio do Pix. Uma cesta básica. Priscila, André, Rodrigues, Aero Rush. Quero ganhar um presente da top nesse dia das mães. Um beijo, Pri. Você já tá participando, viu? Beijo muito especial aí pra Dani e pra mamãe Tereza, todo mundo ligadaço com a gente aqui na Top FM, aqui no Top Esporte, tá bom? Um beijo no coração de vocês e obrigado pela participação. Vamos ver quem mais tá por aqui. Alô, boa tarde!
4: Oi, menino da Top, aqui é o Tomás, tá aí minha esposa te tomando essa gelada.
0: Opa!
4: Esse domingão de das mães gelada aí, ó. E ó, diferente das mães, pra todas as mamães aí, principalmente minha esposa, a Adriele. Ó, o Henrique tem que estar na seleção, pô. O Henrique tem que estar lá, pô, 100%. Pô, o moleque tá voando, né, pô. Vou levar o Henrique, vou levar quem? Ó, o Henrique, né. Ó, vamos na escuta, hein? A Luísa ele vai saber. Coloca o nome do sorteio aí e vai Palmeiras.
0: Palmeiras. Tá vendo bem.
4: São Paulo, vai Palmeiras. Os meninos da top, daí.
0: Bom demais, meu querido. Obrigado pela participação. E já tá concorrendo ao prêmio também, tá bom? É, vamos demais na participação rapidinho. PH, oi, boa tarde, Dezão. Adriana e Cristina Febrário de Oliveira, do Estrela Dalva. Oi, fala com a gente, Dri.

0: Adriana aqui de Estrela d'Alva.
1: Beijo, Dri, obrigado pela participação. A gente é muito feliz aí em ter sua participação e ter você com a gente aqui, tá bom, Dri? Um abraço especial aí pra todo mundo no Estrela d'Alva que tá sempre ligadinho com a gente aqui no Top Sport, aqui pela Top FM. Vamos de mais uma participação. Alô, boa tarde.
2: Boa tarde. Eu quero participar desse sorteio do Dia das Mães. Tô feliz, tô na top.
1: Maravilha, já tá participando, Raquel. Obrigado pela participação, tá bom? É, quem mais tá por aqui? PH, vamos de mais uma participaçãozinha aqui. É, boa tarde, meu amigo Andrezão, tudo bem? Maria Estelina de Camapuã, toca pra nós pagodinho. Ó, se der, foi meu nome no sorteio. Já tá participando, viu, Maria? Obrigado aí, um abraço especial demais aí pra toda a galera de Camapuã. Eu adoro Camapuã, tenho amigos queridos lá em Camapuã, povo bom. A tia Tata tá em Camapuã. Beijo, tia Tata, ela tá ouvindo a gente, não?
3: Tá, tá ouvindo.
1: Tia Tata, que dia que nós vamos comer um pé de frango aí e tomar uma cachaça? Como chamar nós, já Tata, né? É isso aí, beijo especial pra todo mundo de Camapuã, cidade incrível, cidade maravilhosa, de pessoas talentosíssimas, meu amigo Gircel tá por lá e toda a galera da Top FM também sintonizado com a gente lá em Camapuã através do 90.9, PH. Vamos de música, PHzinho?
3: Toca uma pra nós.
1: Toca pra gente, PH. Daqui a pouquinho a gente volta, tô feliz.
3: Tô na top.
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6: 5:22.
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1: É isso aí, estamos de volta, tô feliz, tô na top! Você está com a gente aqui em toda a rede top de comunicação, todo Mato Grosso do Sul, através da Top FM Campo Grande. Você está com a gente no Top Esporte, até às 6 da tarde, com as melhores informações do esporte pra você, aquela resenha, aquele bate-papo padrão. Eu e meu amiguinho PH.
2: É nóis.
1: É nóis. Vamos lá, vamos falar de Série C do Campeonato Brasileiro, PH. Jogos de ontem, Itabaiana 0, Floresta 0, Paysandu 2. Anápolis 1, Maranhão 3, Botafogo da Paraíba 1. E hoje os jogos começaram com Barra e Caxias às 16 horas, começou às 16 horas, Volta Redonda e Ferroviária, Amazonas e Figueirense também às 16 horas. Agora, às 18h30, teremos Ituano e Confiança, também às 18h30, Brusque e Ipiranga. A confirmar, amanhã um jogo atrasado, Maringá e Guarani. E às 19h, Inter de Limeira e Santa Cruz, meu amiguinho PH. Vamos de participação, e você já mandou sua mensagem pra cá, lembrando que hoje o programa tá gostosinho em PH.
2: Já no próximo bloco vamos fazer o sorteio.
1: É isso aí, já no próximo bloco aí, então dá tempo de você mandar ainda sua mensagem, o seu áudio pra cá no 67992188550, responda a nossa enquete. Na sua opinião, o Endrick, nossa última revelação aí do futebol brasileiro, ele tem vaga nessa seleção brasileira que vai à Copa do Mundo? Você acha que ele pode ser útil à nossa seleção brasileira? Manda sua mensagem de texto, você em todo o Mato Grosso do Sul, através do 67992188550, e responde aí a nossa enquete. 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E a gente tá aqui esperando. Vamos de participação, muitas participações ainda por aqui, PH. Vamos lá, vamos quem tá por aqui, nosso parceiro Vinícius, grande Vinícius, boa tarde, Vinícius.
3: Alô, Andrezão, meu amigo, tudo bem com você? Parabéns, belo programa. É difícil essa seleção nossa, hein? Ela não tem a empatia com o povo brasileiro, perdeu muita identidade. E o Endrick tem que ser titular da seleção. Ele está jogando muito. O futebol é o momento, e o momento hoje é o Endrick.
1: Maravilha, obrigado Vinícius, saudade de você, meu amigo, bom demais ter você por aqui, tá bom? Vamos ver quem mais tá por aqui? Boa tarde, Andrezão, gostaria muito de levar minha mãe pra almoçar, hein? Comecei a trabalhar essa semana e estou sem dinheiro pra presentear ela.
2: Boa.
1: Ai, maravilha. Diego Oliveira, de Estrela d'Alva. Diegão, boa sorte pra você, tomara que você ganhe, meu irmão, tá bom? Vamos torcer muito por você, hein, tá? Vamos ver quem mais tá por aqui. Quem mais tá por aqui? Alô, boa tarde. Boa tarde. Alô, boa tarde. Alô, boa tarde.
4: Olá, boa tarde, bem? Aqui é o Humberto, aqui de Santa Mônica. Ó, eu acho assim, se colocasse hoje o Bebeto, Romário, Dunga, Cafu, Leonardo na Copa, eu acho que a gente vencia, porque essa Copa aí de hoje... Não, não vai vencer não. Quem vai vencer vai ser a França.
1: Será?
4: Bom, um belo aqui de Santa Mônica, tá?
1: Maravilha.
4: E com Deus, e a programação tá 10, hein?
1: Show de bola.
4: Olá, boa tarde, bem? Aqui é o Humberto aqui de Santa Mônica. Ó, eu acho assim, se colocar...
1: Show demais, velho. Legal, obrigado pela participação, viu? Vamos ver quem mais tá por aqui. Opa, boa tarde. Boa tarde, Andrezão. Me coloca no sorteio, quero presentear minha rainha, Diego Oliveira, Estrela d'Alva. Maravilha, Diegão tá jogando nas 11, hein, Diegão? Você é bom pra caramba, hein? Vamos ver quem mais tá por aqui. Boa tarde, Andrezão. Queria muito ganhar essa cesta básica. Armando José de Oliveira, do bairro Nova Paraná. Bom demais, Armando. Obrigado pela sua participação. Boa sorte, viu? Quem sabe você não é o ganhador aí dessa cesta básica aí. Vamos torcer, né? Quem sabe? Vamos ver quem mais tá por aqui, PH. Quem mais tá por aqui? Quem mais? Alô, alô, alô, alô, alô. Hoje bateu uma saudade da minha.

0: mãe. Que pena que ela virou estrelinha, mas eu tenho 3 filhos e tô muito feliz. Que bom, mas tomara que ela tenha sido uma boa mãe pra você, que ela tenha ficado a memória boa pra ela. Eu também não tenho mais minha mamãezinha, mas fica a memória, né? Eu fico aproveitando a mãe dos outros, fico aproveitando a dona Sabina, a tia Tata, as mães aí que mandam mensagens aqui pro nosso programa. E era isso, tá bom? Desejo sorte pra você, tudo de melhor pra você, minha amiga Vânia. Beijo no coração, tá bom? É, vamos ver quem mais tá por aqui. Alô, boa tarde!
1: Alô, boa tarde, tudo bom? Tô feliz na top. Eu sou pai da Jéssica. Manda um abraço pra ela, um beijo, com muito carinho.
0: Olha!
1: Pra ela, mil felicidades.
0: Olha, Jéssica, vou te falar.
1: Tá caindo no sorteio aí, meu nome é Hélio Fernandes. Daruma!
0: Um abraço, seu Hélio, obrigado pela participação. Jéssica é um fenômeno. Eu, quando eu crescer, quero ser igual ela, viu? Mulher, só não mostra o dinheiro dela pra gente. Mas tirando isso, beijo, viu, Jéssica?
2: Vai pagar pizza hoje.
0: Será que ela vai pagar pizza hoje? É. Será, Jéssica?
2: Confia.
0: Confia? É. Eu até tremi agora, viu? As lombrigas até pulou. Um abraço, seu Hélio, obrigado pela participação. Boa sorte aí, viu? Tomara que você ganhe. Vamos torcer muito pra que você ganhe, tá certo? Vamos ver quem mais tá por aqui. Oi, boa tarde. Aqui é Elisângela de Camapuã. Tô feliz, tô na top. Eu queria ver com vocês por que não mandaram meu Pix ainda. Eu ganhei domingo passado no programa do Andrezão e não mandaram seu Pix. Ah, não acredito. Vamos descobrir agora, viu, Elisângela, o que aconteceu aqui com você, tá bom? Vamos passar aqui pra diretoria aqui nesse exato
2: momento. É bom que a cobrança é ao vivo mesmo.
0: E nós fala ao vivo. Nós vamos passar pra diretoria. Hoje não, né? Amanhã de manhã a gente passa pra diretoria e tenta resolver isso aí pra você.
2: Vamos cobrir o cheque?
0: Vamos cobrir o cheque? É, daqui a pouco a gente volta, tô feliz?
2: Tô na top.

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11: 5:45.
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1: Maravilha, tô feliz, tô na top, você está comigo aqui até às 6 horas da tarde. Vamos pro último bloco do Top Esporte, melhor programa esportivo do Rádio Mato Grossense. Maravilha? Show de bola? Vamos às participações, muitas participações por aqui. Vamos ver se a gente consegue ouvir o máximo possível aqui pra não deixar ninguém de fora, beleza? Vamos lá, boa tarde. Alô, boa tarde.
2: Fala, Andrezão.
1: Opa.
2: Boa noite pra todos os ouvintes, né?
1: Tudo bem?
2: Tô na sintonia da Top FM, melhor rádio de Campo Grande, a caçulinha que nasceu grande.
1: Maravilha.
2: Meu brother.
1: Oi.
2: Quero concorrer esse Pix aí e dedico também Feliz Dia das Mães pra todo mundo aí. É isso aí. Tô na Top.
1: Maravilha. Obrigado pela sua participação, meu parceiro William da Silva, Feitosa do Monte Castelo. Bom demais ter você aqui com a gente, tá bom, William? Obrigadão. Vamos ver quem mais tá por aqui. Alô, Joilson Extra, boa tarde, gostaria de concorrer ao Pix. Tô feliz, eu tô na Top. Pix é na Top. Gostaria de participar do sorteio do Pix e da cesta básica, Andrezão. Beleza, já tá concorrendo, meu amigão. Vamos ver quem mais tá por aqui. Alô, boa tarde.
3: Tô feliz, tô na Top. É o Jorge Pinho do aplicativo.
1: Grande Jorge.
3: Ah, eu levaria o Pinho, hein? Tem certeza, hein? Toca pra nós aí, Majestade do Sabiá.
1: Boa, boa. Não sei se vai dar tempo de tocar hoje, meu amigão, mas no próximo programa, com certeza, tá? Muito obrigado pela participação. Muito feliz em ter você aqui com a gente. Vamos ver quem mais tá por aqui. Alô, boa tarde.
4: Boa tarde, galera da Top. Aqui
1: é o Diego
4: do Bairro Santo Antônio. Tá
1: tudo
4: eu
1: bem?
4: Aqui, meu marido, aqui, o Paraguaião.
1: Opa!
4: Aqui tomando uma gelada nesse frio, né? Pra esquentar.
1: Coisa boa.
4: Estamos aqui curtindo a programação, hein? Top demais. Estamos passando um costelão aqui.
1: Eita.
4: E passando pra desejar a todas as mamães um feliz e abençoado Dia das Mães. E estamos aqui também, né? Espera aqui, ó, na expectativa aqui do nosso Verdão aqui, você dar uma goleada aqui no Remo hoje, hein?
1: 36.
4: Mais uma vez. Ó, foi nesse sorteio do Pix ou do Mix Cosméticos, hein? Quero ganhar esse presente do Dia das Mães, hein? Me coloca aí, hein? Tô aqui, Andriele do Bairro Santo Antônio. Manda pra mim esse presentão aí, hein? Feliz Dia das Mães.
1: Obrigado, Andriele. Feliz demais de ter você por aqui,
4: boa
1: viu?
4: Boa tarde, galera da Top.
1: Opa. Obrigado, Andriele. Obrigado pela sua participação. Um abração pra você e pro maridão que estão sempre na audiência da Top FM aqui, tá bom? Boa sorte pra você. Vamos ver quem mais tá por aqui. Alô, boa tarde.
5: Boa tarde, Andrezão.
1: Oi,
5: Elizabeth, motorista de aplicativo.
1: Tudo bem, Elizabeth?
5: Sorteios. Uma boa tarde, uma boa semana pra vocês.
1: Obrigado, Elizabeth. Boa sorte aí. Bom demais ter você aqui com a gente, tá bom? Seja muito bem-vinda aqui. Continua com a gente aqui na programação da Top FM. Vamos ver quem mais tá por aqui. Alô, boa tarde, Andrezão. Vamos ver o que ela fala aqui. É, Feliz Dia das Mães a todas as mãezinhas do Mato Grosso do Sul. Me coloca no sorteio do programa. Tô feliz, tô na Top. Obrigado pela companhia. Cida do bairro Mambaí. Beijo, Cida. Obrigado por você, pela audiência e pelo carinho de sempre aqui, tá bom? Opa, tô feliz, tô na Top. Maria Moraes de Abreu também está ligado com a gente aqui no Top Sport. Quem mais tá por aqui? Alô, boa tarde. Alô, boa tarde.
6: Boa tarde, gostei de participar do sorteio Dia das Mães. Piques, é na Top.
1: Um abraço, Jason Extra Marinho, Nova Lima. Um abraço pro pessoal do Nova Lima, sempre ligadinho com a gente aqui no Top Sport, aqui na Top FM. Vamos ver quem mais tá por aqui. PH, alô, boa tarde.
7: Boa tarde, Andrezão.
1: Oiê!
7: Me coloca o sorteio do Pix. Pix é na Top.
1: Conta mais.
7: Pix é na Top.
1: Maravilha. Beijo, beijo, beijo. Obrigado pela audiência. Aí desmancha, Andrezão. Coisa linda. Adoro quando as crianças participam aqui, viu? Beijão, boa semana, viu? Vamos ver quem mais tá por aqui. Alô, boa tarde.
8: Boa tarde. Tô feliz, tô no Top. Pix é na Top. Me coloca no sorteio, por favor.
1: Pode deixar, já tá participando. Júlia da Silva, Nova Lima. Obrigado pela participação. Quero um Pix ou quero a cesta básica, tá bom? Vamos ver quem mais tá por aqui. Alô, boa tarde. Boa tarde.
9: Boa noite, Andrezão. Boa noite, PH. Boa noite a todos os nobres ouvintes. Top do Top Esporte. Esporte Top. Sou Agenor Gerando de Souza, da comunidade negra de São Benedito de Areva. Andrezão, com ele que tem espaço na seleção sem até sobrando. Porque a seleção precisa de quem quer mostrar futebol. Não quem quer fazer comercial, quem quer fazer propaganda. Certo? Esses medalhões aí tudo já tá carimbado, já estão tudo rico, milionário. Tem que mostrar quem tem que colocar quem quer mostrar futebol. E ele tem espaço sim. tô feliz, tô na top. Tem que ser na top. Coloca um sorteio, Andrezão. Tô me recuperando da minha cirurgia aqui e tô precisando ganhar alguma coisa, Andrezão. Então, boa noite pra todos, que vem uma segunda-feira abençoada. Boa noite, tô feliz, tô na top.
1: Valeu, meu amigão, boa sorte pra você. Vamos ver quem mais tá por aqui, pegar rapidinho. É, boa noite, Andrezão. Gostaria de participar do sorteio do Pix da Cesta Básica. Tô feliz, tô na top. Vamos ver quem tá por aqui.
10: Boa tarde. Quero participar desse Pix. Tô feliz, tô na top.
1: Pode deixar, já tá participando já, viu? Vamos ver quem tá por aqui. Não entendo nada de futebol, mas quero um mimo no Dia das Mães, tá bom? Ah, que mãe linda, é a Fernandinha? Ah, linda mãezinha, viu, Fernandinha? Obrigado pela participação. Boa tarde, estou feliz, estou na top. Peço a música aí do Rick Renner. Eu ofereço pra todas as mamães do mundo. Quero muito ganhar esse Pix. Manda aí pra mim. Põe meu nome no sorteio. Quem tá falando aqui é Nininha Rezende, do Copark. Ô, Nininha, obrigado, viu, gata? Obrigado pela sua participação aí. Boa sorte pra você. Vamos ver quem vai estar por aqui. Alô, boa tarde.
11: Boa tarde, Andrezão. Tudo bem com você?
1: Oi, tudo ótimo.
11: Eu sou o Lincoln.
1: Oi, Lincoln.
11: Filho da minha querida mãe, Jéssica.
1: Oi, Lincoln.
11: Aí, eu tô feliz, tô na top.
1: Maravilha, Lincoln. Vamos ver.
11: Coloca meu nome no sorteio.
1: Ah,
11: eu sou o Lincoln.
1: Grande Lincoln, nome de artista,
11: Lincoln,
1: hein?
11: Lincoln Romeu Fernandes Armoa.
1: Ô, louco, nome de artista. Boa sorte, Lincoln. Um abração pra você, obrigado pela participação, viu, Lincoln? Vamos ver quem mais tá por aqui. Fala, Andrezão, me coloca no sorteio do Pix. Temes do Santa Fé. Já tá concorrendo, viu, Temes? Boa sorte pra você. Quero esse Pix, acho que ele deve sim pra seleção. Meu nome é Gislaine Aparecida Gasparello, quero ganhar o Pix. Boa sorte, Gi, tomara que dê certo pra você, já tá concorrendo ao Pix também. Vamos rapidinho aqui, chegando no final do programa. Alô, boa tarde.
12: Boa tarde, Andrezão.
1: Oiê.
12: Estou na top, me ponha no sorteio, Marli Saito, Toshiro do Vilas Boas.
1: Beijo, Marli, já tá concorrendo, obrigado pela sua participação, obrigado pela audiência do programa, Marli. É, vamos ver quem mais tá por aqui, PH, vamos acelerar, motorista do coletivo aqui ligado na melhor, Top FM 88.9, Regis Nogueira. Ô, Regis, bom trabalho pra você, obrigado pela audiência, já tá concorrendo, meu amigo, boa sorte, viu? Vamos aqui pra mais uma participação e já vamos pro sorteio, né, PH?
13: É isso? É isso aí.
1: Então vamos lá, alô, boa tarde.
14: Boa noite, Rádio Top.
1: Oiê.
14: Eu sou o Pedro e eu quero participar do Pix.
1: Maravilha. Show de bola. Obrigado pela participação, obrigado pelo sorteio, pela audiência. E vamos aqui para mais as últimas duas participações rapidinho, PH. Vamos lá. Alô, boa tarde.
15: Fala, Andrezão.
1: Opa.
15: Querido. Tô feliz, tô na top, Júnior da Duque de Caxias.
1: Grande Juninho.
15: E ó, Vila de Caxias, tô escutando a promoção da top, mas me coloca meu nome no sorteio, porque se eu for ganhar alguma coisa, nós temos que ganhar, né? Não é pra perder, né? E outra, vai que eu ganho alguma coisa, as minhas mães, que eu tinha duas mães, já se foram já, mas eu vou dar pra minha mulher, que a mulher é a mãe.
1: Boa.
15: Andrezão, tô feliz, tô na top, toca uma música de mãe, do Roberto Carlos, Rick Reiner, tem uma música linda de mãe também, pode tocar, se você puder tocar, eu fico agradecido. Tô feliz, tô na top, Andrezão, abraço, tamo junto, tô feliz, tô na top.
1: Obrigado, Julião. Boa semana pra você. Obrigado pelo carinho da audiência. Boa noite, Andrezão. Tô feliz, tô na top. Laércio e Demetsu, Oshiro do Centro. Põe no sorteio. Já tá concorrendo. Ó, ainda tem muitas e muitas participações. Não vai dar tempo de ler todas. Vamos pro sorteio, PH, rapidinho?
13: Isso aí.
1: Tá com a roleta no jeito aí, nego, velho?
13: Tá no jeito.
1: Então vamos lá. O primeiro sorteio aqui, vamos de. Deixa eu ver o que mais aqui. Deixa eu preparar aqui. Vamos lá, pegar. Solta o tom. Parou. Maravilha. Vamos lá primeiro pro kit. Kit da Mix Cosméticos. E a ganhadora do kit é... Final do telefone 2534. Final do telefone 2534. Priscila! A Priscila! Final do telefone 2534 é a ganhadora do Pix Cosméticos. Parabéns, Pri! Vamos de novo, PH. Vamos agora pra ver quem que é o dono da cesta básica. Boa! Vamos lá, parou? Parou. E o ganhador da cesta básica, final do telefone 600 é o Diego. Parabéns, Diegão, você é o ganhador da cesta básica. A produção vai entrar em contato com você para você fazer a retirada dessa cesta, tá bom, meu amigo? Agora, quem vai ganhar o almoço, aquele almoço especial lá dos nossos amigos da Gratuja Restaurante?
13: Que você tá de olho nesse...
1: Mas das horas. Vamos lá, pegar. Vamos ver quem vai ser o ganhador do almoço. Opa, parou? Final final do telefone 4238, o ganhador do almoço é o nosso parceiro Armando, final do telefone 4238. Parabéns, Armando, parabéns aí pelo almoço. A produção vai entrar em contato com você pra você tirar o voucher aí pro seu almoço, tá bom, meu amigo? E agora, o ganhador do Pix, quem será? Ou a ganhadora? Sai, rola, roda a boleta, pegar, bora! Opa, opa, opa, parou! Opa! Final do telefone 9567 é o final do telefone. E é uma ganhadora, Maria de Camapuã, é a ganhadora do Pix. Parabéns, Maria! Boa sorte aí, a produção vai entrar em contato com você aí pra você fazer a retirada do seu Pix, tá bom? E a gente vai ficando por aqui, tá? E eu quero deixar a minha mensagem bem rapidinho aqui para todas as mães do mundo, para todas as mães do Brasil. Feliz Dia das Mães a todas vocês. Eu quero mandar um recado. Eu perdi a minha mãezinha já há muitos anos, né? Fui criado sem mãe, fui criado pela minha avó. Eu quero deixar um recado para você que é filho, tá? Seja um bom filho todos os dias. Valorize a sua mãe, valorize o colo da sua mãe, valorize a atenção da sua mãe todos os dias. Porque não adianta você postar frases prontas aí só no Dia das Mães e no resto do ano você não conhece um seu filho que corresponde ao amor e ao carinho que ela tem por você, tá bom? Que essa seja a melhor semana de nossas vidas. PH, boa semana, obrigado mais uma vez, meu irmão.
13: É isso aí, Andrezão, queria também deixar um grande abraço para todas as mamães, né? E principalmente a minha, que viveu ao querida, meu redor, né? Que é a minha mãezinha
1: maravilhosa,
13: que... E é o que você disse, não deixe somente para o Dia das Mães.
1: É isso.
13: Que todos os dias seja o Dia das Mães.
1: Exatamente.
13: E você possa dar valor enquanto você está com ela aí, para poder olhar nos olhos delas, até emocionei, olhar nos olhos dela e falar: mãe, te amo.
1: Exatamente, é sobre isso. Então procure ser o melhor filho que você possa para sua mãe, não só para sua mãe, mas para o seu pai também, para as pessoas que te rodeiam, porque um dia isso vai fazer muita falta, tá bom? Então um beijo a todas as mamães do Brasil, em especial para as mamães do Mato Grosso do Sul, que tudo de bom possa acontecer na vida de vocês. Aproveitem os seus dias e obrigado você por mais esse domingo com a gente, dando a honra da sua audiência aqui no Top Sport. Domingo que vem eu tô de volta, eu e meu parceirinho PH, se Deus quiser, e que essa seja simplesmente a melhor semana da sua vida, tá bom? Beijo no coração de todo mundo, obrigado Campo Grande, obrigado Mato Grosso do Sul, amanhã a gente tá de volta, ou amanhã não, domingo que vem. Tô feliz?
13: Tô na top.
1: Beijo, até domingo que vem.

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4: Domingão, o melhor do Top Hits para você do flashback. Integrando aí o estado através de 88,9 em Campo Grande, Camapuã, 90,9 em Caracol, 102,3 em Viema, 103,1 Glória de Dourados, 98,9. E através das redes sociais, topfm.top. Você acompanha a nossa programação. Vamos no melhor do flashback. A nossa viagem já começa em 1975. Olha só, o ABBA, ele grava Mamma Mia. Eles são lá de Estocolmo, na Suécia. E essa música, ela ajudou a consolidar o sucesso mundial do ABBA nos anos depois. O famoso musical aí, o filme Mamma Mia, entre outras inspirações da canção do grupo. E é pra lá que começamos a nossa programação assim, ó.

The Pussycats, ou seja, as gatinhas, 1975, essa música, tá, gente? E essa banda, a Pussycats, é lá dos Países Baixos. E essa música foi um grande sucesso mundial, internacional, chegando aos topos da parada, em vários países, se tornou um dos primeiros hits europeus a ganhar destaque fora do continente.

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10: 6:23.
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9: 6:42.
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10: 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Para a busca de ouro e prata, Urandir, um pesquisador brasileiro, começou a explorar esta rota na adolescência, investigando diversos trechos, como o que liga Cusco, no Peru, ao litoral brasileiro. O Piabiru facilitou migrações indígenas e teve um papel importante na colonização do sul do país. E as pesquisas continuam. Ficou curioso? 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
10: 6:43.
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11: Tô feliz, tô na top, voltamos com mais um bloco. Quero mandar um abraço aí, ó, para as nossas cidades adjacentes aqui de Campo Grande e trazendo também para você aqui na capital, também a nossa comunicação. Você está em Camapuã, Caracol, Viema, Glória de Dourados, Campo Grande, todo mundo junto e misturado numa programação feita especialmente, sabe para quem? Para você. Vamos de Captain of the Heart, ou Double, eles gravam 1985, eles são lá da Suécia, tá? E aí essa música, ela ficou marcada pelo som suave do piano, a atmosfera sofisticada, tornando-se um dos clássicos das rádios.

Top, Sandra, Maria Magdalena. Olha, 1985, eles são alemães, tá, gente? E aí, foi o grande sucesso de carreira da Sandra, alcançando aí o topo das paradas em vários países, tornando um dos maiores hits do Eurodisco dos anos 80. Passa da Top FM pra você.

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Olha, você ouviu? Voyage, voyage. Luiz. E é, na realidade é viagem, viagem em francês, né? Eles são franceses. Em 1986 eles gravam essa música, tornou-se um hino internacional cantado em francês, algo relativamente raro, né? Nas paradas globais aí, mas com a época, o estilo do synth pop, trazendo sintetizadores, visual marcante da cantora.

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1: 7:24.
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Olha, W, Please Don't Go, 1992. Eles são italianos, tá? E essa música é uma versão dançante, assim, do sucesso do KCM de Sunshine Band, que gravaram mais estiloso, né? E virou um dos grandes hits das pistas dos anos 90, no ritmo do W, passando por aqui no Top Hits.

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8: 7:42.
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2: 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E olha, voltamos com mais um bloco pra você que curte mesmo o flashback, então vem com a gente, porque o que eu quero dizer pra você, a inspiração das palavras acontece quando você concatena as suas ideias no bem daquilo que você quer. Então, quando você reflete a tua realidade, dizendo, não, eu vou vencer, eu vou conseguir. Não coloque o não na frente, coloque o sim, porque as coisas boas virão pra você e vão fluir naturalmente. Bom ou não? Gostou? Né? Ricadinho bom. Vamos de Ram. Ram é Love My Religion. Foi gravada em 1991. Eles são dos Estados Unidos. Apesar do título, a música não é sobre religião, tá? A expressão Love My Religion significa perder a paciência ou o controle. O uso do bandolim deu um som assim único nesse hit. E é pra lá que eu levo você.

Hanoi, Hanoi, totalmente demais, 1986. Você ouviu aí, eles são cariocas. Essa música é um clássico do rock brasileiro, ganhando aí destaque, né? Depois, ao dar nome na novela, totalmente demais. E foi essa grande influência, trilha sonora e tudo.

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3: 8 e 1.
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0: 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Voltamos com mais um bloco neste domingão. Amanhã é segunda-feira, ó. Não fala que segunda-feira, ai, tô cansado, vai começar mais. Não, vai começar com muita situação gostosa, muitas vitórias reservadas pra você. Então vem comigo. O ritmo do Crossing House. Eles gravam Don't Dream It's Over. Essa música, eles são lá da Nova Zelândia, tá? E essa música, ela foi escrita pelo Neil Finch e se tornou o maior sucesso da banda, com uma mensagem de esperança.